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0: Uma ótima noite de domingo pra você que está curtindo a Cultura CFM. Vamos curtir as melhores? Claro, gente, playlist é isso. São as melhores músicas pra você que está aí curtindo este começo de semana e que essa semana seja cheinha de coisas boas. É claro, começando muito bem por aqui, só com música boa na Cultura CFM. Quem tem cultura, tem tudo.
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0: Boa noite pra você que está curtindo a Cultura Sul FM, você que está em casa, no trabalho, levando a gente de carona, leva a gente aí com música de qualidade, hein? Uma seleção especial pra você aqui no nosso playlist. 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

0: É, gente, domingo à noite, dá aquela preguiça, não dá? Mas olha, bota um sorriso no rosto aí e segue com fé, porque a semana só está começando e tem muita coisa boa pra rolar durante a semana. Então vai na fé e, claro, fica ligado aqui na 97.5. Pra você que está em casa aí curtindo na preguiça esse finalzinho de domingo, aumenta o volume do rádio, chama a galera aí pra ficar juntinho com você, curtindo a programação. Quem tem cultura tem tudo. E playlist continua por aqui.
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0: carro. O que você tá fazendo aí, hein? Tá curtindo? Tá viajando? Tá passeando? Tá dando rolê? Galera que leva a gente de carona nos caminhões também. Deus acompanhe vocês aí nas viagens, que vocês cheguem bem e que essa semana seja repleta de coisas boas. Pra todo mundo que está curtindo a 97.5, você que está só descansando aí pra começar a semana, carrega a bateria, carrega aí, porque a semana está inteirinha pela frente. Então vamos curtindo o playlist por aqui, porque é muita música boa pra deixar você ainda mais animado, mais alegre. 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

0: Excelente noite de domingo pra você, excelente semana começando. E olha, você pode levar a Cultura Sul FM onde você for, sabia disso? É, você pode curtir pelo aplicativo Cultura Sul FM ou também pelo site. Você vai viajar, você está passando pela região agora e gostou demais da Cultura Sul? Então, olha, onde você for, leva a gente junto. Se você não estiver aqui na região, você ouve pelo site, ouve pelo aplicativo. O importante é você estar sempre ligado aqui na 97.5, a rádio que fala para mais de 50 cidades. E você está curtindo playlist, muita música boa aqui para você nesta noite de domingo. 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

0: Você está ouvindo o playlist aqui na Cultura CFM, os grandes sucessos pra você que está aí curtindo a programação. Aqui você ouve de tudo, as músicas mais velhas, as músicas mais novas, o que é sucesso rola aqui na 97.5. É bom demais ter a sua companhia. Onde você estiver, que você tenha uma ótima noite de domingo e que a sua semana seja cheia de coisas boas. 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

0: E aí, você tá curtindo a 97.5 fazendo o quê, hein? Tá esquentando o almoço de domingo? Ai, almoço de domingo é especial. Então, gente, aproveita mesmo, viu? Esquenta aquele restinho de churrasco e aproveita aí, porque comida boa a gente tem que comer duas vezes, não é? Curta aí muito seu final de domingo. Claro, aumenta o volume do rádio, porque aqui só tem música boa. E aí, você, aproveitando esses momentos legais aí, com ótima companhia, melhor ainda, não é? Fica com a gente, 97.5, pra mais de 50 cidades, para mais de 1 milhão de ouvintes. É a Cultura Sul FM, a mais potente de toda a região. Uma ótima noite para você. Quem tem cultura, tem tudo.
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0: Excelente finalzinho de domingo pra você. E aí, já tá com saudade de final de semana? Não, gente, encara a semana aí, olha, tá começando e que você tenha uma semana super bacana, tá? E aqui só toca sucesso, uma seleção especial de músicas pra sua noite de domingo. Quem tem cultura, tem tudo.
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0: Domingão à noite, você aí curtindo a 97.5, é bom demais. Então, olha só, gente, a gente prepara esse programa com muito carinho pra você que está curtindo, porque a gente sabe que você gosta das melhores músicas e o que é sucesso toca aqui na 97.5. Então, olha, curte aí esse seu finalzinho de domingo, aproveita bem as últimas horas deste domingo, porque domingo que vem tem mais playlist aqui na Cultura FM. Quem tem cultura tem tudo. Ótimo domingo pra você.
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0: notícia de hora em hora. 9ª alta mundial do petróleo, o governo do Brasil decidiu manter o desconto na gasolina. O ministro da Fazenda, Dário Durigan, pretendia anunciar o fim da subvenção esta semana, mas teve que voltar atrás após Estados Unidos e Irã voltarem a se atacar militarmente na quarta-feira, dia 8, o que provocou a imediata escalada do preço do barril de petróleo. A nova alta dos preços do petróleo desta quinta-feira, dia 9, motivou o Ministério da Fazenda a adiar para a próxima semana a decisão sobre o fim do subsídio de 44 centavos por litro da gasolina. De acordo com o ministro da Fazenda, o cenário de incerteza não afeta os planos federais de aumentar as misturas de etanol na gasolina e de biodiesel no diesel. Aprovada em 2024, a chamada Lei do Combustível do Futuro estabelece que a proporção de etanol misturada à gasolina C pode variar entre 27 e 35%. E de biodiesel no diesel, de origem fóssil, deve chegar a 20% em 1º de março de 2030. 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
1: As empresas de apostas esportivas online, as chamadas bets, terão de se enquadrar em regras mais duras de publicidade no Brasil, anunciou o ministro da Fazenda nesta quinta-feira, dia 9. As medidas incluem a obrigatoriedade de advertências nas campanhas publicitárias, restrições às estratégias de marketing e o reforço da fiscalização sobre empresas que atuam de forma irregular. As novas normas, publicadas nesta sexta-feira, dia 10, passam a valer em 17 de julho. Uma das portarias determina que toda a publicidade de empresas autorizadas seja acompanhada de mensagem de advertência semelhantes às utilizadas em propagandas de cigarros, bebidas alcoólicas e medicamentos. A segunda portaria, elaborada em conjunto com o Ministério da Justiça e Segurança Pública, estabelece novas restrições para as campanhas das empresas autorizadas. Entre as medidas estão a proibição de apresentar apostas como forma de investimento ou ganho fácil de dinheiro, de criar senso de urgência para estimular apostas e de utilizar comentaristas, especialistas ou influenciadores para induzir o público a apostar. O ministro da Fazenda também destacou que o governo pretende impedir o uso de análises técnicas como estratégia de convencimento do apostador. As novas regras ainda proíbem a divulgação de históricos de premiações ou resultados anteriores capazes de estimular apostas. 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
1: Golpe do falso advogado. Registros de tentativas e ocorrências disparam no Paraná. A OABPR contabilizou 2.677 registros de tentativas ou ocorrências de golpe do falso advogado em 2026. Segundo dados atualizados até junho, o número já é maior que todos os registros de 2025, que chegaram a 2013. Na comparação entre os dois períodos, embora o número absoluto de registros tenha aumentado de forma expressiva, a taxa de efetivação do golpe caiu de 26,5% para 22,19%, uma redução relativa de aproximadamente 16,3%. O dado indica que uma parcela cada vez maior das potenciais vítimas consegue identificar a fraude antes de realizar qualquer pagamento. Do total de casos registrados em 2026, 2.083, ou seja, 77,81%, foram interrompidos antes de qualquer prejuízo financeiro às vítimas, enquanto 594 registros, 22,19%, resultaram em dano patrimonial. O golpe do falso advogado consiste na abordagem a cidadãos que possuem processos tramitando na justiça com a alegação de que é necessário efetuar algum pagamento para liberar um valor supostamente ganho na ação. A OAB Paraná iniciou em 2025 uma campanha permanente para orientar a sociedade e a advocacia sobre o tema. 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
1: Após a eliminação da seleção brasileira nas oitavas de final da Copa do Mundo, um projeto de lei apresentado na Câmara dos Deputados propõe mudanças profundas no futebol nacional. O texto prevê que apenas atletas que atuem em clubes brasileiros possam ser convocados para seleções masculina, feminina e de base, além de vedar patrocínios em empresas de apostas esportivas no sistema desportivo. A proposta foi protocolada na quarta-feira, dia 8, e determina que os jogadores convocados estejam registrados em clubes sediados no Brasil e participem de competições oficiais realizadas no país. Além dos atletas, a regra também alcança a comissão técnica, que deverá ser composta exclusivamente por profissionais brasileiros vinculados a clubes ou entidades esportivas nacionais. A única exceção prevista é para partidas amistosas ou promocionais, desde que haja autorização do órgão competente. O projeto também estabelece a proibição de contratos de patrocínio, publicidade, licenciamento, naming rights ou qualquer outra forma de exposição comercial envolvendo empresas de apostas esportivas ou jogos de azar. A restrição se aplica a clubes, confederações, federações e demais entidades do sistema desportivo nacional. Se a proposta for aprovada, marcas de casas de apostas deixarão de aparecer em uniformes, centros de treinamento, estádios, placas de publicidade, transmissões esportivas, entrevistas, redes sociais e campanhas institucionais. 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
1: Previsão de inverno mais chuvoso que o normal tem se traduzido também em menos casos de incêndio no Paraná. É o que revelam dados do Corpo de Bombeiros, os quais apontam que os registros de fogo em vegetação, os chamados incêndios florestais, caíram quase pela metade nesse ano em relação ao mesmo período do ano passado. Com isso, atingiram o menor nível desde 2018, pelo menos. Conforme informações extraídas do sistema de registro de ocorrências e estatísticas do Corpo de Bombeiros, desde o dia 21 de junho, quando teve início a estação mais fria do ano, até esta quarta-feira, dia 8 de julho, um total de 106 casos de incêndio em vegetação foram registrados no Paraná. É quase 50% menos ocorrências do que o número registrado no mesmo período de 2025. No ano passado, houve 211 casos. Já desde 2018, o ano de 2024 foi aquele com mais casos, 1.096, seguido por 2023, 529 e 2018, 538. O começo do inverno de 2026, portanto, tem anotado uma média de 6 incêndios por dia. Em anos anteriores, esse valor chegou a variar entre 12 e 61 ocorrências diárias. Um fator que ajuda a explicar esse cenário é que o inverno, além de mais frio, costuma ser também a época mais seca do ano. Contudo, para 2026, são esperados volumes de chuvas acima da média. Se por um lado ajuda a reduzir os incêndios florestais, por outro, o excesso de chuva pode criar problemas. O El Niño deve se desenvolver em intensidade de moderada a forte ao longo dos próximos meses. Por isso, o cenário exige atenção redobrada. Há risco de chuvas acima da média, com elevação da probabilidade de enchentes, alagamentos, vendavais e deslizamentos, sobretudo entre setembro e dezembro. 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

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A inflação oficial do Brasil desacelerou em junho para 0,16%, influenciada pela queda no preço dos alimentos e bebidas. O Índice Nacional de Preços ao Consumidor Amplo, IPCA, é 0,42 ponto percentual abaixo da taxa registrada em maio de 0,58%. Os dados foram divulgados nesta sexta-feira pelo IBGE.

0: acordo com o Instituto, o grupo de alimentos registrou queda de 0,24% na inflação do período. Menor variação entre os 9 segmentos pesquisados. No mês anterior, alimentos e bebidas havia registrado alta de 1,33%. O alívio no bolso dos consumidores brasileiros foi sentido especialmente pela queda no preço do café moído, menos 3,72%, de frutas, menos 1,58% e das carnes, menos 0,64%. Por outro lado, o feijão carioca, 8,31%, e a batata inglesa, 3,57%, registraram altas. A alimentação fora do domicílio também desacelerou, de 0,49% em maio para 0,15% em junho, com o lanche saindo de 0,49% para 0,13% e a refeição de 0,51% para 0,15% no mesmo período. No acumulado dos últimos 12 meses, a inflação soma 4,64%, 0,14% acima do teto da meta do governo federal. 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

0: É aqui, ó, é aqui, ó. Bom dia, excelente segunda-feira pra você, dia 13 de julho.
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Acorda, meu povão! Acorda, meu povo, para mais uma semana. Semana abençoada. Eu sou o Luciano Munhoz. Tô aqui fazendo o que eu gosto na rádio que eu curto, pra quem eu adoro. É, minha gente, 5:09 agora. Você é sempre meu convidado para continuar participando, para mandar o seu alô, o seu bom dia aqui com a gente. É mais energia, mais alegria. E a gente começa bem a segunda-feira, né? Começar com os dois pés. Nada de começar só com o pé direito, não. Aqui na Cultura Sul você começa com os dois pés. Tá certo? Então, bora participar aqui comigo? Manda o seu bom dia para quem você quiser através do 988-04-2850.

Estamos de cara nova, né? Quer dizer, a vinhetagem do programa de cara nova, né? Porque a cara do apresentador, vou te contar uma coisa, tá mais amassada que... 4 graus a temperatura, 4 graus a temperatura em São Mateus do Sul.

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Desligue a luz e o telefone. Essa é a banda JM pra você aqui na manhã. Na manhã, segundona começou, né? Antônio Moro, bom dia, Antônio. Tudo bem aí, Rio Azul? Tá friozinho hoje, né? Alô, Rio Azul. Será que tem geada hoje? Eu não achei que tava tão frio a hora que eu acordei, gente. Não vamos perder a hora não, hein? Não vamos perder a hora, 5:19. Vamos girando, girando, no pique do rádio, no pique do rádio, moçada. 5:19. Olha aí, ó, ó.

Sabe, mulher, você sabe, João Mineiro e Marciano. Minha serenata, a gente ouviu aqui. Ô, carazinho, câmbio, carazinho. Caiu da cama, carazinho. Caiu da cama, carazinho. Mas a carazinho veio. Já cedo, hein? Como é que é? Hoje estamos de férias da escola, eu e meu filho Valentim. Ah, estão de férias, é. Estão de férias. O filho pega férias, você também pega férias. Entendi, entendi, entendi. É, gente coisa. Gente coisa é outra fina. Gente coisa é outra fina, né, carazinho?

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Acorda aí, gente, 5h36. Alô, Mirto, bom dia pro Mirto. Confirmando a audiência, né, Mirto, bom dia. Carazinho tá dizendo que agora trabalhar mesmo só pro ano que vem, né? É, tá certo, tá certo. Vai lá, vai lá, vai lá. Quem tem uns pila pra queimar é assim mesmo, né, carazinho? Tá com as continhas tudo paga, bem tranquilinho, né?

0: Leandro e Leonardo, devolva a passagem. Essa é velha, hein? Pra gente matar a saudade, né? É você ligado aqui na melhor programação do seu rádio, Cultura Sua FM. Quem tem cultura tem tudo. Bom dia pra você, amigo irmão da estrada, caminhoneiro, bom dia.
1: Abraço pra todos meus amigos caminhoneiros desse Brasil. Positivo, Tubarão.
0: Bom dia pra você que tá embicado pra onde? Qual é o palco do momento? Campos Gerais, litoral do Paraná, nortão do Paraná, Santa Catarina, bom dia. É os caminhoneiros cruzando o estradão aí nos quatro cantos, de norte a sul, de leste a oeste, mais aqui, ligados na 97.5, no rádio e 80 no velocímetro. Tá mandando o seu bom dia por aqui também no 42 98804 2851. Mário, bom dia, Mário, tá ligadão com a gente, bom dia. Ô, carazinho. Carazinho, conhece o Mário? Mário é aquele. Aquele, carazinho. Aquele lá mesmo.

Cultura Sul FM. Essa é a banda Corpo e Alma. Meu pensamento. Gente, olha, não vamos perder a hora não, hein? Por favor, por favor. Não perdamos a hora, não perdamos a hora. Faltando 14 para as 6, agora 14 para as 6.

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1: Bom dia para você de Cruz Machado e região. Bom dia, bom dia, bom dia.

0: Na Cultura Sul FM, banda San Marino, Dois Apaixonados. Alô, Marcelão, bom dia, Marcelo. Tá ligado com a gente já, né, Marcelo? Cedinho. Pra você, bom dia, que tá acordado aí, tá tomando chimarrão. Quem é que tá tomando chimarrão aí? Bom dia. É, bom dia pra você que já tá tomando aquele mate, tá mateando, tá tomando café, tá esquentando a água, tá acordando, levantando pra ir pra lida. Bom dia, fumicultores, ervateiros, bom dia, lavradores, agricultores, bom dia pra você que vai pra quebra de milho. Bom dia pra você que é motorista, motorista de ônibus também, né? De van, carros da prefeitura, das prefeituras, pessoal da área de saúde aí, bom dia. Criançada de férias, né? De férias a criançada, eita, agora sim, hein? Agora ficou bonito, né? Agora ficou bonito. Todo mundo em casa.
1: Bom dia, Luciano. Doutor Costa está aí, ó. Manda alô pra nós. Deus abençoe.
2: Bom dia pra você que vai pra quebra de milho.
1: Pra todos os ouvintes da Cultura Sul.
2: Bom dia pra você que é motorista, motorista de ônibus também, né?
1: Manda alô pra todos nós aqui.
0: Bom dia pra você. Bom dia pra você, Antônio. Olha, teu som tá bem alto aí, né? Eu tô falando mais alto que você aí, Antônio. Meu Deus do céu, o rádio tá tinindo aí, né? Valeu, meu amigão. Bom dia.
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4: Representantes dos caminhoneiros ameaçam promover uma greve geral caso a medida provisória 1343/2026, a MP do frete rodoviário, não seja pautada para votação no plenário do Senado Federal pelo presidente Davi Alcolumbre e perca a validade. O prazo para que o texto seja pautado e aprovado é dia 16 de julho, ou seja, daqui a uma semana. O presidente da Associação

0: Associação Brasileira dos Condutores de Veículos Automotores, a Brava, Wallace Landim, afirmou que a categoria está indignada com Alcolumbre por não inserir o texto em votação e que responsabilizarão até por uma eventual greve. A MP foi editada pelo presidente Lula em março deste ano para reforçar o cumprimento da política de pisos mínimos do frete rodoviário, uma reivindicação dos caminhoneiros. Por lei, qualquer medida provisória entra em vigor assim que é publicada, mas precisa ser posteriormente apreciada pela Câmara dos Deputados e pelo Senado, que tem 120 dias para aprovar ou rejeitar a proposta. Se isso não ocorrer, a MP caduca e perde a validade, não podendo ser reeditada. A MP do frete torna obrigatório o registro das operações de transporte por meio do código identificador da operação de transporte e cria mecanismos para punir empresas e transportadores que contratarem fretes abaixo dos valores mínimos estabelecidos pela Agência Nacional de Transportes Terrestres, ANTT. Segundo Landim, a perda da validade da medida provisória representaria um retrocesso para a categoria, que vê no texto uma forma de ampliar a segurança e a autonomia da categoria. 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

0: Eu sou o Luciano, tô aqui fazendo o que eu gosto na rádio que eu curto, pra quem eu adoro, até às 7, vamos juntos.
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boa! Segundou, é segunda-feira, meu povão. Segunda-feira, dia 13 de julho. 13 de julho, ó, temperatura 14 graus agora. 14 graus a temperatura. Melhor, que 14, nada, tá louco, Luciano, é 4 graus. Onde é que você. Tô vendo uma onda ali, 4 graus a temperatura. Eu tô meio. É que é segunda-feira, tô de ressaca ainda. Ressaca. 4 graus a temperatura, viu? Ó, hoje a temperatura máxima deve chegar, pode chegar aos 15 graus. Não chove, é tempo bom, mas 15 graus só. Só 15 graus a máxima. Ah, não. Ui.

temperatura deve melhorar, subir um pouquinho mais na quarta-feira, onde a mínima será 7 e a máxima 19. Hoje a máxima 15 graus, tá? É 4 graus agora. 4. Pode sair bem agasalhado. Pode pegar aquela japona tua de Napa. Pode. Pode colocar aquele pullover, né? Cachecol, como é que tá? Tá tudo certo por aí? Já vai se preparando, vai.

É o Gauchão de la Fronteira, tchê. Peleia de mango, 6:14, bom dia, Ulisses. Tá ligado com a gente, mandou mensagem aqui no 429-8804-2851. Nosso amigo Ulisses, bom dia pra Geralda, hoje. Bom dia pra você, Geralda, semana abençoada pra nós, viu? Semana abençoada pra todos nós aí. Meus amigos em Fluviópolis. Bom dia pra vocês aí, rapaziada, em Fluviópolis, os ervateiros de plantão aí na sintonia com a gente. Bom dia também pra vocês aí que ouvem a Cultura Sul FM aí na expedição da Insepa. Alô, povarendo da Insepa, bom dia.

A Cultura Azul FM, sorriso lindo, plano B. Agora 6:18, minha gente, 6:18. Segundou, não dá pra perder tempo não, não dá pra perder, mesmo que os filhos não vão pra escola hoje, mas você tem que trabalhar, né? É, vai tomando aquele chimarrão, dá uma cuiada e corre ajeitar as coisas, né? É, dá uma cuiada e corre e agilizar. Vamos agilizar, meu povo, 6:18, quem que não levantou ainda? Tá com preguicite aguda? Preguicite aguda, eu sei como é que é isso aí. Ó, mas tá na hora, hein? Nem que gema, tem que ir. Bom dia, Orley. Bora pra linda, né?

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Na Cultura CFM, Emílio e Eduardo, Você Virou Saudade. Vamos lá, hora certa, agora 6:30, cravado, hein? 6:30 cravado. Bom dia, Ulisses. Tá na sintonia com a gente, mandou mensagem aqui no 42 98804 2851. O Veiga, taxista.

0: E a semana abençoada para você também, Veiga. Semana abençoada para você também. Para os taxistas em geral, os motoristas de aplicativo também, bom dia. Motoboys, entregadores, bom dia. Semana abençoada para todo mundo aí, viu? Para você que já tá quase saindo para o trabalho, vai trabalhar daqui a pouquinho, tá se arrumando, tá deixando tudo prontinho por aí. Pra já sair pra trabalhar. Bom dia, semana abençoada, bom trabalho pra você. Tá chegando ele por aqui, ó. Que loucura é essa? Que loucura é essa? O negócio aqui ficou maluco, viu? Ah, entendi. Eu entendi. Segunda-feira é uma loucura, gente. Segunda-feira é uma loucura, loucura. Eu vou te falar, viu? Acontece cada coisa. Olha, eu não sei o que aconteceu, meu amigo Sérgio Soriano, mas sumiu a sua vinheta daqui, não tem problema. Sérgio Soriano já tá por aqui para trazer pra gente as manchetes, o que será notícia daqui a pouquinho no Cultura Sul Notícias, primeira edição. Bom dia, Sérgio.
1: Um abraço, Luciano. Bom dia, ouvintes. Olha, estamos chegando aí para trazer os principais destaques do programa de hoje. Muitas notícias, muitas ocorrências no final de semana, acidentes aí com vítimas fatais na nossa região, né? E também, olha aqui, ó, jovem se perde durante trilha no Paraná e consegue avisar mãe para pedir ajuda. Outro destaque aqui, ó. Homem passa trote fingindo ser policial e pede 87 pizzas para a sede da Polícia Militar no Paraná. É mole, meu?
0: Só 87?
1: Pois é. E o trote, né?
0: 87
1: pizzas. Então, imagine, cara, a coragem do cidadão, né? Noticiário local, regional, né? Daqui a pouco também já vamos começar a falar com o ouvinte, né? Ontem nós tivemos o concurso de fanfarras em Irati, fanfarra de São Mateus do Sul, as fanfarras e também de São João do Triunfo participando. Já já todos os detalhes para você.
0: Sérgio, só uma pergunta. Eu fiquei curioso. As pizzas foram entregues ou não?
1: Você vai saber daqui a pouquinho.
0: Ah, então tá bom.

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0: Corretora Sul FM, a hora certa, 6:34. 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
0: Bom dia para você de Palmeira e toda a região.

0: E a hora certa, 6:36, meu povão, 6:36. Felipe Falcão.
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Grupo Minuano, Trancão de Livramento. Bom dia pro Afonso, tá ligado com a gente, Afonso, bom dia. Ótima semana, ótima semana. Tomando mate, ouvindo a melhor, né? Afonso e a Leoni do Turvo. Bom dia, Afonso, bom dia, Leoni aí no Turvo. O Sebastião, fala, Sebastião. O Bastião tá na Lapa. Alô, povo da Lapa, vamos pra luta, né, Sebastião? Vamos pra luta. É isso aí, meu amigo Sebastião. Semana abençoada pra vocês aí na Lapa, ouvindo a Cultura Sul FM.

Oi, Mariana. Mariana da Lagoa da Cruz. Marianinha, bom dia. Tomando chimarrãozinho com a família. Família Lich, como é que é? A família Lich, Lecheski, né? Um abraço, bom dia.

Maia tá ruim, mas tá bom. Gilberto e Gilmar na Cultura Sua FM, quem tem cultura tem tudo. 6h47 agora, 6h47. Tá amanhecendo, hein? Amanhecendo. Tem geada por aí ou não? Você que tá saindo de casa agora aí, já saiu, já olhou lá fora? Não tem geada, né? Acho que não é pra tanto. 4 graus. Vai estar geada? Não, né? Mas o tempo vai limpar hoje. Vai contando pra gente aí. Bom, 6h47, o Jocinei Faxinal dos Rodrigues aí com a gente. Alô, alô, Faxinal dos Rodrigues, bom dia.

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2: Cultura FM, hora certa 6:49, 11 minutos faltando para as 7. A tradicional festa do colono e do motorista já tem data marcada, hein? 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O evento contará com almoço comunitário e, na sequência, uma animada tarde festiva com música para reunir famílias e amigos em um grande momento de confraternização. A Cultura Sul FM também estará presente com transmissão do programa Domingão da Cultura. Ao vivo, hein? É dia 26 de julho. Em Antônio Olinto, festa do colono e do motorista. Um encontro de fé, tradição e reconhecimento a quem ajuda a construir a história da região.
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É segunda-feira, gente. Segundou com a Cultura Sul FM. Faltou 8 agora. 8 para as 7. 8 para as 7. Tem Guilherme Santiago Azul. Essa música é bonita demais e toca aqui na Cultura Sul FM.

Cultura Sul FM, Lauana Prado nesse misturadão. Teve um monte de coisa aí, hein? Você virou saudade e muito mais. Bom, sete em ponto, ponto final pra mim. Sérgio Soriani tá chegando com Cultura Sul Notícias, primeira edição. Cleverson Daniel está de férias, tá em férias, o bonitão. É, pra onde foi Cleverson Daniel, hein? Sumiu. Desde sexta-feira desapareceu.

Aqui pra Valéria. A Valéria e o Agostinho estão na sintonia com a gente, tomando chimarrão. Bom dia, Valéria. Jocinei também, bom dia, né, Jocinei? Tá ligado? Meio dia e meio eu tô de volta aqui no Zap do Povão, gente, ao vivo com vocês. Tá certo? Vem aí as informações e aquele programaço pra você ficar bem informado. 71.

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1: Agora são 7:06, 7:06, estamos chegando nessa manhã de segunda-feira, 13 de julho de 2026. O Cultura Sul Notícias está no ar para

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0: Antes dos destaques gerais, nós vamos com a previsão do tempo, porque hoje a previsão é de céu claro, né? Também aí o sol deve aparecer. E a semana, gente, a semana começa com nova massa de ar frio sobre o Paraná, reforçando um novo declínio nas temperaturas no amanhecer de hoje, né? Previsão de temperaturas aí abaixo de 5 graus aqui, registramos 4 graus centígrados, né? E o frio é mais forte, segue até quarta-feira, quando a massa de ar frio perde a força. Segundo o Sistema de Tecnologia Monitoramento Ambiental do Paraná, o Cimepar, a partir de quarta-feira as temperaturas voltam a subir e as mínimas ficam na casa ou acima dos 10 graus centígrados na maioria das regiões. Mas não significa que fará calor. Em Curitiba, o sol prevalece nos próximos dias, embora esta segunda-feira ainda tenha muitas nuvens. O inverno 2026 no Paraná deve ser com mais chuva que o normal por causa do fenômeno El Niño. O fenômeno vai se intensificar gradativamente ao longo do inverno de 2026 e atingirá o ápice entre a primavera e o verão 2026-2027 no Hemisfério Sul. A probabilidade de mais de 80% de atingir severidade forte e muito calor. Todas as regiões do estado têm volumes de chuva previstos acima da média climatológica nos próximos meses. Agora são 7:07. A máxima hoje aqui em São Mateus deve chegar aí a 15 graus centígrados. Nesse momento, temos aí 4 graus aqui no município. E você pode participar conosco aí, mandando a sua mensagem, falando aí da sua localidade, da sua região, né? Se geou, eu acho pouco provável, aqui ao longo, mais na baixada aí próximo à rodovia, a PR-364 e a 476, a gente está enxergando aí uma nuvem de neblina, né? Muita neblina, então você que está na estrada aí, pode mandar a sua mensagem pra gente aqui que nós vamos divulgar com certeza, tá bom? Agora 7:08.
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0: Vamos trazendo os destaques gerais. Agência do Trabalhador faz alerta sobre golpe do seguro-desemprego aqui em São Mateus do Sul. Ainda, sangue na urina nunca deve ser ignorado, afirma médico. Pode ser câncer. Então, né, você que tem aí alguns desses sintomas aí, daqui a pouquinho eu vou trazer mais detalhes com relação a este assunto. Homem se perde durante trilha no Paraná e consegue avisar mãe para pedir ajuda. Também o noticiário local, nós tivemos ontem o concurso das fanfarras em Irati, fanfarra de São João do Triunfo, Famutri, e fanfarras aqui de São Mateus do Sul também participaram do evento. Já já os detalhes. Agora, 7:10.
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0: Olha, várias ocorrências marcaram aí o final de semana, acidentes, vítimas fatais, lamentavelmente aí na nossa região. Por exemplo, nós tivemos aí um acidente na PR-151 durante a madrugada e esse jovem acabou falecendo em União da Vitória. Outro destaque aqui: filho impede a agressão do pai contra a mãe e polícia militar prende autor no interior de São João do Triunfo. Outra colisão. Colisão fatal entre veículo e caminhão interrompe trânsito na 476 em Paulo Frontin. Outro destaque: noite violenta. Homem é morto a facadas após briga generalizada em União da Vitória. Tivemos ainda mais destaques aqui com relação a colisões, muitas colisões aí nas últimas horas. Colisão entre dois veículos deixa três pessoas feridas em Paulo Frontin. Ainda, São João do Triunfo.

0: Trunfo. Força-tarefa prende suspeitos de roubo. A mercearia em ação integrada. Polícia Civil, Polícia Militar. Tivemos ainda motocicleta com chassi raspado, resultando em prisão em São Mateus do Sul. Tragédia. Na BR-476, uma colisão frontal deixa um morto e mulher em estado grave, também aqui em São Mateus do Sul. Esses são os principais destaques que serão notícias daqui a pouquinho, aqui dentro do Alvorada Notícias, primeira edição. Agora são 7:11, 7:11, e ontem nós tivemos uma parcial, né? Através do maestro Marcos Padilha, né? Que comanda as fanfarras aqui de São Mateus do Sul, na participação aí em Irati. Daqui a pouquinho vamos trazer matéria também de São João do Triunfo. O maestro Marcos vai trazer uma parcial e daqui a pouco ele vai fazer um resumo aí de tudo que aconteceu ontem lá em Irati.
1: É tetracampeã. A fanfarra infantil, a Dona Aranha de São Mateus do Sul, conquista pelo quarto ano consecutivo a Copa Guarda-Mirim de Bandas Fanfarras na cidade de Irati, na categoria infantil. A fanfarra, nessa edição, se destacou sendo campeã na categoria musical, segundo lugar maior de comando, segundo lugar baliza, segundo lugar corpo coreográfico e segundo lugar linha de frente. Foi uma conquista do trabalho de uma equipe que se dedica para que isso seja possível. Dentro de todos os trabalhos desenvolvidos, a fanfarra infantil, a Dona Aranha, já participou de vários campeonatos, até mesmo a Copa Nacional no Rio de Janeiro. E nessa edição conseguiu esse grande feito também. Assim, a fanfarra de São Mateus do Sul vai mostrando talento e muito brilho. Já temos agendado a participação da fanfarra infantil, a Dona Aranha, em outros campeonatos também, assim como todas as fanfarras. E na tarde também será disputado com a Fansepa de São Mateus do Sul e com a fanfarra municipal Rainha do Iguaçu.
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0: Muito obrigado aí, o maestro Marcos Padilha, trazendo informações aqui no Cultura Sul Notícias, primeira edição. E também a FAMUTRE conquista título na 7ª Copa Guarda-Mirim de Bandas e Fanfarras. A fanfarra municipal de São João do Triunfo, a FAMUTRE, foi destaque na 7ª Copa Guarda-Mirim de Bandas e Fanfarras, realizada em Irati, conquistando importantes resultados e levando o nome do município ao pódio em diversas categorias. O evento reuniu corporações de várias cidades do Paraná e contou com uma intensa programação ao longo do dia, com 22 apresentações entre fanfarras, bandas marciais e grupos de percussão, valorizando a música, a disciplina e a cultura entre crianças e jovens. Representando São João do Triunfo, a FAMUTRE teve uma participação de destaque, sagrando-se campeã na categoria musical, além de conquistar o segundo lugar na categoria baliza, segundo lugar na linha de frente e terceiro lugar como mor de comando. A competição teve como objetivo promover a integração entre as corporações, incentivar a prática musical e fortalecer a tradição das bandas e fanfarras no estado, reunindo talentos de diversos municípios e um grande encontro cultural. Os resultados alcançados pela FAMUTRE reforçam o trabalho desenvolvido com dedicação, disciplina e talento pelos integrantes e equipe técnica, evidenciando o potencial cultural de São João do Triunfo em eventos de nível regional. Então tá aí mais uma fanfarra da nossa região aí participando da sétima Copa Guarda-Mirim de Bandas e Fanfarras em Irati e também conquistando êxito aí com todo o seu elenco. Logo mais vamos trazer detalhes aí com relação também a esse grande feito. Agora são 7:15. Vamos ao intervalo, já voltamos com mais informações. E você, participe conosco aqui. Pode mandar o seu recado no 4298804-2851. Participe conosco aqui do Cultura Sul Notícias, primeira edição.

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1: Agora são 7:19, 7:19. Olha, um alerta da Agência do Trabalhador aqui de São Mateus do Sul sobre golpe no seguro-desemprego. Então é o seguinte, gente. A Agência do Trabalhador faz um importante alerta à população sobre um golpe que tem sido aplicado durante o processo de solicitação do seguro-desemprego. Recentemente, um trabalhador procurou atendimento na agência com dúvidas sobre o recebimento do benefício. Durante a análise do cadastro, a equipe identificou algumas divergências comuns que foram corrigidas, porém, ao conferir os dados bancários cadastrados para o pagamento, foi constatado que a conta informada não pertencia ao trabalhador. Ao ser questionado sobre como havia solicitado o benefício, ele relatou que o processo foi realizado pelo aplicativo Carteira de Trabalho Digital, com a ajuda de um colega de trabalho. Após uma verificação detalhada, a equipe confirmou que a conta cadastrada para receber o seguro-desemprego era de outra pessoa, indicando um possível golpe. Segundo a gerente da Agência do Trabalhador, Paola Laurin de Moraes, a situação serve de alerta para que os trabalhadores redobrem os cuidados ao solicitar benefícios.

área vinculada ao benefício antes de concluir a solicitação. Em caso de qualquer dúvida ou suspeita de irregularidade, a orientação é procurar imediatamente a Agência do Trabalhador para verificar a situação e evitar prejuízos. Então, este é o alerta aí da Agência do Trabalhador de São Mateus do Sul, né? Com relação a esse golpe aí do seguro desemprego, né? Então tem que tomar muito cuidado. Olha, um alerta que vem da saúde. A presença de sangue na urina, mesmo que aconteça apenas uma vez e sem dor, né? Isso pode se tratar de câncer na bexiga. A doença é tema de uma campanha de conscientização no mês de julho, que ganha as cores rosa, verde e roxo. Na campanha Julho Rosa, Verde e Roxo, especialistas reforçam a importância de conhecer precocemente os sinais da doença. Segundo o Instituto Nacional do Câncer, o Brasil deve registrar aproximadamente 11.240 novos casos de câncer na bexiga em 2026, sendo 7.720 entre homens e 3.520 entre mulheres. A incidência é significativamente maior no público masculino, especialmente após os 60 anos. O câncer de bexiga tem uma característica importante. Muitas vezes ele se manifesta logo no início, por meio do sangue na urina. O problema é que esse sinal costuma ser minimizado, confundido com infecção urinária ou cálculo renal, diz o médico Evânios Wirman, oncologista clínico do Instituto de Oncologia do Paraná. Toda alteração desse tipo precisa ser investigada rapidamente, porque o diagnóstico precoce faz toda a diferença nas possibilidades de tratamento e nas chances de cura, explica. Embora fatores como idade, sexo masculino, exposição ocupacional a determinados produtos químicos e histórico familiar aumentem o risco da doença, o principal fator de risco continua sendo o tabagismo. Isso inclui o cigarro convencional e acende um alerta também para o uso de dispositivos eletrônicos para fumar, como vapes, pods, né? Que expõe o organismo a substâncias potencialmente tóxicas e ainda tem efeitos de longo prazo em investigação. Estudos mostram que o tabagismo está relacionado à maioria dos casos de câncer de bexiga. As substâncias tóxicas presentes no cigarro são eliminadas pela urina e permanecem em contato direto com a parede da bexiga, favorecendo o surgimento de alterações celulares ao longo dos anos. O cigarro não aumenta apenas o risco de câncer de pulmão, ele também está diretamente relacionado ao desenvolvimento de tumores na bexiga. Por isso, abandonar o tabagismo continua sendo uma das medidas mais importantes para reduzir o risco da doença, destaca o especialista. Outro ponto importante é que, quando identificado nas fases iniciais, o câncer de bexiga costuma permitir tratamentos menos invasivos e com melhores resultados. Além do sangue na urina, sintomas como aumento da frequência urinária, ardência ao urinar e sensação persistente de urgência para ir ao banheiro também merecem avaliação médica, principalmente quando persistem ou se repetem. Então, o maior erro é esperar que os sintomas desapareçam sozinhos. Muitas pessoas procuram atendimento apenas quando ele se torna recorrente. Quanto mais cedo investigarmos qualquer alteração urinária, maiores são as possibilidades de um tratamento eficaz e de preservação da qualidade de vida, reforça Dr. Evânios Wirman. Mais do que uma campanha de conscientização, o Julho Rosa, Verde e Roxo convida a população a olhar com mais atenção para os sinais do próprio corpo. Em muitos casos, alguns minutos para procurar um médico pode representar a diferença entre um tratamento simples e uma doença diagnosticada em estágio avançado. Agora são 7:26, tá aí então, né? Essa dica aí na área de saúde, né? Que vem aí para alertar as pessoas que têm esses sintomas aí, principalmente aí de sangue na urina. Olha, jovem se perde durante trilha no Paraná e consegue avisar a mãe e pedir ajuda. Um jovem de 26 anos foi resgatado pelo corpo

de bombeiros após se perder em uma trilha no Morro do Canal, em Piraquara, na região metropolitana de Curitiba. Ele conseguiu entrar em contato com a mãe e acionou equipes de buscas, né? Então, a apuração que foi feita que o rapaz estava sozinho na caminhada pela trilha desde sábado. Por volta das 15h40, ele conseguiu o sinal de telefonia e conversou com a mãe. O homem disse que estava perdido e havia entrado em uma gruta para se abrigar. De acordo com o Sistema de Tecnologia e Monitoramento Ambiental do Paraná, o Simepar, foram registrados 14 milímetros de chuva entre as 16 e as 21 horas. A mãe acionou o corpo de bombeiros e o grupo de operações de socorro, né? O GOST, que foram ao local. A confirmação de que o rapaz foi encontrado bem chegou oficialmente no início da madrugada de ontem. Os bombeiros não divulgaram detalhes sobre a operação feita para o resgate. Até a última atualização, o Morro do Canal faz parte do Parque Estadual do Morumbi do Marumbi e possui 1.373 metros de altitude. É, dia desses, né? Ou meses atrás, nós já tivemos uma pessoa perdida aí, né? Praticamente nesse mesmo trecho, né? E também uma outra pessoa que se perdeu lá no na Serra da Graciosa, né? Que graças a Deus foi recuperada ainda, né? Com vida, mas ficou por várias horas no interior lá da mata, né? Da Mata Atlântica, na Serra da Graciosa. Então, questão de trilha aí também tem que ter muito cuidado. Agora são 7h28. 42 98804-2851. Pode participar conosco aqui, né? Fala aí da sua região. Tem uma nuvem de neblina aqui próximo a 364 e também a 476, né? Nos locais mais baixos aí a neblina localizada. E você que está trapegando aí pela 476, pela 364, tem neblina, né? Na nossa região, tivemos temperaturas baixas aí, congeada? Pode participar conosco aqui do 42 98804-2851. Agora 7h29, já já tem o início aí das ocorrências policiais. 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
1: Agora são 7:34, 7:34. Pessoal participando conosco aqui, ó. Todos os dias estamos na escuta. Bom dia, estou ouvindo a Cultura Sul FM aqui em União da Vitória. É o Daniel e todos os dias estamos na escuta. Valeu, Daniel. Muito obrigado aí o pessoal de União da Vitória que estão ligados conosco aqui no Cultura Sul Notícias. A primeira informação. Vítima de acidente na PR-151 durante a madrugada de ontem, acabou falecendo no Hospital de União da Vitória. Na madrugada de ontem, foi marcada por um acidente na rodovia PR-151, na altura do quilômetro 467, aqui em São Mateus do Sul. Por volta da 1:35 da manhã, uma série de colisões envolveu três veículos, um Volkswagen Gol, um Fiat Uno e um Fiat Stilo, mobilizando as equipes do Corpo de Bombeiros e do SAMU para uma operação complexa de resgate. O primeiro incidente tratou-se de uma colisão traseira entre um Gol e um Uno. Enquanto as equipes de socorro trabalhavam no local, um Fiat Stilo saiu da pista e capotou na região sentido Três Barras. Infelizmente, o impacto do sinistro resultou em três feridos e socorridos. Na tarde de ontem, foi confirmada a morte de Rodrigo Portes de Souza, de 33 anos, em União da Vitória, para onde foi transferido. Os demais envolvidos nos acidentes receberam atendimento médico. Um ocupante do Gol saiu ileso. O condutor do Uno sofreu ferimentos na cabeça. E os três ocupantes do Stilo também precisaram ser levados ao hospital. Dentre eles, Rodrigo Portes de Souza. As causas exatas da ocorrência ainda deverão ser apuradas pelas autoridades. O velório de Rodrigo acontecerá no Memorial Santa Terezinha, na rua Eduardo Esprada, 751, ao lado do cemitério municipal, com horário a ser definido pela família, pois ainda o corpo, né, não tinha sido liberado ontem no Instituto Médico Legal. Sepultamento está marcado para hoje, no cemitério de São Miguel da Roseira. Então, lamentavelmente aí, essa vítima de acidente, né? São Matuense aí que acabou perdendo a vida. Olha, filho impede agressão do pai contra a mãe e polícia militar prende autor no interior de São João do Triunfo. A polícia militar prendeu um homem em flagrante após um episódio violento

em uma residência na zona rural de São João do Triunfo. O caso aconteceu ontem, às margens da rodovia PR-151, mobilizando as equipes da 3ª Companhia e do 27º Batalhão após denúncias de violência doméstica na localidade. De acordo com o relato da vítima, aos policiais, o marido havia consumido bebida alcoólica e, de forma repentina, iniciou uma onda de quebra-quebra, danificando diversos móveis da casa. Logo em seguida, o homem partiu para cima da esposa na tentativa de agredi-la fisicamente. A violência só não tomou proporções piores porque o filho do casal interveio imediatamente para proteger a mãe. O jovem entrou em luta corporal com o pai para conseguir contê-lo. Durante o confronto físico, tanto o rapaz quanto o agressor sofreram escoriações leves pelo corpo. Diante das evidências e do estado flagrante, os militares deram voz de prisão ao autor. Devido ao comportamento extremamente agressivo, ao visível estado de embriaguez, os policiais precisaram utilizar algemas para garantir a segurança de todos. O homem passou por atendimento médico e foi levado para a delegacia da Polícia Civil de São Mateus do Sul. Mais um fato aí lamentável que ocorreu, né? Nesse domingo, nesse final de semana. Olha, todas essas ocorrências estão no portal P97, pode acessar lá que tem imagens também. Outra colisão fatal entre veículo e caminhão interrompe trânsito na 476 em Paulo Frontin. Uma batida violenta tirou a vida de um motorista na tarde do sábado. O grave acidente aconteceu no quilômetro 314 da rodovia do Xisto, na altura da localidade do Limoeiro, o trecho que liga os municípios de São Mateus do Sul e Paulo Frontin. O automóvel em que a vítima estava bateu contra um caminhão de grande porte. O veículo, um Toyota Corolla preto, com placas de Curitiba, era conduzido por Richard Matheus Pereira Braz, de 47 anos. Ele estava acompanhado por uma mulher no momento do impacto com o caminhão Mercedes-Benz branco. Equipes de resgate rodoviário agiram rápido para retirar as duas vítimas das ferragens. Os feridos foram levados às pressas para o pronto-socorro municipal de São Mateus do Sul. Richard recebeu os primeiros atendimentos médicos na unidade de saúde, mas não resistiu à gravidade das lesões e faleceu logo após dar entrada. O corpo foi removido para o IML de União da Vitória. Patrulheiros da Polícia Rodoviária Federal trabalharam no isolamento da área e na sinalização da pista para evitar novos acidentes no trecho. Agentes técnicos colheram dados no local para confeccionar o laudo oficial que vai determinar o que provocou a batida entre os veículos. Então, esta é a situação. BR-476, Paulo Frontin, né? Mais uma colisão aí com vítima fatal. Agora 7:40. Noite violenta. Homem é morto a facadas após briga generalizada em União da Vitória. Uma madrugada que deveria ser tranquila terminou em tragédia no bairro Panorama, em União da Vitória. Na madrugada de ontem, um homem perdeu a vida após se envolver em uma grave confusão que reuniu pelo menos 3 pessoas. A suspeita inicial é de que a vítima tenha sido golpeada na região do pescoço. A movimentação começou por volta das 3 horas da manhã, quando a polícia militar foi chamada às pressas para dar suporte aos socorristas do SAMU. Ao chegarem no endereço indicado, os profissionais de saúde constataram que o homem já estava sem sinais vitais, restando apenas isolar a área para os trabalhos de investigação. Agentes da Polícia Civil e peritos do Instituto Médico Legal foram acionados imediatamente para realizar a coleta de provas e fazer a remoção do corpo. O caso, que chocou moradores locais, já está sob os cuidados das autoridades policiais, que tentam descobrir a motivação exata do confronto. Mais um fato aí lamentável do final de semana, gente. Quanta ocorrência, né? Quanta coisa ruim que foi registrada aí, né? Colisão entre 2 veículos deixa 3 pessoas feridas

0: também na 476 em Paulo Frontin. Um acidente de trânsito mobilizou equipes de socorro na 476 em Paulo Frontin durante o sábado. A colisão registrada por volta no meio-dia, no quilômetro 322 da rodovia, próximo à entrada para a BR-153, em direção a Irati, acabou envolvendo aí uma picape Fiat Strada e um Volkswagen Santana. O impacto resultou em ferimentos em 3 ocupantes dos veículos. 2 mulheres, ambas com 79 anos, receberam atendimento no local. Uma sofreu ferimentos leves e a outra foi diagnosticada com lesões de natureza moderada. O condutor do segundo veículo, um homem de 54 anos, também apresentou ferimentos leves. As equipes de resgate realizaram os procedimentos necessários para prestar assistência às vítimas e garantir a segurança do trecho, que ficou sob atenção dos motoristas devido à ocorrência. As causas da colisão ainda serão apuradas pelos órgãos competentes. Agora são 7:42.
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0: Mais informações por aqui. São João do Triunfo, Força Tarefa prende suspeitos de roubo à mercearia em ação integrada. Polícia Civil, Polícia Militar e a Segurança Pública de São João do Triunfo deu uma resposta rápida. Rápida a população, né? Após o assalto a um comércio local ocorrido na última quarta-feira, dia 8. Uma operação conjunta que reuniu a Polícia Civil, a Polícia Militar, a Patrulha Rural e o choque do primeiro batalhão foi fundamental para solucionar o caso. As investigações avançaram com agilidade, permitindo a identificação dos envolvidos. O primeiro suspeito de iniciais AF foi detido e levado à delegacia. Já o segundo investigado, MFV, foi capturado em Palmeira, graças ao apoio estratégico da equipe do choque. Durante o cumprimento das diligências, as autoridades apreenderam uma arma de fogo, munições, drogas e diversos itens que ajudam a esclarecer a dinâmica do crime. O material segue sob análise para garantir o avanço do inquérito policial. O sucesso da operação destaca a eficácia do trabalho integrado entre as forças policiais da região no combate à criminalidade. A Polícia Civil informou que as investigações seguem em curso para apurar todos os detalhes do ocorrido. Motocicleta com chassi raspado resulta em prisão em São Mateus do Sul. Final de semana, a Polícia Militar realizou uma operação na localidade da colônia Lajeado, em São Mateus do Sul. A ação foi motivada por uma denúncia sobre uma moto que seria produto de furto. Ao chegarem no local, os agentes abordaram uma Honda CG Fan de cor preta. Durante a fiscalização detalhada, a equipe constatou que o veículo circulava sem placa e apresentava numeração do chassi totalmente raspada. Diante da adulteração dos sinais identificadores, o condutor recebeu voz de prisão. Tanto o homem quanto a motocicleta foram conduzidos à terceira subdivisão policial para os procedimentos legais a serem tomados. Agora são 7:45. Mais uma informação que chega aqui, né? De um grave acidente também que ocorreu. Um acidente automobilístico, né? Que tirou a vida de um homem e deixou uma mulher gravemente ferida. Foi na noite da sexta-feira. Essa colisão fatal ocorreu por volta das 22 horas, na altura do quilômetro 286 da 476, conhecida como Rodovia do Xisto, nas proximidades do posto São Cristóvão, aqui em São Mateus do Sul. O sinistro envolveu um veículo Volkswagen Saveiro de cor branca, placas de União da Vitória, e um caminhão. De acordo com as informações apuradas, a Saveiro trafegava no sentido União da Vitória, enquanto o caminhão deslocava-se no sentido oposto, em direção a São Mateus do Sul, quando houve a violenta batida. O impacto da colisão frontal destruiu a Saveiro. No veículo utilitário estavam um casal. O motorista não resistiu à gravidade dos ferimentos e faleceu ainda no local do acidente. A passageira foi socorrida em estado grave pelas equipes do SAMU e encaminhada com urgência para atendimento médico no município de São Mateus do Sul. O condutor do caminhão não se feriu. A ocorrência mobilizou diversas forças de segurança e resgate. Equipe

Do Corpo de Bombeiros e do SAMU atuaram no socorro das vítimas e na sinalização da pista. Uma viatura da Polícia Militar que passava pelo trecho no momento do acidente também parou para prestar apoio imediato no atendimento. Então, mais esse acidente aí que acabou vitimando aí um senhor, né, de União da Vitória, e lamentavelmente ocorreu aqui na 476, próximo ali ao posto São Cristóvão. E essa notícia aqui, ó. Homem passa trote fingindo ser policial e pede 87 pizzas para a sede da Polícia Militar do Paraná. Daqui a pouquinho os detalhes. Vamos ao intervalo, já voltamos.

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1: Agora são 7:51, 7:51, tem mais informações do meio policial. Por exemplo, polícia apreende espingarda em residência após denúncia em Paula Freitas. Uma denúncia anônima levou a equipe da Rotan, com auxílio do Canil, a uma residência na área central de Paula Freitas ontem. A informação recebida pelos policiais indicava que um morador do local estaria guardando e comercializando as armas de fogo de forma irregular.

celular. Ao chegarem ao endereço, os policiais conversaram com a mulher que convive com o suspeito. Ela autorizou a entrada da equipe na casa, afirmando não ter conhecimento sobre qualquer armamento. Durante as buscas minuciosas, os agentes localizaram uma espingarda calibre 12 da marca Boito, que estava escondido dentro de um guarda-roupas. Após a descoberta, a moradora tentou entrar em contato com o companheiro para que ele prestasse esclarecimentos, mas o homem se recusou a comparecer ao local. Apesar das buscas realizadas pelas equipes nas proximidades, o denunciado não foi encontrado até o momento. Todo o material apreendido foi encaminhado à delegacia da Polícia Civil de União da Vitória, onde o caso segue sob investigação das autoridades policiais. Olha, colisão entre carro e moto deixa ferido no bairro São Cristóvão, em Três Barras. Foi marcado aí a noite de sábado por um grave acidente de trânsito que mobilizou as equipes de socorro em Três Barras. Uma colisão entre um Fiat Palio e uma moto Honda ocorreu na Avenida Abrão Mussi, no bairro São Cristóvão, exigindo o trabalho conjunto de três guarnições do Corpo de Bombeiros. No veículo, que era ocupado por dois homens de 20 e 34 anos, ninguém ficou ferido. Ambos permaneceram no local para prestar esclarecimentos após o impacto. Já o condutor da motocicleta, um jovem de 20 anos, precisou de atendimento imediato. Ele estava consciente e orientado, mas apresentava ferimentos preocupantes, incluindo suspeitos de fratura no fêmur, além de escoriações no joelho e no abdômen, e um corte na mão esquerda. Após os primeiros socorros realizados pelos bombeiros, a vítima foi encaminhada ao pronto atendimento local para avaliação médica detalhada. A segurança da área foi mantida pelo caminhão de resgate até a chegada da polícia militar. Mais um fato aí que ocorreu na nossa região, no município aí de Três Barras. Armamento apreendido após caso de violência doméstica em São Mateus do Sul. Ontem, uma ocorrência de violência doméstica mobilizou a polícia militar na noite de ontem na localidade de Colônia Cachoeira, aqui em São Mateus do Sul. A vítima relatou às autoridades que foi agredida e ameaçada pelo companheiro, que estaria portando uma pistola 9mm. Ao chegarem ao endereço, os policiais deram ordens de abordagem, mas o suspeito desobedeceu e se escondeu dentro da casa. Logo após, ele conseguiu fugir para uma área de mata próxima antes que a equipe entrasse na residência, levando a arma de fogo consigo. Apesar das buscas intensas realizadas pelos policiais na região, o homem não foi localizado. Dentro do imóvel, a equipe encontrou diversos itens que foram apreendidos: uma espingarda artesanal, um carregador, uma maleta de pistola, quatro estojos deflagrados de 9mm e 27 munições intactas do mesmo calibre. Todo o material recolhido foi levado para a delegacia da Polícia Civil de São Mateus do Sul. A vítima também foi encaminhada para as medidas cabíveis. Agora são 7:55, 7:55. Olha, município de Londrina, norte do estado, virou palco de um trote que envolveu até mesmo a polícia militar. Na ocasião, um homem fingiu ser um policial militar, apresentando-se como tenente, e passou ligações falsas para pelo menos 6 pizzarias, pedindo a entrega de 87 pizzas e refrigerantes na sede da 2ª Companhia de Polícia Militar. Nas ligações, o autor do trote se apresentava como tenente Murilo Rocha, alegando falsamente representar a Polícia Militar. A farsa só foi descoberta quando os entregadores chegaram ao local indicado aí para as entregas, né? E descobriram que nenhum dos policiais fez qualquer pedido. E o pior, sequer havia um Murilo Rocha na corporação. Agora o caso está sendo investigado para se descobrir quem foi o autor do trote. Além disso, a Polícia Militar também orientou que estabelecimentos comerciais adotem procedimentos mais rigorosos para confirmar pedidos de grande volume, especialmente quando solicitados em nome de órgãos públicos.

0: públicos. Isso porque, no caso em questão, o suposto cliente alegou que faria o pagamento pelos produtos na entrega. Em todos os pedidos, as mesmas pizzas, sabores portuguesa e baiana, além de um refrigerante. Como nenhuma das pizzas foi paga, as pizzarias tiveram que arcar com o prejuízo da situação. Que coisa, hein? Tem inteligência para tudo, né? Imagine se usasse essa inteligência para o bem, aí com certeza, né? Tudo daria certo em favor deste cidadão. Agora são
1: justiça.
0: É 7:57. Intervalo, daqui a pouco giro de informações na região de Irati, 8ª Companhia Independente. Polícia Militar registra casos de violência doméstica, embriaguez ao volante, furto, R$17.500 na região de Irati, além de mais ocorrências para você.
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1: Agora são 8:02, 8:02. Daqui a pouquinho, para você que está à procura de emprego, as vagas da Agência do Trabalhador. Já, já vamos relatar aqui. Trazendo mais informações, vamos fazer um giro na região de Irati. Ocorrências, disparo contra residência, furtos e prisão por mandado marcam o fim de semana. Em Irati, uma ciclista ficou ferida após ser atingida por um veículo no cruzamento da Avenida Dirce da Fonte Rolim de Moura com a Rua Potinga. A vítima foi socorrida pelo Corpo de Bombeiros e encaminhada à UPA. A motorista realizou o teste do bafômetro que apontou resultado negativo para consumo de álcool. Ainda em Irati, casos de maior destaque foi um ataque a tiros contra uma residência. Segundo a Polícia Militar, um homem desceu de um veículo e efetuou 4 disparos, atingindo a porta de vidro e a parede do imóvel. Ninguém ficou ferido. A Polícia Civil e a Criminalística realizaram os levantamentos, mas até o momento o autor não foi identificado. Também no município, um homem com mandado de prisão em aberto por roubo, artigo 157 do Código Penal, foi localizado em uma área de mata e foi encaminhado ao DPEM. Houve ainda registros de ameaça, dano, após um veículo atingir o muro de uma residência, perturbação de sossego, desentendimento entre vizinhos por causa de um cachorro e abordagens sem irregularidades. Em Imbituva foram registrados 2 furtos em uma chácara da área rural, onde foram levadas ferramentas, equipamentos, fiação elétrica e o sistema de monitoramento. E outro em que uma vítima teve uma pochete com documentos, cartão bancário e celular furtada após uma confusão em uma casa noturna. Também houve atendimento por perturbação de sossego e abordagem a um homem alcoolizado que causava transtornos no hospital municipal. Em Ipiranga, a Polícia Militar recebeu uma ocorrência de possível violação de domicílio. Os moradores encontraram a casa aberta com os objetos fora do lugar, porém nada foi furtado. Também foi registrado o extravio de uma carteira com documentos e cerca de R$100 em dinheiro. Entre os principais destaques também, um cumprimento de mandado de prisão, onde um homem foi abordado durante patrulhamento, fato que ocorreu em Irati, e após consulta aos sistemas, foi confirmada a ordem judicial e ele foi encaminhado à unidade prisional. Ainda no município de Irati, um caso de violência doméstica mobilizou a equipe policial na comunidade do Pinho de Cima. Segundo a vítima, o marido, após retornar alcoolizado para casa, a ameaçou, injuriou e a enforcou por cerca de 2 minutos durante uma discussão envolvendo o bebê recém-nascido do casal. O homem recebeu voz de prisão e foi encaminhado à delegacia da Polícia Civil. Outro destaque foi o furto de aproximadamente 50 metros de fios de cobre de iluminação pública em frente ao Bosque São Francisco. A polícia constatou que os cabos haviam sido retirados dos postes ornamentais da prefeitura, mas nenhum suspeito foi localizado. Também foram registradas ocorrências de suspeita de furto de fios em uma residência desocupada, acidente envolvendo um ciclista cujo motorista fugiu do local, lesão corporal após uma briga no bairro Rio Bonito, além de ocorrências de perturbação de sossego, sendo que, em uma delas, o homem foi preso por desacato e perturbação após ofender policiais durante o atendimento. Inácio Martins, uma mulher foi agredida com socos e chutes pelo namorado. O autor não foi localizado. Rebouças, durante abordagem a um veículo suspeito, a polícia constatou que o motorista não possuía CNH e que o automóvel estava com licenciamento vencido desde 2020.

2020. O veículo foi apreendido. Rio Azul. Um homem foi preso por descumprir medida protetiva de urgência após invadir a residência da ex-companheira. Em Fernandes Pinheiro, um morador registrou o boletim após perceber o furto de diversos pertences de sua residência durante um processo de mudança. Em Imbituva, a polícia atendeu dois casos de violência doméstica, além de prestar apoio ao SAMU em uma ocorrência envolvendo uma pessoa em surto. Também houve uma situação inicialmente tratada como violência doméstica, mas que terminou registrada apenas como desentendimento entre um casal. Em Guamiranga, foram registradas ocorrências de injúria e lesão corporal. Nesta última, um homem relatou ter sido agredido pelo avô e pelo namorado da irmã com um facão e um macaco hidráulico, também de cunhado, né? Sofrendo um corte no rosto. Os suspeitos não foram encontrados. Ao longo do fim de semana, a Polícia Militar também realizou diversas operações de fiscalização de trânsito, né? Em todas as cidades aí da 8ª Companhia de Polícia Militar. Vamos então para os fatos que marcaram as últimas horas no meio policial em Irati. Agora são 8:08. Olha, nós tivemos durante a operação de fiscalização de trânsito 11 veículos abordados e uma motocicleta. Todos os condutores realizaram o teste do bafômetro, que apresentou resultado negativo, sem irregularidades. Ainda em Irati, uma ocorrência mobilizou as equipes da Polícia Militar e do Corpo de Bombeiros após uma recém-nascida de apenas 20 dias se engasgar durante a amamentação. A mãe conseguiu realizar a manobra de desobstrução das vias aéreas com orientações repassadas por telefone pela central de emergência. Quando as equipes chegaram, a criança já respirava normalmente e foi encaminhada a atendimento médico. Olha, essa é a terceira ocorrência dessa natureza nas últimas semanas, né? E graças a Deus aí, das três ocorrências, foi conquistado o êxito em desafogar aí as crianças, né? Os recém-nascidos. Também foram registrados uma ocorrência de ameaça entre familiares, caso de violência doméstica, em que uma mulher relatou ter sido agredida com um tapa no rosto pelo marido. Um acidente de trânsito envolvendo um motorista embriagado que colidiu contra um veículo estacionado. O teste do etilômetro confirmou elevado teor alcoólico e o condutor foi preso, encaminhado à delegacia e teve o veículo recolhido. Uma ocorrência de ameaça contra a mulher envolvendo desentendimento entre ex-companheiros durante uma negociação de imóvel. Inácio Martins, na localidade de São Miguel, um homem de 69 anos morreu após ficar preso sob um trator em uma ribanceira de difícil acesso. O óbito foi confirmado pelo SAMU e, após os procedimentos da Polícia Científica, o corpo foi encaminhado ao Instituto Médico Legal. O município também realizou operação de fiscalização de trânsito sem alterações. Em Rebouças, operação bloqueio e policiamento preventivo durante uma festa junina em uma escola da comunidade de Faxinal dos Francos. Nenhuma ocorrência foi registrada. Em Rio Azul, além da fiscalização de trânsito, a Polícia Militar prendeu um homem acusado de violência doméstica após ele danificar objetos da residência, manter a companheira trancada em um quarto e agredi-la. O suspeito foi encaminhado à delegacia da Polícia Civil de Irati. Em Teixeira Soares, nós tivemos uma operação de fiscalização de trânsito e foi realizada aí na área central sem registro de irregularidades. Em Imbituva, diversas ocorrências registradas ao longo do domingo. Descumprimento de medida protetiva de urgência contra um ex-companheiro. Grave caso de violência doméstica, em que a mulher foi agredida a socos, tapas, tentativa de enforcamento e ameaça com uma faca, o autor foi preso e encaminhado à delegacia. Atendimento de acidente de trânsito, em que um dos motoristas deixou o local após a colisão. Atendimento de uma denúncia de perturbação do sossego por som alto, solucionada após orientação da equipe. Em Ivaí, a Polícia Militar atendeu duas ocorrências de violência. Na primeira, uma mulher foi agredida pela própria sogra ao tentar proteger a filha de colo durante o desentendimento familiar. Antes de fugir, a autora ainda ameaçou matar a nora. Na segunda ocorrência, um homem foi preso em flagrante após agredir a companheira com socos e chutes e ameaçá-la de morte.

morte. Ele foi encaminhado à delegacia da Polícia Civil de Irati. Guamiranga, além da operação bloqueio, a Polícia Militar lavrou um termo circunstanciado após um homem causar perturbação em frente a uma residência, recusando-se deixar o local quando solicitado pelo morador. Ipiranga, entre as ocorrências registradas, destaca-se um furto qualificado. A vítima informou o desaparecimento de R$17.500 que estavam guardados dentro de um guarda-roupas. O guarda-roupa estava trancado. O cadeado foi encontrado arrombado. Um suspeito foi localizado e negou o crime. A Polícia Civil dará continuidade às investigações. Também foram registrados em uma operação de fiscalização de trânsito sem irregularidades, uma denúncia de perturbação do sossego, que não foi confirmada, e uma ocorrência de tumulto e vias de fato na região central, onde os envolvidos fugiram antes da chegada da equipe policial. Olha, muitas ocorrências no final de semana, né? Principalmente aí na sexta, no sábado e no domingo, vários acidentes que foram registrados também. E a gente vai em um intervalo comercial, daqui a pouquinho nós vamos trazer informações. Nesse momento, 5 graus centígrados em São Mateus do Sul, né? A visibilidade aí está um pouco encoberta nas proximidades aí da 476 e da 364, mas o sol já está brilhando aqui em São Mateus do Sul. Já voltamos.

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1: Agora são 8:16, 8:16, sol brilha aqui no centro-sul do Paraná, em São Mateus do Sul. E nós falávamos no início do programa que o maestro, o Marcos Padilha, que comanda as fanfarras aqui de São Mateus do Sul, viria para trazer com detalhes, né, o fechamento da participação lá em Irati. Como da mesma forma aí a FAMUTRI de São João do Triunfo também participou e conquistou êxito, vamos trazer então os detalhes de fechamento aqui com o maestro Marcos Padilha, que comanda as fanfarras.

0: Barras de São Mateus do Sul.
1: Bom dia, ouvintes. Aqui é o professor Marquinho, maestro Marcos Padilha. São Mateus do Sul novamente brilha no mundo de bandas e fanfarras. Dessa vez foi na Copa Guarda-Mirim de Irati de bandas e fanfarras. São Mateus esteve representado pela fanfarra infantil a Dona Aranha, que teve fortes concorrentes e mesmo assim trouxe excelentes premiações, sendo primeiro lugar musical, segundo lugar linha de frente, segundo lugar baliza, segundo lugar corpo coreográfico e segundo lugar mor de comando. A FANCEPA, a fanfarra do Centro Estadual de Educação Profissional Agrícola de São Mateus do Sul, participou pela terceira vez em um campeonato e trouxe excelentes resultados. Dos quatro premiações que disputou, trouxe os quatro em primeiro lugar, sendo primeiro lugar musical, primeiro lugar linha de frente, primeiro lugar baliza e primeiro lugar mor de comando. A fanfarra municipal Rainha do Iguaçu, fanfarra adulta, participou no período da noite e disputou quatro troféus e desses quatro trouxe três, sendo segundo lugar musical, segundo lugar baliza e segundo lugar linha de frente. Esse trabalho é realizado por uma equipe que se dedica e corre atrás para que seja feita o melhor para as crianças, adolescentes, jovens e adultos. Nosso agradecimento à minha equipe, agradecimento à Secretaria Municipal de Educação, à Secretaria Municipal de Esportes, à direção da Escola Nelson Nascimento e à direção do CEPA. Nosso agradecimento também em especial aos alunos e aos pais que confiam no nosso trabalho.
0: Muito obrigado, eu, maestro Marcos Padilha, trazendo mais informações, né? E o fechamento da participação ontem no município de Irati. Agora são 8:18 e para você que está à procura de um emprego, vamos então às vagas da Agência do Trabalhador, que oferece auxiliar de açougue para supermercado, ambos os sexos, né? Então tem essa vaga aqui. Auxiliar de cozinha para restaurante japonês, vaga feminina. Auxiliar de laboratório para empresa de erva mate, ambos os sexos também. Auxiliar de limpeza para panificador, essa vaga é feminina. Auxiliar de montagem em obra para empresa de montagem de silos, vaga masculina. Também auxiliar de produção para ervateira. Auxiliar de produção, outro auxiliar de produção para outra ervateira também. Auxiliar de produção para madeireira, ambos os sexos. Auxiliar de sushimi para restaurante japonês, essa vaga é masculina. Atendente para agropecuária, ambos os sexos. Atendente para restaurante, vaga feminina. Ainda, balconista para panificadora, vaga feminina. Costureira para loja de cortinas e decorações, também vaga feminina. Cozinheira para panificadora, ambos os sexos. Cozinheira para restaurante industrial. Vaga para desenhista, projetista júnior para empresa de montagens e manutenção, ambos os sexos. Vaga para engenheiro agrônomo para empresa de fruticultura e cereais. Fiscal de loja para supermercado. Vaga para instalador de cortinas para lojas de cortinas e decorações. Vaga para garçom para pizzaria. Garçom para restaurante, vaga masculina. Garçom para restaurante japonês, ambos os sexos. Monitor de sistema eletrônico de segurança externo para empresa de segurança, vaga masculina. Operador de empilhadeira para madeireira. Operador de loja, depósito para supermercado, padeiro para supermercado, recepcionista para clínica odontológica, vaga para repositor também para supermercado, vendedor para loja de móveis e eletrodomésticos e vendedora para loja de roupas femininas. São as vagas da Agência do Trabalhador aqui de São Mateus do Sul. Agora são 8:21, 8:21, desejando a todos aí uma ótima, excelente semana. Estamos finalizando o Cultura Sul Notícias desta segunda-feira e logo mais às 12:00 voltaremos com mais informações, se Deus quiser. Na sequência, você fica aí com o esporte, com o Jaime e o resumo do que foi o final de semana.
2: Sérgio Soriani.

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0: Brasil, mas quem pensa em comprar um modelo desses precisa olhar muito além do preço anunciado. A condição da blindagem, a documentação e o histórico de manutenção são pontos fundamentais na avaliação. Outro detalhe importante é que um veículo blindado costuma ter custos maiores de manutenção, já que o peso extra aumenta o desgaste de componentes como suspensão, freios e pneus. Antes de fechar negócio, vale a pena fazer uma inspeção especializada para verificar se a blindagem continua oferecendo o nível de proteção esperado.
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3: Notas de falecimento. O plano de famílias Univida da funerária Bom Jesus comunica o falecimento do senhor Nereu da Silva Sazaski, ocorrido na tarde de ontem, aos 63 anos de idade. A cerimônia de despedida está acontecendo na Capela da Funerária Bom Jesus, localizada na rua Luiz Damaso Santos Lima, 477, próximo ao Colégio São Mateus. Sepultamento será hoje, às 10:30 da manhã, no cemitério de Água Branca. Familiares enlutados antecipadamente agradecem a parentes e amigos que lá comparecerem. O plano de famílias Univida da Funerária Bom Jesus comunicou o falecimento do senhor Nereu da Silva, ocorrido na tarde de ontem, aos 63 anos de idade. O mesmo era esposo de Eli Drabeski. A funerária Bom Jesus comunica o falecimento da senhora Maria Alair Cordeiro, ocorrido na noite passada, aos 66 anos de idade. A mesma era mais conhecida carinhosamente por Mariazinha. A cerimônia de despedida está acontecendo na capela do cemitério municipal de São Mateus do Sul. A saída hoje às 15:15 da capela para o sepultamento no cemitério de São Miguel da Roseira. Familiares enlutados antecipadamente agradecem a parentes e amigos que lá comparecerem. A funerária Bom Jesus comunicou o falecimento da senhora Maria Alair Cordeiro, ocorrido na noite passada, aos 66 anos de idade. O plano familiar Pave Vida da funerária São Jorge comunica o falecimento do senhor Afonso Bueno Padilha, ocorrido na noite passada também, aos 60 anos de idade. A cerimônia de despedida está acontecendo no centro comunitário da Vila Americana. Saída hoje às 16:30 para o sepultamento no cemitério de São Miguel da Roseira. Familiares enlutados antecipadamente agradecem os parentes e amigos que lá comparecerem. O plano familiar PAF Vida da funerária São Jorge comunicou o falecimento do senhor Afonso Bueno Padilha, ocorrido na noite passada aos 60 anos de idade. O mesmo era conhecido por Bicudo. 8:30 agora na Cultura Sul FM, 8:30.

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Muito bom dia, ouvintes da Cultura Sul FM 97.5. Você que acompanha o Show do Esporte comigo, Jaime Guiz, estamos chegando. Manhã de segunda-feira para deixar você bem informado de tudo o que aconteceu no esporte da nossa região e também aí o giro pelo esporte nacional. Copa do Mundo chegando às suas semifinais, depois dos jogos de quartas de finais. Agora é semifinal, já tá definido, já a gente vai falar da Copa do Mundo. Vamos falar do esporte aqui da nossa região, sempre agradecendo a você que acompanha o Show do Esporte aqui na Cultura Sul FM 97.5 comigo, Jaime Guiz, manda um recado pra gente e a gente vai deixar você informado do que aconteceu. Muitos eventos foram cancelados, final de semana aí tivemos eventos cancelados devido à chuva. Mas no domingo o tempo colaborou e teve rodada, teve jogos que aconteceram nesse final de semana, mas também tivemos jogos cancelados, como os jogos da primeira Copa José Chula Ferraz foram cancelados, né, meu amigo Noel? Os jogos aí de semifinal da categoria ouro e também da semifinal da categoria prata. Assim que o Noel tiver pra gente, ele já manda, né, Noel? Se será no próximo final de semana, os jogos que iam acontecer neste final de semana pela categoria prata entre Tabajara e Distrito Azul, Rio Bonito e Itália da Barra, e pela ouro, Flamengo do Mourão enfrentando o Barcelona, o Celtic enfrentando o Amigos da Vila. Esses jogos foram adiados, não aconteceu neste final de semana, devido aí o mau tempo. Também foi cancelada a Liga CT, Liga Empresarial CT Ouro Verde, ficando marcado para a próxima data. Teremos então a data nova aí na sexta-feira. Choveu muito em São Mateus do Sul e não aconteceu a rodada aí do CT Ouro Verde, da Liga Empresarial CT Ouro Verde. Também vem aí logo a segunda edição da Copa São Mateus, mais uma edição. Ano passado foi um sucesso. A equipe do São Domingos, lá da cidade de Nova Vitória, se sagrou-se campeão, sendo em segundo colocado a equipe do Fora do Prumo. E esse ano tenho certeza que vem muitos jogos emocionantes também pela Copa São Mateus. Liga dois estados, Copa Araucária, já também teremos, né, Ricardo Benica, novidades aí desse grande campeonato que vem pela frente, envolvendo equipes aqui do Paraná e também de Santa Catarina. Liga dois estados, Copa Araucária. Abraço pessoal aí de Irineópolis, obrigado Ricardo Benica, Gelson Miranda, a direção do Iguaçu e da cidade de Irineópolis, que estão sempre também acompanhando aqui o Show do Esporte na Cultura Sul FM 97.5. Ontem, pela primeira vez, estivemos na cidade de Bituva. Abraço a todo o pessoal de Bituva, o pessoal aí da Secretaria Municipal de Esportes, dando todo o suporte, deixando tudo certinho para que a gente pudesse chegar lá e fazer a transmissão de um grande jogo pelo Campeonato Regional da cidade de Bituva, onde tivemos a estreia do Vlodarsk. O Vlodarsk estreou ontem lá no estádio municipal Eleonora Bremer, na cidade de Imbituba. Um bonito estádio, uma estrutura muito boa, cabines de transmissão, muito legal, muito top o estádio lá na cidade de Imbituba. E a gente esteve lá para esse grande jogo da Copa Regional da cidade de Imbituba, Vlodarsk e Estrela. A equipe do Vlodarsk venceu a equipe do Estrela 2-1. Jogo truncado, jogo difícil, o Vlodarsk bem desfalcado, né, meu amigo Daniel? Devido a outros jogos, devido à semifinal da Liga de Campo Largo, devido aos jogos na cidade de Irati, somente com os 11 jogadores, sem nenhum reserva, onde meu amigo Daniel jogou muito de lateral, hein? O homem correu o jogo inteiro de lateral, marcou bem, e olha que ele tava marcando, e João Vitor, um dos jogadores conhecidos aqui da nossa região, em São Mateus do Sul, muito bom jogador, e ontem

O Daniel teve o papel de marcar o João Vitor. E outro que jogou muito bem de zagueiro foi o goleirão Doni. O goleirão Doni foi pra linha ontem, jogou de zagueiro e jogou muito Doni. Parabéns, Doni, zagueirão aí. Vitória do Vlodarsk pra cima da forte equipe do Estrela pelo placar de 2-1. O Vlodarsk estreando com vitória. Agradeço mais uma vez todo o pessoal de Bituva, pessoal do Vlodarsk, meu amigo Pacheco, é grande Pachecão, hein? Obrigado pela parceria de ontem lá na cidade de Imbituva. E falando em Vlodarsk, o Vlodarsk, categoria feminino, também se sagrou-se ontem campeã. Campeã da Liga Regional Futebol Feminino e venceu a equipe do Prudentópolis por 2-0. O primeiro jogo tinha dado empate e com esse resultado o Ivaí, o Vlodarsk da cidade de Ivaí, é campeão feminino da Liga Regional. Parabéns às meninas aí do Vlodarsk da cidade de Ivaí. Um forte abraço. Campeonato Paranaense. É, tá chegando a hora, torcedor do Samas. Logo, logo teremos bola rolando pra terceirona do Paranaense. O primeiro jogo está marcado pro dia 25, sabadão, aqui em São Mateus do Sul, Estádio Municipal Edson Carlos Xerã. Teremos Samas Esporte Clube Iguaçu, a primeira rodada aí da terceirona. As equipes vêm se movimentando, Iguaçu com o elenco já quase praticamente fechado, segundo o técnico Tosta, a equipe do Samas trazendo aí jogadores também. Teremos com certeza um grande jogo. A equipe do Irati também, o Bonotto, grande Bonotto aí também movimentando sua equipe. A equipe do Irati que estreia fora de casa enfrentando a equipe do Roupe lá no Atílio Gionedes. E o segundo jogo, o Irati joga em casa, vai encarar o Samas. Então, Irati estreia fora de casa enfrentando o Roupe. O Samas estreia em casa enfrentando a equipe do Iguaçu. E aí na segunda rodada tem Samas e Irati lá na cidade de Irati. É o grupo aqui da nossa região. Irati, Roupe, Samas e Iguaçu da cidade de União da Vitória, que fazem a terceirona do Campeonato Paranaense. É, vamos ficar na torcida aí, torcedores de São Mateus do Sul e toda a região. Você que apoia, você que ano passado apoiou a equipe do Samas, fica o convite novamente pra você. Vamos apoiar a equipe São Mateuense, vamos vibrar no estádio, vamos lá, vamos torcer, mas também aquela torcida com coerência, né? Torcida que faz o time jogar, mas depois aí são todos amigos. Fica o convite, dia 25, então, sabadão, 15:30, Estádio Municipal Edson Carlos Xerã, tem Samas Esporte Clube e a equipe do Iguaçuzão pela terceira divisão do Campeonato Paranaense. Meu amigo Tinho também manda um recadinho, obrigado Tinho. Vem aí também uma liga comunidades e bairros, né, meu amigo Tinho aí, é novidade aí, interbairros, intercomunidades no Esportinho, logo logo teremos mais notícias, previsto para começar, né, meu amigo Tinho aí, pro mês de setembro, mais um campeonato aí no Tinho, promovido pro nosso amigo Tinho. Abraço a você que sempre tá acompanhando, meu amigo Tinho, todo o pessoal aí. Abraço você do Rio Claro do Sul, meu amigo Paulo, sintonizado ligadinho na Cultura Sul FM, acompanhando o show do esporte, você em todos os cantos da nossa região, sintonizado na cultura, acompanhando o show do esporte. Ontem também tivemos o primeiro jogo da final da Liga Campolarguense, Pinheiral e Corcovado. O placar terminou 1-1. O Corcovado saiu na frente, o Pinheiral empatou o jogo e agora fica tudo aberto também para o segundo jogo que acontece na cidade de Campo Largo. Liga Campolarguense 2026 também chegando ao seu final. Eu falei da Liga CT, a Liga Empresarial CT Ouro Verde, e os jogos estão marcados para hoje. Então, hoje, segunda-feira, sexta-feira não aconteceu, mas hoje, segunda-feira, 13/7, às 20:30, Baldo Cedo enfrenta a Prefeitura Antônio Linto, Mercado Bom Preço, e às 21:15, a Insepa Esmaltação enfrenta a equipe do Hajduk Lampião. Jogos da Liga Empresarial CT Ouro Verde cancelados na sexta-feira por motivo de mau tempo, terão hoje andamento hoje, então segunda-feira, a rodada do CT Ouro Verde. Abraço meu amigo Christian, todo o pessoal do CT Ouro Verde. Neste final de semana

Mana, quem é amante aí da velocidade do Velocross, vem aí, Supercopa Integração Sport by Velocross. É a segunda etapa, 18 e 19 de julho, São Mateus do Sul, no Parque Municipal de Exposições. Você que eu falei que é amante do Velocross, tá convidado então para participar nesse final de semana. Abraço aí pros pessoal do Velocross, André, Maurício, Zoinho, grande André aí. São aí os apaixonados pela velocidade e muito mais, né? Sabemos que temos grandes atletas aí, temos atletas novos, atletas experientes aí que adoram a velocidade, o Velocross. Abraço a todo o pessoal então que se encontra nesse final de semana no Parque Municipal de Exposições para mais uma etapa, a segunda etapa, a Copa Integração Sport by. Abraço a todo o pessoal da Velocross. Final de semana também tivemos atletas de São Mateus do Sul indo com a equipe do Esfinge até a cidade de Cascavel para mais uma etapa do Paranaense. Parabéns aí aos meninos, se esforçando, mostrando aí também que tem potencial aí e tem muita coisa para vir pela frente ainda, com certeza. Também tivemos aqui em São Mateus do Sul o São Mateus Futsal 14 também participando de mais uma etapa do Paranaense, jogando aqui no Polacão. É categorias de base do futsal São Mateuense aí, o pessoal sempre praticando as categorias de base aqui também em São Mateus do Sul. Ontem já tivemos também aí a volta da terceira divisão do Campeonato Paranaense, a série bronze. Tivemos a vitória da DAB jogando em casa, o futuro craque também venceu fora de casa, já o CAT perdeu em casa. Então são jogos que voltaram ontem pelo futsal, pela terceirona, a série bronze do Campeonato Paranaense da terceira divisão. Abraço pessoal de São João do Triunfo, amigos de São João do Triunfo, obrigado aí, ligado, acompanhando com a gente. Logo logo estaremos aí na cidade de São João do Triunfo, trazendo a emoção do Campeonato Municipal de Futsal. Estaremos aí transmitindo jogos da grande final. E também estaremos na parceria aí com o Samas, jogos que a federação não vai transmitir, a gente vai estar em parceria com a equipe do Samas, transmitindo os jogos aí pelo canal do YouTube, jogos do Samas Esporte Clube na terceira divisão do Campeonato Paranaense, que logo logo vem pela frente. E a Copa do Mundo, hein? Ô, Copa do Mundo vai deixar saudade, tá chegando aí o fim da Copa do Mundo. Estamos aí com mais três jogos e aí se encerra a Copa do Mundo. A Copa do Mundo que teve nesse final de semana jogos pelas quartas de final, hein? A equipe, na sexta-feira, a equipe da Espanha venceu a equipe da Bélgica 2-1. E a equipe da Espanha está classificada para a semifinal e vai enfrentar, né, quem já estava classificado lá, que era a equipe da França. A França que venceu o Marrocos 2-0, encara agora a equipe da Espanha. Que jogo teremos, meus amigos! Já a Noruega, que despachou o Brasil, que tirou o Brasil aí da Copa do Mundo de 2026, não passou pela Inglaterra. Inglaterra venceu a equipe da Noruega 2-1 e Haaland também dá adeus. Ele que foi substituído, nem terminou o jogo, em jogo que foi aí de pra prolongação, e ele foi substituído, o Haaland, que não conseguiu marcar contra a equipe da Inglaterra. Já a Argentina sofreu mais uma vez, hein? Mas venceu na prolongação 3-1 a equipe da Suíça. A Argentina saiu na frente, a Suíça empatou, aí foi pra prolongação, aí a seleção argentina venceu e está na semifinal novamente, a seleção da Argentina. Agora temos jogos já pra terça-feira, amanhã, França e Espanha às 16 horas. E na quarta-feira, Inglaterra e Argentina. No jogo Suíça e Argentina, hein? O Kiko embolou, foi aprontar, hein? No melhor momento da Suíça no jogo, a Suíça tinha empatado o jogo, faltava muito ainda no segundo tempo, vinha muito bem a Suíça, aí o embolou simula, vai depois ser expulso, eu acho que complicou muito a seleção da Suíça. E a Argentina não tem nada a ver com isso, foi lá e na prorrogação venceu 3-1 e agora vai encarar a Inglaterra. Quem vai pra final? Inglaterra

0: Argentina, França ou Espanha? Ai, meus amigos, é muita emoção essa Copa do Mundo 2026 que tá chegando ao seu final e vai deixar saudades aí pros amantes do esporte, amantes do futebol. E aí, a decisão de terceiro lugar será no sábado às 18 horas e a grande final no domingo às 16 horas, dia 19, se encerrando assim a Copa do Mundo 2026. Aí volta os campeonatos estaduais, vamos sofrer novamente aí, né, minha amiga Regi, com o time do coração. É, logo logo vamos falar de Copa do Brasil, vamos falar de Libertadores e também do Campeonato Brasileiro. Abraço a você que acompanhou mais um show do Esporte comigo, Jaime Luiz, aqui na Cultura Sul FM 97.5, para mais de 1 milhão de ouvintes. Obrigado, obrigado pela parceria. Que tenhamos uma excelente semana, muito abençoada, de muito esporte aqui também para trazer para vocês. Um forte abraço, uma abençoada semana e a gente se encontra amanhã aqui na Cultura Sul FM para mais um Show do Esporte.
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5: Oi, gente, bom dia, tudo bem com vocês? Está começando mais uma semana na melhor companhia. E de onde? Uma ótima manhã pra você, onde quer que você esteja, na sua casa, no seu trabalho, me trazendo, me levando de carona. Bom dia pra você que nem levantou da cama ainda. Bom dia.
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5: Pra você que já levantou, tomou o seu café, já está na lida.

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E uma ótima manhã pra você sintonizar aqui na 97.5. Vamos juntos até o meio-dia na melhor companhia do seu rádio. Um bom dia pra você que tá na sua casa aí, tá no seu trabalho, pra você que já descansou tudo que tinha pra descansar. Hoje é segunda-feira, dia 13 de julho de 2026. Hoje que é dia do rock, minha gente. Sim, é dia do rock, bebê. Então, olha, além de ser dia do rock, hoje é aquele dia em que oficialmente, né, as crianças não vão pra escola. Sim. É aquele momento em que você pensa, meu Deus do céu, e agora? Casa vai ficar sim desarrumada, coisa boa tem que ficar mesmo. Onde tem criança, tem que ter brinquedo espalhado, minha gente, tem que ter, faz parte. Hoje é aquele dia assim que você fica pensando, o que que eu vou fazer na parte da tarde? Faço aquela bolacha, aquele suco, aquele bolo, pipoca, porque senão, já vou te avisar, eles comem até o reboco das paredes se você deixar, viu? É aquela pedição de dinheiro pra ir na bodega comprar o doce, pra ir no mercado comprar alguma coisa boa, e assim vai indo, viu, gente? Mas se preocupa não, porque hoje é segunda-feira, depois da manhã já é quarta, final de semana tá mais pertinho. Se isso te serve de consolo, né? Amanhã já é terça-feira e ninguém falou nada de fazer um churrasco no final de semana. Essa semana que não acaba logo, é assim que você tá pensando, hein? Nananina, não, tem muita coisa boa pra gente aproveitar durante a semana, pra gente organizar, sonhos para realizar, né? Descansar, trabalhar, acordar cedo, labuta, com muita saúde, é isso que nós desejamos pra você. Eu sou a Nelly, Nelinha, Nelitia, Nelosa, hashtag o docinho da cultura sua FM, que vem te fazendo companhia, assim, ó, nesta manhã deliciosa, tá? De segunda-feira. E claro, minha gente, temos mais músicas, temos a sua participação também, tá? No 98804-2851. Vem comigo, viu? Vem comigo, vamos juntos e misturados, porque este dia está bom demais e ele está apenas começando. 9:11.

9h14, sua participação no 98804-2851. Popenda, bom dia pra você, tudo de bom, uma ótima semana, com muitas coisas boas pra você, pra sua família. Maria de Canoinhas também sintonizado, Walter, Marcos também, Friagem da Laje, minha gente, hoje não tá tão frio não, hein? Tá frio? Tá muito frio não? Não tô sentindo muito, muito frio, né? Eita, é show demais! Bom dia aqui com a Rádio Cultura SFM. Walter, me conta onde é que vocês estão, hein? Quero saber onde os nossos amigos motoristas caminhoneiros estão, tá? Um bom dia também pra você aí que não conseguiu mandar sua mensagem de texto, não consegue mandar sem problema nenhum, viu, gente? Não tem problema não, viu? Não conseguiu, mas assim mesmo, tá? Desejo pra você tudo de muito, mas muito, muito, muito bom, viu? E deixa eu contar uma coisa pra você, tá? 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Se quiser, esquenta

Bom dia pra você. Olha só, e contar uma coisa pra você. Ontem eu estava numa festa e dei uma olhadinha assim. E tinha umas mimosas, sabe? Na mesa. Só que aquelas mimosas lá era pro pessoal que estava participando do evento lá, né? Na trilha e tal. E eu fiquei olhando com a mimosa e falei, ai, gente, que vontade de comer uma mimosa daquela. Viu? Só tivesse levado um dos pacotes, né? Tudo bem, não tem problema nenhum. Hoje, meu amigo, isso, marido que se agarre, que se cuide, porque hoje eu vou comer mimosa. E vocês sabem do que eu estou falando, né? Mimosa.

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1: 9:19, notas de falecimento. O plano de famílias Univida da funerária Bom Jesus comunica o falecimento do senhor Nereu da Silva Savarsky, ocorrido na tarde de ontem aos 63 anos de idade. Sepultamento hoje às 10:30 no cemitério de Água Branca. O plano de famílias Univida da funerária Bom Jesus comunicou o falecimento do senhor Nereu da Silva Savarsky, ocorrido na tarde de ontem aos 63 anos de idade. O mesmo era esposo da Elidra Besky. A funerária Bom Jesus comunica o falecimento da senhora Maria Alair Cordeiro, ocorrido na noite passada aos 66 anos de idade. A mesma era mais conhecida carinhosamente por Mariazinha. A cerimônia de despedida está acontecendo na capela do cemitério municipal de São Mateus do Sul. Saída hoje às 15:15 da capela para o sepultamento no cemitério de São Miguel da Roseira. Familiares enlutados antecipadamente agradecem a parentes e amigos que lá comparecerem. A funerária Bom Jesus comunicou o falecimento da senhora Maria Alair Cordeiro, ocorrido na noite passada, aos 66 anos de idade. O plano familiar PAF Vida da funerária São Jorge comunica o falecimento do senhor Afonso Bueno Padilha, ocorrido na noite passada, aos 60 anos de idade. A cerimônia de despedida está acontecendo no Centro Comunitário da Vila Americana. Saída hoje, às 16:30, para sepultamento no cemitério de São Miguel da Roseira. Familiares enlutados antecipadamente agradecem a parentes e amigos que lá comparecerem. O plano familiar PAF Vida da funerária São Jorge comunica o falecimento do senhor Afonso Bueno Padilha, ocorrido na noite passada aos 60 anos de idade. O mesmo era mais conhecido por Bicudo.

0: aqui.
1: Agora está chegando as primeiras previsões astrais da nossa manhã. Bom dia. Ariano, a vontade de se divertir e de guardar dinheiro poderão entrar em conflito, né? Uma coisa ou outra. As duas coisas é um pouco difícil, hein? Um gasto por impulso com lazer, presente ou um projeto criativo parecerá irresistível. Embora a situação financeira peça cautela antes de passar o cartão aí, viu? Respire fundo, ok? Tá? Confira se o gasto vai caber no orçamento. Conversas carinhosas também com a família vão acalmar o seu coração, viu, Ariano? Às vezes, nada melhor do que esperar um pouquinho. Senta que a vontade passa e você não gasta. Bom dia. Aproveite o dia para resolver assuntos práticos com jeito e paciência também. Conversas com irmãos, vizinhos ou colegas vão fluir muito bem, obrigada. Um recado carinhoso reaproxima alguém especial e uma novidade que surgirá de repente poderá bagunçar a agenda ou mudar um plano de última hora e pedir flexibilidade. Organize documentos e acerte detalhes de um curso também, Touro. Geminiano, assim como eu, o foco de hoje será o din-din, dinheiro, bufunfa, cascalho, faz-me rir. E o que tem valor pra você, hein? Uma oportunidade de ganho poderá surgir de repente. Opa, coisa boa! Haverá também o risco de ganho impulsivo, de gasto impulsivo. Então, pondere bem antes das decisões. Agora até gaguejei, fiquei até com medo, viu, gente? Valerá rever aí o orçamento, cobrar um pagamento atrasado ou apostar em um talento que poderá aumentar seus rendimentos. Reencontros especiais à vista. O talento tá no sangue, né, gente? Só falta realmente é circular. Bom dia pra você do signo de... Empatia, autoestima, magnetismo e delicadeza não vai faltar na lua em seu signo. Aproveite para cuidar da sua imagem, do corpo e do seu equilíbrio. Será um bom momento para tomar decisões e fazer boas escolhas. Uma surpresa no amor poderá mexer com o coração. Então evite criar expectativas demais em cima de um clima passageiro. Siga aí com fé, Câncer. Daqui a pouco temos previsões chegando para Leão, Virgem, Libra e também Escorpião aqui no Manhã Show. Eu sou a Nelly. Nelinha, Nelite, Anelosa, ela. Hashtag o docinho da cultura sua FM.
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Barão Vermelho, amor, meu grande amor. Essa aí é aquele momento que você deveria pegar seu celular, mandar pro cremoso, pra cremosa, né? Falar, ó, tá tocando uma música aqui na rádio que eu tô lembrando de você, perdeu a chance. Mas daqui a pouquinho nós colocamos mais uma bem romântica aí. Aí você aproveita o ensejo, te aviso antes. Aí você pode até gravar, falar, olha, estava ouvindo e lembrei de você. Aproveita! 9h35.

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0: 9:38, nota de falecimento. Seife mão amiga da Companhia Funerária Santa Terezinha comunica o falecimento do jovem Rodrigo Portes de Souza, ocorrido na noite de ontem aos 33 anos de idade. O corpo está sendo velado no Memorial Santa Terezinha. Sepultamento hoje às 16 horas no cemitério de São Miguel da Roseira. O Seife Mão Amiga da Companhia Funerária Santa Terezinha comunicou o falecimento do jovem Rodrigo Portes de Souza, ocorrido ontem aos 33 anos de idade em União da Vitória.

98804-2851. Mande sua mensagem, participe. Quem sabe você ganha aí um kit da Rádio Cultura Sul FM e mais uma erva aí do, né, da ervateira, da erva mate Sokoloski. Mas pra quem mandar sua mensagem de texto, viu? Está valendo a partir de agora, 9h39.

E estamos aí com mais previsões astrais chegando nesta manhã de segunda-feira. Bom dia! Leonino, tudo bem com você? A vontade de novidades vai falar mais alto no amor e também na vida social. Um encontro inesperado ou uma paixão repentina poderá surgir do nada e balançar as estruturas. Um ótimo momento também para ousar no visual, aceitar um convite diferente e se divertir. Curta o momento sem o peso do compromisso. Hora de finalizar um ciclo e também de dar uma virada na sua vida aí, viu, Leonino? Como é que você está? A indicação de um amigo, convite de um grupo ou uma conversa na rede poderá abrir novas possibilidades. Valerá aumentar a participação social e somar forças com as pessoas certas. Ou um imprevisto poderá mudar um plano e também um plano combinado, né? E pedir mais flexibilidade. A fase vai seguir positiva para a imagem, negócios e oportunidades financeiras também. Conquistas pela frente, virginiano. Carreira em ascensão, sua imagem profissional estará em destaque. Aproveite para se posicionar, apresentar uma ideia ou avançar em uma meta importante. Uma mudança repentina no trabalho ou novidade de última hora poderá pedir a adaptação. Então mantenha a flexibilidade, conversa com alguém influente, trará informações preciosas. Prestígio em alta, Libriano. Tudo bem com você? Escorpião. Como é que você está, Escorpião? Amplie conexões com pessoas de fora, viaje ou se aventure em novas experiências. Horizontes estarão mais amplos. Aproveite também para mudar de cenário, decidir mudanças e praticar uma filosofia de vida diferente. Clima otimista na carreira. Fique de olho nas oportunidades de expansão.

0: Ferrugem, apagar. Mas aqui nada de apagar mensagem não, viu? Vem comigo que eu estou te aguardando. Bom dia, Joel, tudo bem? Joel Farias. Passando para desejar aí uma ótima segunda-feira, um ótimo segundo semestre a todos, né, gente? Estamos aí, ó. Segundo semestre do ano de 2026. Agora o ano passa correndo, só estamos com a cabeça aí esperando para as festividades de Natal e Ano Novo. Que é bem, né? A gente também, ó, férias de julho já estamos nela, né? Depois das férias de julho que vem aí, qual é a próxima programação? Tem alguns feriados, daí já vem o Dia das Crianças, depois o Dia das Crianças, finados, feriado. E daí depois, gente, ó, aí só correr pro abraço mesmo, né, gente? Isso mesmo, aí acabou o ano. Acabou o ano, então vamos aproveitar o máximo possível. Bom dia, Sueli Fagundes, tudo bem com você? Ó, quem está participando aqui, mandando sua mensagem pro 98804-2851 aí, já está concorrendo ao prêmio de hoje, viu? Um presentaço de hoje. Um kit da Rádio Cultura Sul FM, erva mate Sokolowski.
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1: Nove e cinquenta e cinco, notas de falecimento. O plano de famílias Univida da funerária Bom Jesus comunica o falecimento do senhor Nereu da Silva Savares, que ocorrido na tarde de ontem aos 63 anos de idade. A cerimônia de despedida está acontecendo na capela da funerária Bom Jesus, na rua Luiz Damaso Santos Lima, 477, próximo ao Colégio São Mateus. Sepultamento hoje às 10h30 no cemitério de Água Branca. O plano de famílias Univida da funerária Bom Jesus comunicou o falecimento do senhor Nereu da Silva Zavarski, ocorrido na tarde de ontem aos 63 anos de idade. A funerária Bom Jesus comunica o falecimento da senhora Maria Alair Cordeiro, ocorrido na noite passada aos 66 anos de idade. A mesma era mais conhecida carinhosamente por Mariazinha. A cerimônia de despedida está acontecendo na capela do cemitério municipal de São Mateus do Sul. Saída hoje às 3h15 da capela para sepultamento no cemitério de São Miguel da Roseira. Familiares enlutados antecipadamente agradecem a parentes e amigos que lá comparecerem. A funerária Bom Jesus comunicou o falecimento da senhora Maria Alair Cordeiro, ocorrido na noite passada, aos 66 anos de idade. Plano familiar PAF Vida da funerária São Jorge comunica o falecimento do senhor Afonso Bueno Padilha, ocorrido na noite passada aos 60 anos de idade. A cerimônia de despedida está acontecendo no Centro Comunitário da Vila Americana. Saída hoje às 16h30 para o sepultamento no cemitério de São Miguel da Roseira. Familiares enlutados antecipadamente agradecem a parentes e amigos que lá comparecerem. O plano familiar PAF Vida da funerária São Jorge comunicou o falecimento do senhor Afonso Bueno Padilha, ocorrido na noite passada aos 60 anos de idade.

0: As últimas previsões astrais chegando aqui na nossa manhã. Bom dia, bom dia. Sagitariano, negociação de investimento, um acerto de contas, A2 ou revisão de um financiamento poderá fluir melhor e avançar também. Só evite decisões apressadas diante de uma novidade repentina. Na vida íntima, encare assuntos delicados e fortaleça o vínculo. Parcerias continuarão em destaque. O dia vai favorecer conversas francas com par, sócio ou cliente. Uma proposta inesperada ou virada em um acordo poderá surgir de repente. Então, ouça mais antes de decisões que envolvem investimentos. Momentos deliciosos em uma viagem a dois, capricorniano. Aquariano, rotina e a saúde pedirão atenção. Uma novidade poderá alterar a agenda de última hora. Valerá delegar tarefas, resolver assuntos práticos e rever também hábitos. Uma ferramenta nova ou uma ideia inesperada poderá facilitar o trabalho e o cotidiano também. Cuide do corpo e de seu bem-estar. A atividade física também será essencial aí para você no dia de hoje, aquariano. Tudo bem com você do signo de... Cristiano, então, criatividade e entusiasmo com o projeto autoral manterão o astral em alta. Aproveite uma oportunidade de trabalho para reinventar a vida e também tornar o cotidiano mais agradável. Cuidado para não se iludir com um envolvimento passageiro. Mantenha os pés no chão, a rotina vai pedir também mais organização. Previsões amanhã a partir das 9 aqui no Manhã Show. E enquanto isso, sua mensagem, porque eu estou aguardando 98804-2851.
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3: Representantes dos caminhoneiros ameaçam promover uma greve geral caso a medida provisória 1343/2026, a MP do frete rodoviário, não seja pautada para votação no plenário do Senado Federal pelo presidente Davi Alcolumbre e perca a validade. O prazo para que o texto seja pautado e aprovado é dia 16 de julho. Presidente da Associação Brasileira dos Condutores de Veículos Automotores, a Brava, Wallace Landim, afirmou que a categoria está indignada com Alcolumbre por não inserir o texto em votação e que responsabilizarão até por uma eventual greve. A MP

0: Foi editada pelo presidente Lula em março deste ano para reforçar o cumprimento da política de pisos mínimos do frete rodoviário, uma reivindicação dos caminhoneiros. Por lei, qualquer medida provisória entra em vigor assim que é publicada, mas precisa ser posteriormente apreciada pela Câmara dos Deputados e pelo Senado, que tem 120 dias para aprovar ou rejeitar a proposta. Se isso não ocorrer, a MP caduca e perde a validade, não podendo ser reeditada. A MP do frete torna obrigatório o registro das operações de transporte por meio do código identificador da operação de transporte e cria mecanismos para punir empresas e transportadores que contratarem fretes abaixo dos valores mínimos estabelecidos pela Agência Nacional de Transportes Terrestres, ANTT. Segundo Landim, a perda da validade da medida provisória representaria um retrocesso para a categoria, que vê no texto uma forma de ampliar a segurança e autonomia da categoria. 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
2: 10:06, nota de falecimento. Seife, mão amiga da Companhia Funerária Santa Terezinha, comunica o falecimento do jovem Rodrigo Portes de Souza, ocorrido na noite de ontem, aos 33 anos de idade. O corpo está sendo velado no Memorial Santa Terezinha, em sepultamento hoje às 16 horas, no cemitério de São Miguel da Roseira. Familiares agradecem aos parentes e amigos que lá comparecerem. O Seife, mão amiga da Companhia Funerária Santa Terezinha, comunicou o falecimento do jovem Rodrigo Portes de Souza, ocorrido ontem, aos 33 anos de idade, em União da Vitória.

Rádio Cultura SFM, quem tem cultura tem tudo, 10:07. Dariane, bom dia pra você, tudo de bom. Manhã show até o meio-dia. Vem comigo, mande sua mensagem, quem sabe o presente aí nesta segunda-feira pode ser seu, hein? Temos kit da Rádio Cultura SUFM e mais erva mate Sokolowski. Boa sorte, mande sua mensagem que eu estou aguardando.

Isso aí, ó, grupo Menos é Mais, brinda aí, hein? É, hoje quero fazer um convite especial pra vocês, né? Que a gente aprenda a brindar as próprias conquistas, viu? Às vezes a gente comemora só as grandes vitórias, gente, nananina não, viu? Temos que comemorar, ó, por exemplo, você que está tomando seu chimarrãozinho agora, isso é motivo pra você comemorar, não é mesmo? Claro que é! Você está tendo a oportunidade aí de tomar aquele chimarrão gostoso, pra você que está tomando aquele cafezinho, gente, cafezinho quentinho, gostosinho, cheirosinho, comer o seu pãozinho pela manhã, não precisa ser uma mesa muito farta não, viu, gente? A fartura aí está no convívio, a gente está do lado das pessoas que a gente gosta, isso sim é uma grande fartura, viu? Então, ó, brinde a vida, as conquistas de ontem, as vitórias de hoje e tudo aquilo que você tem de sonho em seu coração que ainda vai realizar talvez hoje ou amanhã, hein? É isso mesmo. Vamos continuar brindando 10h17, 988042851. E aí, Walter, tudo tranquilo com você, Walter? Mais louco que o Batman? É? Ai, ai, ai. Vamos então rapidinho pro intervalo comercial. Também temos recado da Tamara daqui a pouquinho.

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1: 10h20, notas de falecimento. O plano de famílias Univida da Funerária Bom Jesus comunica o falecimento do senhor Nereu da Silva Savares, que ocorrido na tarde de ontem, aos 63 anos de idade. A cerimônia de despedida está acontecendo na capela da Funerária Bom Jesus, na rua Luiz Damaso Santos Lima, 477, próximo ao Colégio São Mateus. Sepultamento hoje às 10h30 no cemitério da Água Branca. O plano de famílias Univida da Funerária Bom Jesus comunicou o falecimento do senhor Nereu da Silva Zavascki, ocorrido na tarde de ontem, aos 63 anos de idade. O mesmo era esposo da Elidra Besque. A Funerária Bom Jesus comunica o falecimento da senhora Maria Alair Cordeiro, ocorrido na noite passada, aos 66 anos de idade. A mesma era mais conhecida carinhosamente por Mariazinha. A cerimônia de despedida está acontecendo na capela do cemitério municipal de São Mateus do Sul e com saída prevista às 15h15 da capela para o sepultamento no cemitério de São Miguel da Roseira. A Funerária Bom Jesus comunicou o falecimento da senhora Maria Alair Cordeiro, ocorrido na noite passada, aos 66 anos de idade. O plano familiar PAF Vida da Funerária São Jorge comunica o falecimento do senhor Afonso Bueno Padilha, ocorrido na noite passada, aos 60 anos de idade. A cerimônia de despedida está acontecendo no Centro Comunitário da Vila Americana. Saída hoje, às 16h30, para o sepultamento no cemitério de São Miguel da Roseira. O plano familiar PAF Vida da Funerária São Jorge comunicou o falecimento do senhor Afonso Bueno Padilha, ocorrido na noite passada, aos 60 anos de idade. O mesmo era mais conhecido por Bicudo.

E aqui ó, na Rádio Cultura Sul FM, 10h22. Quem é que gosta de presente aí, hein? Eu sou uma delas, gosto de presente. Estou aqui aberta. Ó, meu amigo Walter me deixou aí sacolas de mimosa, gente. Mimosa.

0: Ai, que delícia! Presente, viu?
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0: Mas a Rádio Cultura Sul FM também tem presente pra você nesta manhã de segunda-feira. Que tal começar aí a sua manhã, a sua semana, com presentaço aí na sua casa? Isso, vamos ver o que a Tamara tem pra nos falar, né? Ver não, vamos ouvir. Bom dia, Tamara.

0: com mais prêmios da Cultura Sul FM. E hoje tem entrega de Faregás na Vila Palmeirinha. Então já sabe, viu o carro da Cultura Sul FM? Para, responda a nossa pergunta e leva um Vale Gás para casa para começar a semana do melhor jeito.
1: E olha que coisa boa, hein? Pra você fazer aquele prato delicioso no seu fogãozinho a gás. Pra você assar aquele bolinho. Lembrando, gente, mais uma vez, estamos começando aí as férias escolares. Aí se você não fizer aquele bolinho, fizer aquele pãozinho gostoso, eles vão comer até o reboco da parede se tiver, tá certo? 10h23, daqui a pouco então Tamara vem aí com o resultado. Enquanto isso, atenção Palmeirinha, atenção moradores da Vila Palmeirinha, tem presente chegando pra vocês. Viu o carro? Para e já sabe, responde a pergunta e boa sorte.

E atenção, atenção, Vila Palmeirinha. A Tamara está passando por aí, chegando em direção à Vila Palmeirinha, porque hoje tem entrega de gás, Vale Gás, aqui da Cultura Sul FM. Viu o carro da Rádio Cultura Sul FM? Parou. Respondeu corretamente a pergunta, você ganha na hora uma carga de gás. Sim, para preparar aqueles quitutes deliciosos essa semana, semana de férias, pipoquinha gostosa para tomar com aquele chimarrãozinho, fazendo suquinho para garotada também. Não vale reclamar da casa bagunçada não, viu? Nananina não. O tempo passa rapidinho, viu? Vai por mim. Daqui a pouquinho então tudo grande. Ó, Angelita de Antônio Linto, bom dia para você. Bom dia também para Elaine, está participando com a gente, a Dariane, a Odete, todos participando, a Flávia também. Mas lembrando que quem está mandando mensagem aqui, viu, Andriele, lá do Embuial, né? Beijo pra você, pra Josefa também. Nós temos o sorteio aqui do estúdio, que é um kit da Rádio Cultura SFM e mais uma erva mate Sokolowski. Só basta você mandar sua mensagem, quero saber como é que você está, como foi o seu final de semana, né? Se você tem aproveitado, tá aproveitando ou não, se você descansou ou cansou ainda mais. Bom dia também pro Edilson Macuco do Lajeadinho, também pra Elisângela, pro Marlon Henrique, que chegou, chegando. Jaqueline também, da Vila Amaral, Maurício Oziane, enfim, pra todos que estão mandando aquela mensagem, aquele salve pra galera. Os aniversariantes de hoje também, quero mandar um beijo bem especial pro André. Hoje é aniversário do André, marido, esposo da minha amiga Fran. André, tudo de bom pra você. Que Deus abençoe com muita paz, muita saúde, né? Muitas coisas boas, muitas conquistas também. Que este novo ciclo seja um ciclo cheio de alegrias, conquistas, realizações, né? Pra você, pra Fran, pra Helena, pra Laura, enfim, pra toda a família. André Pereira e todo o pessoal aí da Microx, aquele abraço, 10h32.

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1: 10h35, nota de falecimento. 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Familiares agradecem a parentes e amigos que lá comparecerem. 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

Vamos juntinhos, juntos e misturados, até porque, né? Segundou, né, galera? Segundou. Segundou, né, Nayara? Beijo pra você, tudo de boa, Nayara do Lajeado, Adriana Padilha, Walter, hoje vamos almoçar onde? Onde? Onde? Hoje nós vamos almoçar lá no Edson? Beleza, então. Será que tem aquela polenta frita? Será que tem ou não? Qual que é o cardápio? Que agora eu tô curiosa.

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Sabe o que é que ela tá interessada? 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

Fala Mansa e Vitor Clay. Você parece um anjo. Não é daquele anjo que caiu com a cara no chão, não, viu? Ah, para com isso. Vocês querem causar intriga com a gente aí nesta manhã de segunda-feira. Então, minha gente, Benedita, tudo bem com você? Eita! Muito obrigada, obrigada mesmo de coração. Nayara Lopes também está curtindo aí nossa programação, a Nayara do Lajeado. Também, quem mais? Adriana Padilha. Está na escuta e que quer ganhar aí de presente esse kit da Rádio Cultura CFM. Marlon chegando aqui com a gente, né? Eita, Marlon, olha só. O Baby Dinossauro. Esse aí, ó, destravou memórias de infância. Uhum. Bom dia, participando também é a Milena. Quem está com a gente é a Dariane, o Dilson, a Soili, né? Também... passando aí em Samas e claro com a rádio ligado, olha só com aquele vermelhão, vermelhão, não é mesmo? Dorimar, tudo bem com você? E aí me conta, sem neblina, né? Sem encerração, sem... tá tudo certo, né? Isso, na estrada tá tudo certo, por favor. A Helena também de Boa Vista, beijo pra você, Helena. Marlene, ganhadora também, que foi aí, ganhou da Vila Palmeirinha, né? Ganhou brindes e prêmios da Rádio Cultura Sul FM. Maria de Canoinhas, beijão pra você. Pra você que está aí no Planalto Norte de Santa Catarina. Os nossos vizinhos aqui, aquele dia super especial, que é sua semana também, né? Seja uma semana que a gente consiga concluir pelo menos parte dos nossos objetivos, né, gente? Porque às vezes a gente acaba colocando tanta coisa na nossa agenda, né? E acaba não concluindo. E tem dias também que a gente não tem absolutamente nada. Se você não tem, gente, não tem aquela agenda, não tem aquele compromisso, comece a criar alguns compromissos para você ver assim a sua vida girar.

0: e você vê o resultado.
1: Uhum.
0: Verdade. Vai por mim, dá resultado mesmo. E é bom, bom, bom demais. Olha só quem está na escuta também. A gatona da Betinha. Betinha, beijo pra você, pra Nivele também. Teve aniversário por aí, não teve? Beijo pra vocês.
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0: Beijei a Cura, também João Bosco e Vinícius, um lugarzinho na sua cama, curtimos aqui, 10h57, temos recado agora, claro que temos, temos novidades, é claro que temos. Alegria no seu rádio. Até porque nós estamos aqui, ó, na rádio que mais dá prêmios, brindes, presente pra você ouvinte.
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0: Eita, vamos lá conversar com a Tamara então, saber que ela foi pra Vila Palmeirinha. Vamos ver se tem novidades boas aí. Tamara, conta aí pra gente qual é a boa do momento.

0: Oi, oi! Nós já estamos aqui na Vila Palmeirinha. Eu tô aqui com a
1: Deusi.
0: Com a Deusi. Ela nos parou aqui pra ganhar o Vale Gasto na sintonizada 97.5. E a pergunta de hoje é: quem está apresentando o programa hoje?
1: Ai, né? Ai, ai.
0: Tem certeza absoluta?
1: Tem. 100%.
0: Então, olha, levou um Vale Gás pra casa. E segunda-feira tem mais Vale Gás da Cultura Sul FM.
2: Acertou, bonitona! Então, Deusi, tudo de bom pra você. Parabéns! Segunda-feira que vem temos aí mais um Vale Gás pra sortear. Sortear não, né? Pra entregar já. Pra entregar em algum lugar dessa cidade. Basta você ficar ligadinho toda segunda-feira pela manhã. É isso mesmo. 10h58, vamos de mais músicas. Deusi, tudo de bom pra você, viu? Pra toda a sua família também.
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Uma criança de 6 anos morreu e outras 6 pessoas ficaram feridas em um grave acidente na BR-369, na altura do quilômetro 39, entre as cidades de Juranda e Mamborê.

0: no centro-oeste do Paraná. A colisão foi registrada por volta das 21h30 deste domingo, dia 12, e envolveu 3 veículos. Segundo informações da Polícia Rodoviária Federal, 2 veículos bateram de frente quando um deles invadiu a pista contrária. Um terceiro veículo não conseguiu desviar a tempo e acabou se envolvendo no acidente também. Segundo informações da concessionária da via e de motoristas que passavam pelo local, o primeiro veículo, um Volkswagen Gol, teria tentado ultrapassar um caminhão quando se chocou de frente com o Honda City. Com a força da batida, o carro rodou na pista e acabou ficando atravessado na rodovia, quando foi atingido na lateral por um Onix. Já no norte do Paraná, um acidente causou uma tragédia. Uma mulher de 35 anos e as duas filhas dela, de 4 e 5 anos, morreram em um acidente de carro na BR-369. O acidente aconteceu na tarde de domingo, dia 12. Outras duas pessoas ficaram feridas. Segundo a Polícia Rodoviária Federal, o veículo seguia pela rodovia quando saiu da pista em uma curva e bateu de frente contra uma árvore. 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
2: 11.6, notas de falecimento. O plano de famílias Univida da funerária Bom Jesus comunica o falecimento do senhor Nereu da Silva Zavarski, ocorrido na tarde de ontem, aos 63 anos de idade. A cerimônia de despedida está acontecendo na capela da funerária Bom Jesus, na rua Luiz Damásio Santos Lima, 477, próximo ao Colégio São Mateus. Sepultamento hoje, no cemitério da Água Branca. Familiares enlutados antecipadamente agradecem parentes e amigos que lá comparecerem. O plano de famílias Univida da funerária Bom Jesus comunicou o falecimento do senhor Nereu da Silva Zavarski, ocorrido na tarde de ontem, aos 63 anos de idade. A funerária Bom Jesus comunica o falecimento da senhora Maria Alair Cordeiro, ocorrido na noite passada, aos 65 anos de idade. A mesma era mais conhecida carinhosamente por Mariazinha. A cerimônia de despedida está acontecendo na capela do cemitério municipal de São Mateus do Sul e saída hoje às 3h15 da tarde para o sepultamento no cemitério de São Miguel da Roseira. A funerária Bom Jesus comunicou o falecimento da senhora Maria Lair Cordeiro, ocorrido na noite passada, aos 63 anos de idade. O plano familiar PAF e Vida da funerária São Jorge comunica o falecimento do senhor Afonso Bueno Padilha.

0: ocorrido na noite passada, aos 60 anos de idade. A cerimônia de despedida está acontecendo no Centro Comunitário da Vila Americana. Saída hoje às 16h30 para sepultamento no cemitério de São Miguel da Roseira. O plano familiar PAF Vida da Funerária São Jorge comunicou o falecimento do senhor Afonso Bueno Padilha, ocorrido na noite passada aos 60 anos de idade. Afonso Bueno Padilha, que era mais conhecido por Bicudo.
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0: Pra você que está chegando agora por aqui, hein? Que clareou o dia, né? Até porque, vou dar um desconto, as férias chegando, na verdade as férias escolares já chegaram. Aí aquele momento aí que desregula os horários, né? Normal. Mas já coloca na linha, a partir de amanhã está tudo na linha, tudo organizado, ou não? Em sua mensagem pro 98804-2851, quem sabe você ganha de presente hoje um kit da Rádio Cultura Sul FM, mais uma erva mate Sokolowski. É, só mandar sua mensagem pra você participar. Daqui a pouco temos sorteio, um pouquinho antes do meio-dia, porque meio-dia tem a segunda edição do Jornal da Cultura Sul FM. Claro, você é convidado especial.
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0: Daqui a pouco eu vou contar pra você aí, porque ontem teve um relato muito importante e necessário no Domingo Espetacular. Uhum. Ela, a bonita Luísa Brunet, ela fez um relato muito importante pra Cíntia Chagas. E o que eu gostaria de falar pra você, então, pra você ficar sintonizado, porque daqui a pouquinho nós vamos falar sobre o assunto. E pense num assunto delicado que ela trouxe, assim, de forma empoderada. Quando eu falo de empoderamento feminino, é disso que eu estou falando. Dar voz a algumas causas. E ela foi totalmente necessária. Mas daqui a pouco eu conto pra você, porque agora nós temos música chegando. 11:11, manhã show. Eu sou a Nelly, Nelinha, Nelitia, Nelosa, hashtag o docinho. Aqui é o único lugar que você pode degustar um docinho antes do almoço, galera.

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1: Vamos lá. Essa frase era utilizada por Todd Bemer para conseguir que os dois filhos se concentrassem em uma tarefa. E foi com essa frase que ele definiu o destino do voo 93 da Airlines, no dia 11 de setembro de 2001. Ele tinha 32 anos, era casado e pai de dois meninos. Uma filha estava a caminho. Usando um dos telefones da aeronave, conseguiu se comunicar com a supervisora telefônica Liza Jefferson. Sua voz estava serena, mas ela conseguia sentir o peso do que ele estava enfrentando. Contou do sequestro pelos terroristas. Ele falou da esposa, dos seus filhos, do bebê ainda não nascido, da sua fé em Deus. Liza ficou na linha com aquele estranho que se preparava para fazer algo impossível de imaginar. Ele encorajou os outros passageiros, pessoas comuns, trabalhadores, estudantes, tripulantes, que entenderam que eles eram os únicos que podiam impedir que aquele avião atingisse seu alvo, fosse qual fosse, na capital americana. Eles fizeram suas orações e decidiram lutar. As últimas palavras de Todd Bemer, ouvidas por Liza, foram para os outros passageiros. Estão prontos? Então veio a frase memorável: vamos lá. Os passageiros se lançaram para a cabine. Eles não tinham treino, não tinham um plano, além da recusa de que os sequestradores usassem o avião para matar mais inocentes. A gravação da cabine captou o caos. O barulho dos passageiros abrindo caminho, os terroristas entrando em pânico, gritos de confusão quando seu plano cuidadosamente preparado começou a desmoronar. Eles perderam o controle do avião, que caiu em um campo perto de Shanksville, na Pensilvânia. Todos a bordo morreram. Eram 33 passageiros e 7 tripulantes. Vamos lá! Tornou-se um grito de união para uma nação ferida. Apareceu em distintivos, em memoriais, em autocolantes, em discursos. Nunca foi apenas uma palavra de ordem. Foi o último grito de batalha de pessoas comuns que fizeram algo extraordinário. Todd Bemer não era soldado. Não estava treinado para o combate. Era um gerente de contas da Oracle. Amava a família e jogava softball nos fins de semana. Porém, quando um momento o exigiu, quando a escolha foi entre deixar o terror vencer ou resistir, levantou-se. Não lutou pela glória. Não lutou por reconhecimento. Lutou para que seus filhos crescessem em um mundo onde o mal não se impusesse. Para nos lembrar que a coragem não exige uniforme, apenas um coração disposto a agir. Porque os heróis, às vezes, são apenas pais querendo voltar para casa, para a família. Num campo silencioso, nomes estão gravados em pedra. Não como vítimas apenas. Mais do que tudo,

como pessoas que no momento mais escuro escolhiam a luz. Vamos lá. Duas palavras simples, mas que carregam um peso imenso. O de levantar-se quando tudo parece perdido. O de fazer o que é certo, mesmo quando custa tudo. Todd Beamer entrou num avião esperando um dia comum. Entrou para a história como alguém que escolheu ser extraordinário quando mais importava.

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1: 11h22, nota de falecimento. Seife Mão Amiga da Companhia Funerária Santa Terezinha comunica o falecimento do jovem Rodrigo Portes de Souza, ocorrido na noite de ontem, aos 33 anos de idade. O corpo está sendo velado no Memorial Santa Terezinha, na rua... No Memorial Santa Terezinha. Sepultamento hoje, às 16 horas, no cemitério de São Miguel da Roseira. Familiares agradecem aos parentes e amigos que lá comparecerem. O Seife Mão Amiga da Companhia Funerária Santa Terezinha comunicou o falecimento do jovem Rodrigo Portes de Souza, ocorrido ontem aos 33 anos de idade, em União da Vitória, vítima de acidente automobilístico.

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1: Está aí, gente, 11:26. Vou contar pra vocês porque ontem, né, no quadro Calma Que Eu Te Explico, da professora Cíntia Chagas, que foi exibido no programa Domingo Espetacular, a entrevista abordou a trajetória de vida da ex-modelo, incluindo aí relatos sobre a sua infância, né, superação. Enfim, durante a entrevista, a Cíntia Chagas perguntou pra Luísa Brunet, né, se na escola ela era melhor em português ou em matemática. E ela foi bem sucinta e bem simples e humilde para falar que ela estudou apenas até os 11 anos de idade. Por quê? Aí ela explicou o porquê, pelo histórico familiar, né? Ela conviveu com violência doméstica regular praticada pelo seu pai, que era alcoólatra, e testemunhou agressões contra sua mãe. Aí foi parte do seu relato. Foi quando, né, e a história de abuso também, quando a mãe dela, né, tomou a decisão de sair do interior do Mato Grosso do Sul e ir até o subúrbio carioca, né, voltando com a sua família. E ela contou que com 11 anos de idade ela foi trabalhar, né, em uma casa aí de uma família, e onde ela sofreu o primeiro abuso sexual, gente. Aí ela contou, né, sobre a sua superação, como foi que ela conheceu a carreira de modelo, como que o Brasil, né, conheceu a Luísa Brunet. Mas ela foi de uma postura ali, gente, e ela é voz, e não é somente aqui no Brasil, porque a gente tem um pouquinho de preguiça de saber da história e como as pessoas, né, em ascensão na época dela. Mas na Europa, gente, uma das principais vozes contra a violência doméstica e abuso sexual é a própria Luísa Brunet, gente. E ali ela foi de uma categoria, gente, uma mulher assim que, né, eu falo, ela é bonita, ela é chique, ela é inteligente. Está aí uma ótima história de superação pra gente poder acompanhar. Se você aí já acompanhou, ótimo, beleza, continua acompanhando aí a nova geração que está vindo, pra saber que não é apenas um rostinho bonito e um corpo que fez muito sucesso, tá certo? 11:28, daqui a pouquinho nós vamos conversar com o Sérgio Soriani, que vai trazer pra gente também destaque do que vai ao ar na segunda edição do Jornal da Cultura Sul FM. É aqui no Manhã Show. Aguarda aí, momento. 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

0: Manhã Show até o meio-dia e agora nós vamos conversar com ele, que vai trazer pra gente informações do que vai ao ar daqui a pouco aqui na Rádio Cultura Sul FM.
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0: Sérgio, bom dia. Informações trazendo pra gente do que vai ao ar daqui a pouco.
2: Bom dia, ouvintes, né? Muitas informações aí, várias ocorrências marcaram o final de semana, acidentes com vítimas fatais, lamentavelmente, né? E também teremos aqui o maestro Paulo da FAMUTRE, que é a fanfarra municipal de São João do Triunfo, que vai falar aí das conquistas em Irati ontem no Festival de Fanfarras. Também nós vamos trazer aí um resumo do que foi a campanha de vacinação no final de semana. É uma preocupação principalmente aí para as pessoas idosas, né? Com relação a problemas de respiração, enfim, né? Também nós tivemos aí na semana passada uma pessoa que procurou a agência do trabalhador aqui em São Mateus do Sul, né? E relatou de um golpe do seguro-desemprego. Daqui a pouquinho vamos trazer todos os detalhes para você. Fiquem ligados.
0: É isso aí. Daqui a pouco, então, Sérgio trazendo mais informações pra gente. Obrigada. E você permanece aqui comigo até o meio-dia.

0: Ei, tá aqui em samba com molejo, samba diferente. 11:35. Participe que dá tempo. 988042851 pra você mandar aquela mensagem de texto e participar aqui comigo. Beijo também pra família Zuco, Skodoski. Hoje é aniversário do João Cuca, né? João Luca. Isso. Pra nós é o Cuca de sempre, né? Daqui uns dias aqui no Brasil, aterrissando em terras brasileiras paranaenses pra gente poder comemorar. 11:35.
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3: E aí, ouvinte? Adivinha quem é? Acertou! É o Henrique com charadinha. Quero ver se você acerta, hein? O que é o que é? Se vem da cobra, pode matar. Se vem do navio, pode salvar. Eu vou repetir. O que é o que é? Se vem da cobra, perigoso, pode matar. Se vem do navio, ele pode te salvar. Você sabe? Não? É o bote. É o bote. Se for da cobra, ele pode matar você. Agora, se for o bote, salva a vida. Você entendeu, né? Não precisa explicar. Daqui a pouquinho eu volto. Espera aí.
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E aqui é na Rádio Cultura SFM, tudo bem, Itamar? Colônia Eufrosina também. Andrei de Oliveira, como é que você está? O Marlon também, né? Eita, como esse homem não para, né? Irineu também tomando aquele chimarrão bem verde, né? Irineu Rosnoski aí da Colônia Cachoeira, aquele chimarrão gostoso. Bom dia também quem está na escuta com as

Sil também, né? A Jussi. Tudo de bom pra você, queridona. Sempre sintonizados aí no som alto, curtindo a Cultura SUFM. Também a Janaína Novakoski está na escuta. Ulisses também. Ó, falei de polenta frita há

Quem tá na escuta tomando chimarrão também, fazendo almoço aí, né? Participando é a Thali também, né? Daqui a pouco, eu nem sei o que vai ser hoje de almoço. O bom é que já estão de férias, né? Então, pelo menos esses próximos dias aí vai dar pra fazer um almoço. Chegar em casa, fazer um almoço ainda com tempo. Porque geralmente a gente pega alguma coisinha pronta, deixa semi-pronto, sabe? Hoje não, hoje vai dar pra gente fazer um almoço. Almoçamos mais tarde nas férias, mas vai dar pra, né, comer algo que eu mesmo vou preparar. Não sei o que, mas eu vou. Andressa Portes participando também. O Walter, me conta aí, ó. Tá com fome, né? O Walter já mandou assim, ó, que fome, queria tomar uma cerveja. É mais ou menos isso, é? Eu não, amor de Deus, eu queria, era comer mesmo, com fome. Já está batendo aqui assim, ó. Eita, como tem roupa pendurada nesse varal, Sirlene. Aproveitar também esse tempo bom, né, gente? Esqueci de falar do tempo com sol. Não que chuva não seja um tempo bom, viu, gente? Eu volto a falar. Tem tempo bom pra, né? Tem coisas boas pra gente aproveitar com chuva e com o sol. Mas é que roupa realmente precisa, né? Agora vamos de música? Então assim, ó, vamos de música, porque daqui a pouquinho já venho com o resultado aí do sorteio, tá? Deste presentaço da Rádio Cultura. Um kit com erva mate Sokolowski.

0: Eita, e toda noite no meu quarto vem me entorpecer, menina veneno. 11h51, já tem resultado aí do sorteio do presente aqui da Rádio Cultura SFM.
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0: Aqui ó, na Rádio Cultura SFM, obrigada pela sua companhia, muito obrigada pela sua audiência. Dirce, Arthur, tudo de bom pra você. A Liri Portes também, Jackson, Arildo, Sirlene, Andressa, Juscelane, Marlon, todos os que participaram, aqueles que mandaram e que não mandaram mensagem, mas que me fizeram companhia. 11:56 agora, quero desejar tudo de bom pra você e também avisar que foi a nossa amiga Beth aí, que está comendo uma polenta frita este momento, que faturou o kit de hoje, né? O presente da Rádio Cultura SFM. Amanhã, a partir das 9, estarei aqui novamente te fazendo companhia. Beijo e até mais.

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1: Agora, 5:05, 12:05, estamos iniciando a edição do Cultura Sul Notícias, edição do meio-dia para você, aqui na Cultura Sul FM.
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1: Olha, daqui a pouco você vai conferir tudo a respeito da vacinação que ocorreu no final de semana, um balanço geral aí, orientações à população são mateuense. Também o maestro Paulo da FAMUTRE vai fazer um resumo do que foi, né? O campeonato ontem em Irati, onde também conquistou êxito aí a FAMUTRE de São João do Triunfo. Daqui a pouquinho também vamos saber aí com relação à previsão do tempo. Olha, tempo bom hoje aqui em São Mateus do Sul e no centro-sul do estado do Paraná. A máxima deve chegar a 15 graus centígrados. E o detalhe, hein? Paraná tem segunda congeada e temperaturas negativas. Vamos saber aonde foi. A semana começou gelada no Paraná. Além da geada, a segunda-feira, 13 de julho, chegou com temperaturas negativas em Guarapuava, menos 0,2 graus centígrados, e General Carneiro, menos 0,6. E em 16 municípios, as mínimas ficaram abaixo dos 5 graus centígrados. O dia chegou com névoa e muita cerração. O sol veio logo cedo, mas apesar disso, o dia não deve esquentar muito. A máxima prevista para o Paraná é de 23 graus na região noroeste. Em Curitiba, a máxima fica em apenas 15 graus. Aqui em São Mateus do Sul, também 15 graus centígrados. E a mínima marcada hoje foi de 4 graus. Então, esse é o relato aí com relação à previsão do tempo. Olha, idosos morrem e prédio é destruído em incêndio no centro de Curitiba. Também uma outra geral aqui, semana começa com falta de água na capital e 6 municípios da região metropolitana. Baleias. As baleias jubarte são avistadas em águas da costa paranaense. Daqui a pouco vamos trazer mais detalhes também. Agora, 12:07.
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1: E a primeira matéria vem de São João do Triunfo. O maestro professor Paulo vai fazer um balanço aí do que foi a participação da FAMUTRE lá em Irati ontem. Ele vai trazer detalhes nesse momento.
2: Bom dia, Sérgio. Bom dia, ouvintes da Cultura Sul FM. Professor Paulo, aqui, maestro da FAMUTRE. Mais uma vez eu agradeço pelo espaço para poder falar um pouco desse projeto. Esse final de semana estivemos em Irati, né? Na 7ª Copa Guarda Mirim de Fanfarras e Bandas. E obtivemos ótimos resultados. A nossa fanfarra foi campeã na sua categoria, né? Na percussão sinfônica. Foi campeã no musical. A baliza Camila ficou na segunda colocação. O Mor Tyler ficou na terceira colocação, Mor de comando, né? E a nossa linha de frente, né, que é o pelotão de bandeiras, ficou na segunda colocação. Um concurso de um nível bem alto, com ótimas corporações, né, da região,

0: corporações de São Mateus também estiveram presentes, né? A Fanfarra Dona Aranha, a Fansepa, né? Do Colégio Agrícola, e a Fanfarra Rainha do Iguaçu. Nós ficamos muito felizes, né, de poder representar São João do Triunfo, representar nossa cidade e representar bem, né, elevar o nome da cultura, né, no, na nossa região. Esse evento ele foi organizado, né, pelo Instituto Guarda Mirim, né, e pela Federação Paranaense de Fanfarras e Bandas. É o primeiro concurso, né, desse ano do nosso calendário, né? E o nosso próximo desafio agora será na Copa Nacional em Reserva, no dia 25 desse mês, né? Então, a gente agradece o apoio da Prefeitura, né, de São João do Triunfo, através da Secretaria de Educação e Cultura, todo o pessoal lá da Secretaria. Não posso deixar de citar também a Associação dos Trabalhadores da Triunfo do Brasil e a Triunfo do Brasil, né, que são as mantenedoras desse projeto. E, obviamente, que aos alunos, aos pais, né, pela confiança, aos alunos pela dedicação. E como a gente sempre fala, né, é um aprendizado de vida. Eles aprendem muito mais do que música e do que competição. Então, nós ficamos felizes, né, em representar a nossa cidade, né, São João Triunfo. E agradecemos mais uma vez por esse espaço aqui, que também é muito importante, né, de divulgação das ações culturais, né, que acontecem na nossa região. Fica aí meu agradecimento. Um abraço a todos.
1: Valeu, maestro Paulo, professor Paulo aí da FAMUTRI, que trouxe informações aí também da participação de ontem em Irati. Muito obrigado, estamos com o espaço sempre aberto por aqui. Dois idosos morreram e um ficou ferido em um incêndio que destruiu um prédio de 8 andares na rua Conselheiro Laurindo, no centro de Curitiba. O fogo teria começado no início da madrugada de ontem. Os bombeiros foram acionados por volta das 2h20 da manhã. Segundo informações dos bombeiros, o incêndio teve início em um apartamento situado no meio, no primeiro pavimento, que havia sido subdividido por divisórias de madeira em aproximadamente 8 quartos. As chamas consumiram completamente a unidade e atingiram parcialmente um apartamento no terceiro pavimento. Durante a ocorrência, as equipes localizaram 2 vítimas em óbito no interior do apartamento incendiado. Uma mulher de 63 anos foi encontrada em um dos quartos atingidos pelas chamas, enquanto um homem com idade aproximada de 60 anos foi localizado no banheiro da edificação. Um homem de 62 anos foi resgatado com ferimentos graves e encaminhado para atendimento hospitalar. As equipes do Corpo de Bombeiro Militar do Paraná realizaram a evacuação de todos os moradores do edifício, o combate ao incêndio e o rescaldo da área, utilizando aproximadamente 7 mil litros de água. Após a avaliação técnica da COSED, o edifício foi interditado devido ao comprometimento estrutural provocado pelo incêndio. Concluído o atendimento, o local permaneceu sob responsabilidade da Polícia Militar. A Defesa Civil Municipal prestou apoio à ocorrência, enquanto a Fundação de Ação Social realizou o acolhimento dos moradores desalojados, disponibilizando abrigo temporário para aqueles que necessitavam de assistência. Ao todo, 18 bombeiros militares atuaram na ocorrência com apoio do SAMU, Polícia Militar do Paraná, Polícia Civil e Científica, Instituto Médico Legal, da Defesa Civil Municipal, do COSED e da Fundação Ação Social. As causas do incêndio serão apuradas pelos órgãos competentes. Agora, 12h13. Olha, 2 baleias foram avistadas nas águas da costa do Paraná. O registro dos mamíferos foi feito durante uma saída de campo do projeto Mega Coast. A equipe do Laboratório de Ecologia e Conservação da Universidade Federal do Paraná. 2 exemplares estavam nadando nas proximidades da Ilha do Mel e da Ilha das Peças, na Baía de Paranaguá, no litoral do estado. Conforme o registro postado nas redes sociais dos pesquisadores, dias depois, durante uma nova atividade de monitoramento, um desses indivíduos foi novamente

0: avistado na região. E segundo a Universidade Federal do Paraná, todos os anos baleias jubarte percorrem milhares de quilômetros em migração entre as áreas de alimentação e reprodução. A costa do Paraná está no roteiro de passagem dos mamíferos durante o inverno. Ver uma baleia em seu ambiente natural é uma experiência inesquecível e um convite a observar a natureza com respeito, diz a postagem. Meio-dia, 14 minutos, e no último sábado nós tivemos aí a campanha de vacinação aqui no município de São Mateus do Sul. A Vanessa vai trazer informações aí de como foi, se atingiram os objetivos e também orientações aí à população. Estamos aqui no setor de epidemiologia da Secretaria Municipal de Saúde. Vamos conversar com a Vanessa, porque no sábado nós tivemos aí mais uma campanha de vacinação e ela vai trazendo informações aí se foi satisfatório, o pessoal se conscientizando, né, comparecendo. Como foi, Vanessa?
1: Bom dia, ouvintes. Bom dia, Sérgio. Então, a gente fica bem feliz em saber, né, que está dando certo o nosso projeto do Vacina em Dia Samas, que é a abertura do sábado, né, à tarde, das 13h às 17h, sempre no segundo sábado do mês. Então, no último sábado agora, a gente abriu à tarde, apesar da chuva, do início das férias, né, tivemos uma boa procura. Temos mais ou menos umas 200 doses de vacina contra a gripe para a população geral, né? Atendemos criança, idosos, adolescentes, e também lembramos que as vacinas continuam, né, disponíveis ainda durante a semana. Enquanto a gente tiver estoque, a gente está vacinando o pessoal contra a influenza, que é a gripe, né?
0: Exatamente. Bom, semana passada nós relatamos, inclusive, né, no estado do Paraná, uma grande procura e também o crescimento das doenças respiratórias, principalmente idosos.
1: Isso, por isso a gente fala ainda, se você tem um idoso em casa, né, pai, mãe, algum vizinho que não recebeu a vacina contra a gripe ainda, a influenza, para procurar a unidade de saúde ou entrar em contato pelo WhatsApp, que a gente vai até a casa e vacina. Nossa cobertura vacinal para esse público-alvo ainda é pequena, estamos em cerca de 50%. Nessa época já deveríamos estar com 90% desse pessoal vacinado, né? Porque está tendo muita circulação do vírus respiratório. Estamos tendo muitos idosos com gripe, evoluindo para pneumonia, os hospitais estão lotados, então as pessoas que procurem, né, para vacinar. Lembrando que essa vacina é trivalente, ela protege contra três tipos de gripe. Então, quem já teve influenza B esse ano deve vacinar, porque a gente tem influenza A na mesma cepa da vacina, né? Vamos prevenir a outra gripe que ainda não foi acometida.
0: Com relação ao ano passado, Vanessa, você se recorda se a cobertura foi maior que esse ano?
1: Isso, ano passado a gente chegou a 75% de cobertura vacinal para os grupos prioritários, né?
0: E por que será, né, essa, digamos, essa falta de conscientização esse ano? Será que o pessoal pensa que se vacinou uma vez, não precisa mais? Como que é?
1: Eu acredito que as pessoas acabam se preocupando mais com a Covid agora do que com a gripe, né? Eles não verem como tão importante quanto. Então, com a diminuição da cobertura vacinal da gripe, né, as pessoas vacinaram mais a Covid, a gente não tem vírus de Covid circulando, mas tem o vírus da influenza, né? Então, precisamos também dar uma bloqueada, controlando, vacinando o pessoal contra a gripe.
0: Com certeza. Bom, com relação às crianças, a vacina contra o sarampo também foi boa a procura?
1: Isso. No momento a gente está vacinando o sarampo, ele está na cobertura vacinal, na vacina de rotina, né? Então a gente vacina a criança com um aninho de sarampo e faz um reforço com um ano e três meses. Então a população, demais população, se não tomaram a vacina quanto criança, né, está liberada, podem passar para vacinar também.
0: Qual a idade depois de adulto?
1: Até 59 anos a pessoa pode receber a vacina contra o sarampo.
0: Tá. Quais as orientações nesse momento e por parte do setor epidemiológico para quem está nos ouvindo?
1: Que as gestantes cuidem muito do calendário vacinal, né? Lembrando que a gestante tem que tomar a vacina com 20 semanas, que é a vacina da coqueluche, né? A DTP, que é difteria, tétano e coqueluche, e também a vacina da bronquiolite com 28 semanas, porque também evita, né, que ela venha ter a bronquiolite e que o bebezinho venha desenvolver essa doença nos primeiros meses de vida.
0: A gestante, ela fica com o organismo um pouco mais vulnerável nessa época de gestação?
1: Isso, ela precisa cuidar da saúde dela e do seu bebê.
0: Muito obrigado mais uma vez, estamos à disposição.
1: Eu que agradeço.
0: E no próximo mês, segunda semana, mais uma campanha de vacinação.
1: Isso mesmo, no dia 8 de agosto.

Tá então a Vanessa Hans, do setor epidemiológico aí da Secretaria Municipal de Saúde, que trouxe informações aí e fez um resumo, uma avaliação do que foi mais uma campanha de vacinação aqui em São Mateus do Sul. Violência doméstica, ameaça, lesão corporal e dano e prisão do autor. Na PR-151, na zona rural de São João do Triunfo, onde a Polícia Militar foi acionada para atender uma ocorrência de violência doméstica. No local, a vítima relatou que o marido, após ingerir bebida alcoólica, passou a danificar móveis da residência e tentou agredi-la. A agressão foi impedida pelo filho do casal, que entrou em luta corporal com o autor para contê-lo, ocasionando escoriações leves em ambos. Diante da situação de flagrante, o autor recebeu voz de prisão, foi encaminhado para atendimento médico e posteriormente conduzido à delegacia da Polícia Civil de São Mateus do Sul para os procedimentos cabíveis. Em razão da agressividade apresentada e do estado visível de embriaguez, foi necessário o uso de algemas durante a condução aí do mesmo, né? Então, essa ação aí da Polícia Militar, que acabou aí, né, tirando de circulação esse homem aí que estava praticando violência doméstica. Aqui em São Mateus do Sul também a Polícia Militar foi acionada via Copom para atender uma ocorrência de violência doméstica no centro de São Mateus do Sul. No local, a vítima relatou que seu filho chegou à residência apresentando visíveis sinais de embriaguez e comportamento agressivo. Ao ser questionado sobre seu estado, o autor empurrou a mãe e, na sequência, passou a ameaçá-la com uma cadeira, erguendo o objeto em sua direção, fazendo com que ela temesse por sua integridade física. Diante da situação de flagrante, a equipe policial deu voz de prisão ao autor, que foi informado de seus direitos constitucionais. Autor e vítima foram encaminhados para o pronto atendimento municipal para a confecção dos laudos de lesão corporal e posteriormente à Polícia Civil, onde a ocorrência foi apresentada à autoridade policial para as providências cabíveis. Agora, 12:21, na área da 8ª Companhia Independente, Irati, durante uma operação de fiscalização de trânsito, policiais abordaram 11 veículos e uma motocicleta. Todos os condutores realizaram o teste do bafômetro, que apresentou um resultado negativo, sem irregularidades. Ainda em Irati, uma ocorrência mobilizou equipes da Polícia Militar e do Corpo de Bombeiros após uma recém-nascida de apenas 20 dias se engasgar durante a amamentação. A mãe conseguiu realizar a manobra de desobstrução das vias aéreas com orientações repassadas por telefone pela central de emergência. Quando as equipes chegaram, a criança já respirava normalmente e foi encaminhada ao atendimento médico. Também foram registrados uma ocorrência de ameaça entre familiares, um caso de violência doméstica em que uma mulher relatou ter sido agredida com um tapa no rosto pelo marido. Um acidente de trânsito envolvendo um motorista alcoolizado que colidiu contra um veículo estacionado. O teste do etilômetro confirmou elevado teor alcoólico e o condutor foi preso, encaminhado à delegacia e teve o veículo recolhido. Também tivemos uma ocorrência de ameaça contra a mulher envolvendo desentendimento entre ex-companheiros durante uma negociação de imóvel. Inácio Martins, na localidade de São Miguel, um homem de 69 anos morreu após ficar preso sob um trator em uma ribanceira de difícil acesso. O óbito foi confirmado pelo SAMU e, após os procedimentos da Polícia Científica, o corpo foi encaminhado ao IML. O município também realizou operação de fiscalização de trânsito sem alterações. Em Rebouças, a Polícia Militar realizou operação bloqueio e policiamento preventivo durante uma festa junina. Em uma escola da comunidade de Faxinal dos Francos, nenhuma ocorrência foi registrada. Em Rio Azul, além da fiscalização de trânsito, a Polícia Militar prendeu um homem acusado de violência doméstica após o mesmo danificar objetos da residência e manter a companheira trancada em um quarto e agredi-la. O suspeito foi encaminhado à delegacia da Polícia Civil de Irati. Em Teixeira Soares, uma operação de fiscalização de trânsito foi realizada na área central sem registro de irregularidades. Em Bituva, registro de diversas ocorrências ao longo do domingo, descumprimento de medida protetiva de urgência por parte de um ex-companheiro, grave

Caso de violência doméstica em que a mulher foi agredida com socos, tapas, tentativa de enforcamento e ameaçada com uma faca, e o autor foi preso e encaminhado à delegacia.

pela própria sogra ao proteger a filha de colo durante um desentendimento familiar. Antes de fugir, a autora ainda ameaçou matar a nora. Na segunda ocorrência, um homem foi preso em flagrante após agredir a companheira com socos e chutes e ameaçá-la de morte. Ele foi encaminhado à delegacia da Polícia Civil. Nós tivemos aí operação bloqueio em Guamiranga, em Ipiranga. Entre as ocorrências registradas, destaca-se um furto qualificado onde a vítima informou o desaparecimento de R$17.500 que estavam guardados dentro de um guarda-roupas. Esse guarda-roupa estava trancado e o cadeado foi encontrado arrombado. Um suspeito foi localizado e negou o crime. A Polícia Civil dará continuidade às investigações. Então, esses foram os fatos aí das últimas horas, um giro de informações na nossa região. E assim finalizamos a edição de hoje do Jornal do Meio-Dia, desejando a todos uma ótima semana e até amanhã às 7 horas, se Deus quiser. Um abraço, uma boa tarde e até amanhã.

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0: Vamos nessa, tá começando. Tá no ar, segunda-feira. E aí, tudo bem com você? Tudo certinho? Eu espero que sim, viu? Tarde de segunda-feira começando e a gente juntos mais uma vez com a graça de Deus. Que bom, que bom, que bom. Semana abençoada para todos nós. Hoje é dia 13 de julho. Eu sou o Luciano Munhoz, estou aqui fazendo o que eu gosto na rádio que eu curto, para quem eu adoro, hoje até as 3, né? Vamos juntos até as 3 da tarde. Cleverson Daniel está de férias. Então a gente fica no Sofrência também. A partir de agora você vai pedindo a sua música. Vai conferindo com a gente aqui a programação da Cultura Sul FM. Vai interagindo, né? Afinal de contas, tá na tua mão. Tô colocando a programação na sua mão a partir de agora.
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0: Tá certo então, Maria José, tá rolando Gustavo Lima.

Então tá aí o Gustavo Lima pra gente começar a nossa tarde aqui, meio dia e meia, agora tá almoçando, bom apetite pra você que tá no almoço, tá no horário de almoço aí, já almoçou, tá descansando agora, mas tá aí curtindo a programação da Cultura Sul FM.

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1: 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A presença de todos será um gesto de fé, carinho e solidariedade. A família, neste momento, convida todos, então, para a missa de sétimo dia.

0: Seguindo com o Zap do Povão, a programação da Cultura Sul FM na tua mão. É você que programa, você que manda, então capricha. Me surpreenda, me surpreenda. Até as 2 da tarde você vai comandando aqui a máquina sonora Cultura Sul FM. Quem vai participar agora? Ah, eu não lembro o nome. Não vou lembrar, mas tá aqui na ponta da linha pra pedir aquela música bacana. Agora aqui com a gente, vai.
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0: Uma do Rick Renner, ah, agora eu lembrei quem tá aqui. O Dirley, né? Tá rolando pra você, amigão. 12:36, boa tarde.

0: vamos lá com mais gente participando por aqui. Agora a vez da Dirce Prince. Oi, Dirce, boa tarde, tudo bem?
1: Sim, fala da música com Zezé de Camargo, Luciano, Sem Medo de Ser Feliz. Só pra me curtir, aqui é a Dirce de São João do Triunfo.
0: Obrigado pela participação, Dirce. São João do Triunfo, tá certo então. Um abração, boa semana.

0: E você segue participando com a gente aqui na programação da Cultura Sul FM. Quem tem cultura tem tudo. Quero que você participe aí, mande o seu áudio, tá bom? 42 98804 2851 para você participar. Mandar um abração aqui pro Marlon, tá na escuta, né, Marlon? Um abraço para você e pra galera que mexe com o Kisuco do Pica-Pau. Um abraço para vocês, rapaziada. Angélica Stock também tá na sintonia. Oi, Angélica, boa tarde, hein? Também aqui, Luciano, quero dar os parabéns para o meu irmão Casimiro. Casimiro Rosnowski, que tá de aniversário hoje. Desejo a ele saúde, paz, felicidades e muitos anos de vida. Marli, da Colônia Cachoeira. A Marli para o irmão Casimiro, que tá de aniversário. Parabéns, viu, Casimiro? Parabéns, felicidades mil para você, sucesso, saúde e alegria. Também, depois eu volto com mais, né? Show do intervalo já chegando.
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0: Simbora, bora com mais gente, se ligando na gente, participando também, pedindo música no zap do povão, que não para. Ótima tarde pra você, viu? E a piazada aí que não foi pra aula, né? Tão de férias já, criançada de férias. Criançada tão de férias, que coisa boa, né? Curtindo as férias em casa aí com a mamãe, né? Ajudando a lavar a louça, a criançada ajuda a limpar a casa. Ajuda, ajuda, ajuda, eles ajudam, são bonzinhos. Oi, Eliane, boa tarde, Eliane.
1: Boa tarde, Luciano, tudo bem? Aqui quem fala é Eliane. Luciano, peço que toque, por favor, a música com Jota Quest, Dias Melhores. Ofereço para todos os ouvintes. Tenham todos uma ótima semana e um lindo dia. Muito obrigado, forte abraço, tchau, tchau.
0: Tchau, tchau, obrigado você.

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Uma criança de 6 anos morreu e outras 6 pessoas ficaram feridas em um grave acidente na BR-369, na altura do quilômetro 39, entre as cidades de Juranda e Mamborê, no centro-oeste do Paraná. A colisão foi registrada por volta das 21h30 deste domingo, dia 12, e envolveu 3 veículos. Segundo informações da Polícia Rodoviária Federal, 2 veículos bateram de frente quando um deles invadiu a pista contrária. Um terceiro veículo não conseguiu desviar a tempo e acabou se envolvendo no acidente também. Segundo informações da

0: concessionária da via e de motoristas que passavam pelo local, o primeiro veículo, um Volkswagen Gol, teria tentado ultrapassar um caminhão quando se chocou de frente com o Honda City. Com a força da batida, o carro rodou na pista e acabou ficando atravessado na rodovia, quando foi atingido na lateral por um Onix. Já no norte do Paraná, um acidente causou uma tragédia. Uma mulher de 35 anos e as duas filhas dela, de 4 e 5 anos, morreram em um acidente de carro na BR-369. O acidente aconteceu na tarde de domingo, dia 12. Outras duas pessoas ficaram feridas. Segundo a Polícia Rodoviária Federal, o veículo seguia pela rodovia quando saiu da pista em uma curva e bateu de frente contra uma árvore. 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
3: Cultura Sul FM, a hora certa, 1:01. 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
1: Boa tarde pra você, alô Samas, boa tarde pra você também aí de Santa Catarina, boa tarde Campos Gerais.
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1: Eu sou o Luciano Munhoz, estou fazendo o que eu gosto na rádio que eu curto, pra quem eu adoro, até às 3. 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

0: Estamos juntos e misturados aqui na Cultura Sul FM nessa tarde de segunda-feira. Você tá bem? Tá tudo bem com você? Como é que foi o final do ano de semana? Espero que tenha sido tudo ótimo, tudo muito bem, tudo maravilha. Criançada do colégio, hoje não tem colégio, não tem aula, todo mundo em casa, né? Mas o radião tá ligado aí com a gente, que bom, que bom, que bom. Estão faxinando, estão lavando a louça, você está almoçando agora, ainda. Tem gente que ainda nem almoçou, né? Tem gente que ainda nem almoçou. Mas para quem tá almoçando aí, bom apetite, tá certo? Ótima tarde. A Yolanda vai pedir música agora aqui no Zap, tá na tua mão, Yolanda, vamos ouvir o que, minha querida?
1: Boa tarde.
0: Boa tarde.
1: Tá com uma música do Eduardo Costa, nós curti qualquer uma.
0: Eduardo Costa, tá tocando para você, Não Quero Te Perder, 1:07.

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0: perca a hora, não vai perder o busão, não vai perder o busão. 1:14. Uma hora 14 minutos, mandar um abração para vocês aí em São João do Triunfo. Boa tarde para vocês aí em São João. Boa tarde, Palmeira. Alô, povo de Palmeira. Alô, os amigos em Rio Azul também na sintonia sempre. União da Vitória, Ponta Grossa, bairro Varanas. Alô, bairro Varanas em Ponta Grossa também. Onde entra o som aí, sonzaço da Cultura Sul FM em Araucária também. Região metropolitana de Curitiba. Tá ouvindo a gente na Lapa? Alô, pessoal da Lapa, alô, Contenda. Alô, alô, vocês, onde estiver, viu? Antônio Olinto, boa tarde. Tá em Antônio Olinto agora? Tá com o rádio ligado aí, né? Que coisa boa. Os amigos em Canoinhas, em Três Barras também, na sintonia. Grande abraço para todo mundo aí. Claro, você aqui das vilas e dos bairros aqui de São Mateus do Sul, também tá todo mundo ligadinho na melhor, na mais ouvida da região.
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0: Seguindo com o Zap do Povão até as 14h, agora são 1h20. Não perca a hora, 1h20. Atender agora o Marcelo, né? Marcelo, fala comigo, vamos ouvir o que agora, Marcelo?
1: Boa tarde, Luciano. Tamo na escuta aí. Roda pra nós ser possível, mandou. João Carreiro aí, volta pro meu coração. Ótima segunda-feira.
0: Obrigado igualmente pra você. Tá rolando, hein, meu amigão? Olha aí, ó.

0: Tá aí, ó, a música pra você, Credo, que delícia. Você ouviu aqui na Cultura Sul FM, Pedro Paulo e Alex e Country Beat. E agora eu vou atender a Jéssica, que vai pedir música aqui. Oi, Jéssica.
1: Boa tarde, é a Jéssica de Antônio Lindo.
0: Oi.
1: Eu queria ouvir a música Rosas de Ana Carolina, só pra curtir. Valeu, obrigado.
0: Valeu, olha aí, ó. Ana Carolina, já tá rolando pra você, seu pedido é uma ordem. Essa música é legal, hein, Rosas.

tempo não para, não para não, o tempo é implacável, né, gente? O tempo é implacável. 1:30 da tarde já. Como voa, o tempo passa, o tempo voa. E a gente segue juntos aqui numa boa.

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1: Boa tarde pra você de Rebouças.
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1: Tá rolando, hein? Até as duas. Atender agora meu amigo Edson. Fala, Edson.
3: Opa, Luciano, boa tarde.
1: Boa tudo tarde. Bom? Tudo bom.
3: Manda um alô pra nós aí do Rio Claro, uma Jorgeira.
1: Opa. Estamos
3: todo dia nas cuitas aí do Zap do Povão.
1: Rio Claro.
3: Toca aquela do Zezé do Camargo e pra nós, amigo das estrelas, irmão da lua. Valeu, bicho velho, um abraço.
1: Um abraço pra vocês aí, Major Vieira, Rio Claro, com a gente. Um abração, hein?

E a Cleuzi, oi Cleuzi, eu tava procurando a tua música aqui, Cleuzi, a música que você pediu. Você acredita que não encontrei, Cleuzi? Não consegui achar, que é tanta música da Marília Mendonça que até deu um branco.

0: pouco aqui, ó. Daí a gente procura, procura, procura, procura. Ai, meu Deus, e o tempo é curto, né? O tempo é curto, curto, curto. E eu procurando, procurando, procurando, eu não achei. Ah, não, ó, tô procurando até agora. Enquanto a gente vai conversando, eu vou procurando. Mas você vai pedir a música aí e vai tocar a Marília Mendonça pra você aqui, tá?
1: Diga. Oi, boa tarde.
0: Boa tarde.
1: Quero ouvir a música da Marília Mendonça, Nem É Bom Lembrar.
0: Pois é.
1: É Cleusi.
0: Cleusi. Vamos curtir essa aqui, ó. 1:40.

consegue se apinchar lá pros lados de Irati, né? Bom, gente, tá aí, ó, Jennifer e Stephanie, Fiduma e Genca e MC Jacaré. Os rodeios voltou. Agora que eu comprei um chapéu, acabou os rodeios aqui em São Mateus. Tem que ter rodeio, gente. Vamos pro rodeio, gente. Logo, logo tem, né? Logo, logo tem rodeio. Continua participando aqui com a gente. Faltando 15 minutos para as 14h, 15 para as 14h, daqui a pouquinho tem o Sofrência. Daqui a pouquinho eu e a Selma. Cleverson Daniel está de férias, está de férias. E é comigo e com a Selma aqui, a bagaça, né? Vamos colocar ordem na casa, vamos fazer um programa sério hoje. Hoje vamos fazer um programa, aliás, nesses próximos dias, né? Vamos tentar colocar, fazer um programa assim mais sério, mais leve, mais light. Vamos fazer um programa light, tá bom? E você vai ajudar a gente, né? Claro. Daqui a pouquinho às 14h. Mas antes, tem mais pedidos musicais. Já, já.

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0: E você participando aqui, ó. Atender agora aqui o pedido do Mauro. Fala comigo, Mauro.
2: Boa tarde, Luciana, que é o Mauro César da Choca do Civil. Estou trabalhando e quero ouvir a música Faço Tudo Por Você com Atos e Alana e mandar especial para minha esposa, Nalcida Oliveira.
0: Abraço para você, Mauro, para sua esposa, pro filho aí, tá? Valeu, valeu, valeu pela participação. Atos e Alana, Faço Tudo Por Você, 9 para as 2.

0: meu amigo Daniel. É a sua vez, Daniel. Que a gente vai ouvir, Daniel?
1: Boa tarde, meu amigo.
0: Boa tarde.
1: Toca uma do Léo Magalhães pra mim ouvir aí. Oferecer pra todo mundo aí. Um grande abraço, uma ótima semana pra todos.
0: Obrigado, Daniel.

0: 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Aquele abraço pra Terezinha. Oi, Terezinha, tá em São João do Triunfo, tá ligadinha com a gente, a Terezinha. Não achei essa música, Terezinha, que você pediu, mas ó, vamos mandar aí a próxima, essa do Léo Magalhães pra você também. Um abraço, Terezinha. São João do Triunfo, sempre povo ligado. Alô, Magrão, já chegou, Magrão? O Magrão é aquele cara que sai na quinta-feira, vai lá pra terra dele, né? Vai visitar as o Magrão é homem de famílias. Homem de famílias. Familiar. Né, Magrão? Mas já voltou ou não? Foi visitar a família número um, lá em Campo Largo. Deixa eu atender agora a Janete pra gente fechar aqui, passar a régua e fechar a conta, né, Janete?
1: Oi, boa tarde.
0: Boa tarde.
1: Gostaria de ouvir a música com Eduardo Costa, Ilusão. Ofereço para todos vocês da Cultura Sul e desejo a todos uma boa semana. Sou Janete Fernandes do Centro.
0: Obrigado, Janete. Um abração para você. Excelente semana abençoada. E com essa a gente vai encerrando o Zap do Povão. A Selma tá chegando para me fazer companhia. A gente vai apresentar aqui um Sofrência hoje juntos. A gente continua, tá bom? Já já tem Sofrência. Segura aí. Amanhã tem mais Zap, 12:30.

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1: A Fanfarra Municipal de São João do Triunfo, FAMUTRI, conquistou importantes resultados na 7ª Copa Guarda Mirim de Bandas e Fanfarras, realizada em Irati, levando o nome do município ao pódio em diversas categorias. O evento reuniu corporações de várias cidades do Paraná e contou com 22 apresentações entre fanfarras, bandas marciais e grupos de percussão. A competição teve como objetivo promover a integração entre os participantes, incentivar a prática musical e fortalecer a tradição das bandas e fanfarras no estado. Representando São João do Triunfo, a FAMUTRI foi um dos grandes destaques da competição. A corporação conquistou o título de campeã na categoria musical, além de garantir o segundo lugar na categoria baliza, segundo lugar na linha de frente e terceiro lugar na categoria mora de comando. Com a conquista, a FAMUTRI reafirma sua relevância no cenário regional das bandas e fanfarras, representando São João do Triunfo com excelência e contribuindo para a valorização da cultura e da música do município. 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
2: Eu risco, cisco, belisco e prego fogo, Selminha.
3: Sofrência.
2: Gostou, não?
4: Gostei, gostei.
2: Ó, eu achei até uma outra vinheta que fizeram pra mim aqui, ó.
4: Qual que fizeram pra você?
2: O que que tá perto?
4: Deixa... É que você não colocou trilha.
2: É, deixa essa loucura parar um pouco.
4: Meu Deus do céu.
0: Luciano

0: É comigo, viu?
1: É, com você mesmo.
0: Tudo bem, Selma?
1: Tudo ótimo, e você, Luciano?
0: Tudo ótimo também, que bom estar com você mais uma vez, né?
1: Estamos aqui para mais um Sofrência. Agora a gente vai passar uma temporada aqui fazendo Sofrência juntos, hein? Porque o Cleverson Daniel saiu de férias.
0: É verdade, mas eu nunca vi uma pessoa pegar 45 dias de férias.
1: Ele vai pegar tudo isso?
0: Eu fiquei sabendo.
1: Eu não tô sabendo disso. Primeiro ele falou que era uma semana, depois ele falou que não sabia mais. 45 dias.
0: 45.
1: Meu Deus, mas que folga é essa?
0: 45 dias.
1: Meu Deus do céu.
0: É muita férias, né, para um homem só. Bom, me colocaram aqui no apuro, gente. Me colocaram nesse apuro danado que fazer esse programa não é fácil.
1: Não, não é.
0: Não é fácil. Esse programa tem a cara do Cleverson Daniel.
1: É verdade.
0: É a cara dele, é o DNA dele. Ele manja, ele é meio psicólogo, ele é meio psiquiatra, ele é meio...
1: Terapeuta.
0: É meio terapeuta, é meio de tudo, né?
1: Uhum.
0: E por isso que não é qualquer um para apresentar este programa. Mas, Selma, eu gostaria de saber de você antes da gente dar um pontapé inicial aqui nesse... Na bagaça?
1: Pergunta.
0: Como é que foi o seu final de semana?
1: Nossa, foi bom. Final de semana sempre é bom. Eu adoro final de semana, gente. Não tem, acho que os dias mais gostosos da semana.
0: Comeu carne?
1: Eu comi pouco. Você sabe que eu sou meio vegetariana, né?
0: Foi bom perguntar.
1: Eu não sou 100% vegetariana, porque de vez em quando eu como carne. Mas assim, uma vez na semana eu como carne. Os outros dias eu não como. Não me faz falta. Mas é bom. Final de semana, só pra você sair da rotina, pra você não ter horário, sabe? Eu gosto disso. Isso que me... uma vez na semana eu tenho que fazer isso.
0: Mas você ficou em casa ou foi passear?
1: Não, fiquei em casa. Tá gostoso, né? Sozinha, assim. Saio, dou uma voltinha. Eu vou pro sol, volto, mas fico em casa, eu gosto.
0: Tá,
1: e você?
0: Bacana.
1: Você, foi bom seu final de semana?
0: Foi bom. Viajei, fui pra minha terra, fui pra capital do semáforo.
1: É mesmo? Uhum. Qual que é a capital do semáforo?
0: É a mesma capital da farmácia.
1: Qual que é a capital da farmácia?
0: É, a capital, ela tem três nomes. A capital da farmácia pode ser confundido com a capital do semáforo ou a capital da pizzaria também.
1: Nossa.
0: Campo Largo.
1: Campo Largo? Você é de Campo Largo. Uhum. Olha só, eu não sabia.
0: Na verdade, meus pais, né, são dali,
1: sim,
0: né?
1: Estão
0: morando ali. E aí, Campo Largo é a capital do semáforo, porque lá
1: Por
0: é a terra que tem um semáforo para cada carro.
1: Ah, entendi.
0: Lá tem semáforo até, assim, em estrada de chão, estão colocando semáforo lá.
1: E da farmácia? Tem muita farmácia?
0: Muita farmácia.
1: Muita farmácia.
0: Esse no lugar que tem farmácia, viu? Eles acham que o povo lá é muito doente, eu acho.
1: É, mas farmácia tem em todo lugar, que São Mateus também tem muita farmácia, meu Deus do céu.
0: Em Campo Largo, em Campo Largo tem uma coisa curiosa, já virou meme.
1: O quê?
0: Às vezes você vê uma construção faraônica bonita, espelhada assim numa esquina, né?
1: Uhum.
0: É, você pensa, vai abrir um shopping, vai abrir uma lanchonete, vai abrir uma balada, um barzinho, né? Não, é farmácia.
1: Farmácia, meu Deus do céu, meu Deus do céu. E da pizzaria também, você falou?
0: Também, tem um monte, viu?
1: Ah, mas pizzaria é bom, hein?
0: Lá tem pizzaria. Tem muita pizzaria, muito.
1: Pra escolher.
0: Demais, pra escolher. Então eu fui pra lá, final de semana, Selma.
1: Aham.
0: Fui lá visitar meus filhos.
1: Olha, que legal,
0: meus
1: bacana.
0: Meus filhos estão lá, né?
1: Que legal.
0: Passei o final de semana com eles, eu precisei também buscar algumas coisinhas.
1: Isso é muito bom, é. Sair um pouco da rotina é bom.
0: Aham.
1: É ótimo.
0: Aliás, Tamara, o berrante eu trouxe.
1: Berrante! Nossa, eu passei vergonha com o berrante aquele dia lá.
0: Eu trouxe.
1: Ninguém postou o vídeo, ainda bem. Mas eu passei vergonha, porque não é fácil com a berrante.
0: Então, amanhã eu vou trazer ele aqui pro estúdio.
1: Nossa senhora.
0: E aí nós vamos ver.
1: A Tamara
0: quem
1: vai tocar.
0: Amanhã nós vamos ver quem vai tocar o berrante aqui.
1: Vamos ver. Vamos fazer um sorteio.
0: A Tamara falou que queria um berrante. Daí eu lembrei que eu tinha um berrante na chácara.
1: Ah.
0: Lá, eu tenho uma chácara lá na região.
1: Uhum.
0: E daí eu fui buscar lá, né?
1: Sim.
0: E daí tava lá o berrante ainda.
1: Você trouxe.
0: Sem uso, então agora a gente vai usar ele aqui
1: Fazer um campeonato de berrante.
0: Fazer um campeonato de berrante. E a gente vai bolar um campeonato de berrante mesmo.
1: Vamos.
0: Com as nossas promoções aí.
1: Sim.
0: Porque a Tamara quer ver quem é que é o bom do berrante aqui em São Mateus do Sul.
1: Vamos ver. A gente tava tentando aprender aquele dia. A Tamara tá aqui, ela tá fora do microfone. Tamara, entra ali, ó. Porque aquele dia tinha um rapaz lá que tava com o berrante. Na terça-feira passada, que foi a gravação lá do clipe, que a gente tava do Charles e William.
0: Uhum.
1: E ele tava tentando ensinar eu e a Tamara a tocar o berrante, né, Tamara? E aí é um negócio difícil, viu? Porque não é só fôlego, é técnica também.
0: Técnica, é o jeito de você colocar a boca ali no negócio.
1: Exato, né, Tamara?
0: Tamara.
1: Você tentou, você achou fácil, Tamara? Boa tarde.
2: Boa tarde, Selma. Boa tarde, Luciano. Boa tarde, ouvinte.

0: Cara, é difícil, cara.
1: Bem difícil, bem difícil.
0: Tem que, tipo, ficar peidandinho com a boca, né?
2: Como? Pera, não.
1: É isso que você entendeu. Repita.
0: Não, é que a gente acha que é soprar, né? Que
1: sim.
0: Você tem que ter força pra soprar. Uhum. Mas não, você tem que fazer o barulhinho de peido com a boca.
3: Que conversinha pra boi dormir.
1: Foi muito engraçado, a gente se divertiu aquele dia lá.
0: Foi legal.
2: É, na verdade, tem que fazer assim, ó.
0: É, isso aí. Aí, é o barulhinho de peido com a boca.
2: É assim?
0: É, uh-huh, foi assim que ele explicou. Que é. Eu e a Selma não conseguimos.
1: Eu não consegui.
2: Tem, mas tem que ser
0: mas
2: forte.
0: Foi assim que ele explicou.
2: É. Mas você sabe pôr a boca no negócio.
0: Sim.
2: Ali no berrante.
0: Sim.
2: Até o jeito de você pôr a boca faz a diferença. Sabia?
0: É, ele tava. Ele explicou, ele fez um passo a passo lá pra gente no ao vivo lá.
1: Sim.
0: Mas, cara, é muito difícil. Primeiro que é pesado, né? Dói o braço ficar segurando.
1: Sim, ficar com o negócio assim.
0: O tempo todo. Uhum. Uhum. Dói o braço. E daí ainda tem que assoprar peidando, não sei. Não.
2: Se você aí tá ouvindo a gente.
1: Se você, meu Deus do céu.
2: Se você tá ouvindo a gente, toca berrante, você tem a técnica de tocar berrante. Puder passar uma aula pra gente aqui, manda pra gente. Né? Eu sei tocar um pouquinho, mas é verdade, tem que fazer isso que a Tamara falou. Tem que soprar ali fazendo.
0: Se não tiver, então é ele que ensinou nós errado, né? Porque ele falou exatamente
1: ele falou,
0: isso.
1: Isso
0: então,
1: mesmo.
0: Então, eu acho que se tiver errado, se o pessoal falar aí que não que, é assim que faz, então o problema
2: não,
0: tá nele.
2: Será que não é o contrário? Será que você não tem que soprar até se...
1: Ai, Luciana,
0: olha,
1: eu quero ver você tocando.
0: Foi quase, viu? Mais um pouco. Mais um pouco tinha feito.
3: Jesus,
2: olha.
3: Ai, já foi o boi com a corda.
1: Foi o boi com a corda e tá cerca.
0: Jesus do céu. Não, mas é legal agora que o Lu vai trazer o berrante. Nós vamos fazer umas coisinhas bem da hora. Até com os ouvintes, hein?
1: Sim, vamos ver qual.
0: O pessoal fica esperto.
1: O ouvinte que toca melhor o berrante, vamos ver.
2: É verdade. Pode mandar sua mensagem pra cá,
0: 429-8804-2851.
2: Tchau, Tamara. Obrigado, viu?
0: Beijo, Deus abençoe.
2: O teu tamanho já falou demais. Olha aqui, ó. Célio manda uma mensagem aqui.
1: Célio, beijo. O Célio manda umas mensagens bem, bem interessantes aqui, pra não falar outra palavra, né, Célio? São interessantes.
2: Conversa mais linda.
1: Uh-huh.
2: Ele colocou aqui.
1: Ele é muito sincero.
2: Senhoras e senhores, eu quero dizer pra vocês que eu estou perdido no meio desses botões, porque aqui, gente, pra você entender o que que muda, né? Ah, o que que muda aqui a apresentação? Não é só a apresentação que muda. É uma série de botões. A gente tem aqui, por exemplo, o Cleverson Daniel, ele mexe aqui nos botõezinhos, ó, ó. Aí, eu fico perdido, porque é muita coisa, ó.
3: Essa aí, conhece bem o Morro do Pioio.
2: Oi, viu? É bastante coisa aqui e até, olha, é muita coisa. Você não tem noção, gente. De
1: é verdade.
2: De quanta coisa tem aqui, né, Selma?
1: Isso, ó, mesmo.
3: Vai trabalhar?
2: Viu?
1: Viu? Nós estamos trabalhando, Pedro.
2: É o seu apertar. Se eu apertar esse aqui, ó.
4: Cadê você? Que nunca mais apareceu aqui.
1: Ó, é o cantor.
4: Que não vou.
1: Quem é o cantor? Quem é o cantor?
4: E nem ligou.
2: Viu? Então, a gente vai apertando aqui, ó. Tem esse aqui também, ó.
4: Ser corno ou não ser.
2: Bom, esta música. Essa música, ela faz parte aqui do programa, com toda certeza,
1: faz,
2: né?
1: Sim, é a trilha sonora oficial aqui, porque as histórias geralmente são de corno. Não tem outra coisa. Às vezes tem história de amor, sabia? Que a gente já recebeu histórias de amor também, histórias bem bonitinhas.
2: Ah.
1: Mas a maioria é de traição.
2: É mesmo?
1: Sim.
2: É. Viu, Selma, faz 4 meses e pouquinho que eu tô morando aqui em São Mateus do Sul, né?
1: Certo.
2: Então, as pessoas ainda que não me conhecem, até porque faz pouco tempo. Então, o que aconteceu? Eu vim pra cá, de Curitiba pra cá, trabalhava em Curitiba e vim. A Cultura Sul precisava de um camisa 10, de um atacante.
1: Uhum.
2: Morró. Me contrataram, perguntaram se eu gostaria de trabalhar aqui, integrar o time, aquela coisa toda. Falei, né, com a chefia, falei, olha, vocês não vão ter, assim, dinheiro pra me pagar, né? Não vamos ter dinheiro.
1: Certo.
2: Daí falaram, tá, vamos negociar. Daí a gente começou a negociar.
1: Uhum.
2: A gente começou a negociar e acabou que dando certo, viu?
1: Sim.
2: Acabou dando

0: Certo, eles resolveram abrir o cofre.
1: Entendi.
0: Resolveram abrir o cofre. E eu tô aqui, né? Eu tô aqui.
1: Que bom que você veio integrar a equipe.
0: Então, daí faz quatro meses e pouco que eu tô aqui.
1: Sim.
0: Certo? Certo. E eu pergunto pra você, Selma.
1: Onde
0: é que tá tocando essa música aqui, afinal de contas, meu
1: Deus? Tá tocando. Tá tocando. Num desses aí.
0: Olha que loucura, gente.
1: Você vai ter que fechar todas essas
0: loucura,
1: aí.
0: Loucura, loucura, loucura.
1: Viu? Você vai ter que apertar no mesmo lugar que você apertou pra começar, você vai ter que apertar pra parar.
0: É verdade.
1: Entendeu? Ali.
0: Olha aqui,
1: aí, ó. Aí
0: boa,
1: mesmo.
0: Boa, Selma. Boa, boa, boa. É uma loucura. É melhor eu levar um feijão com arroz, que é melhor. Então, aí como faz quatro meses e pouco, eu quero perguntar pra você que já esteve aqui, faz parte do programa uma longa data.
1: Sim.
0: É, tem muita história então de corno mesmo que aconteceu por aqui?
1: Tem muita.
0: Tem muito corno em São Mateus? Ou região, na verdade?
1: Na região toda.
0: Tem?
1: Sim, tem.
0: Tem?
1: É que a gente pensa assim, Luciano, é uma cidade tão pacata, né? São poucos habitantes, uma cidade tranquila, mas eu nunca vi, gente, que esse, meu Deus do céu, é muita história mesmo, que você fica assim, ó, de queixo caído, às vezes pessoas.
2: Essas histórias.
1: É, acima de qualquer suspeita que você vê na rua, você pensa, puxa, essa pessoa é séria. Não é.
0: Não
1: tem
0: é.
1: Muita gente que não é, sabia?
0: Tem.
1: Eu estou aqui desde 2020 no Sofrência e já me surpreendi muitas vezes, sabia?
0: Pessoal,
1: eu morro e não vejo tudo
0: o
1: também.
0: O pessoal aqui são abusados.
1: Gostam de aprontar. Meu Deus do céu. Meu Deus.
0: Gosto de
1: uma. E não é só homem. Mulher também.
0: Gostam de uma brincadeira gostosa?
1: Não sei se é. Não sei. Mas gosto de aprontar. É, gente, aqui é complicado o negócio. A gente recebe muitas histórias aqui. E aqui, Luciano, não sei se você já chegou a pegar, porque você não fez muitas vezes o Sofrência. Mas às vezes o pessoal manda print de conversa, manda foto, manda. Abre assim, tudo, né? Claro que a gente é profissional, não sai daqui. Morre aqui, no final do programa a gente apaga tudo, deleta. E só a gente que sabe e o segredo morre com a gente. Mas o pessoal abre o jogo com a gente aqui, viu?
0: É, eu sei.
1: Se prepare.
0: Já abriram o jogo comigo.
1: Com você?
0: Comigo, já. Já encontrei pessoas aqui na cidade, fiz amizades e falaram: Luciano, você trabalha lá com o Cleverson, eu tenho uma história, aconteceu isso, acabou abrindo, abrem o coração.
1: Abrem,
0: né?
1: O coração,
0: e
1: sim.
0: E são histórias, às vezes, também, como você falou, de amor, mas eu já ouvi dos dois lados, tanto
1: sim.
0: De amor como de histórias assim, engraçadas, viu? Histórias engraçadas, me passaram cada coisa, mas daqui a pouquinho a gente retorna.
1: Isso aí.
0: Daqui a pouquinho.

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1: De volta no Sofrência de hoje, edição especial desta segunda-feira, comigo, Luciano e a Selma.
2: Isso aí.
1: Vamos nessa, né, Selma?
2: Estamos aí,
1: até
2: gente.
1: Às 3 da tarde, animada, né, Selma?
2: Sempre, claro, semana começando, olha, maravilha. Se... Sol brilhando.
1: É verdade, tem áudio chegando aqui, tem gente se ligando na gente, vamos ouvir.
3: Boa tarde, galerinha da Cultura Sul FM. Cleverson Daniel aí, saí de férias 45 dias, vai esquecer tudo que aprendeu.
1: Vai, né?
2: vai esquecer.
1: O nome dele é Lucian ou é Luciano, será? É escrito Lucian.
2: É que às vezes na hora de salvar
1: é meu xará,
2: ali.
1: Meu xará, né? Daniel, nosso querido, esse aqui é segurança, ó.
2: Uhum.
1: Daniel, eu chamo ele de meu segurança particular.
2: Ah, é?
1: Ele é gigante, esse cara aqui. Ele é segurança mesmo.
2: Sim, eu conheço Daniel.
1: Conhece?
2: Aham, ele é fortão.
1: É, Daniel, nós vamos chamar você para ser nosso segurança, viu, Daniel? Fala aí.
4: Boa tarde, Selma. Boa tarde, Luciano.
1: Boa tarde.
4: Hein, Luciano, você deu uma enchida no cedo... Cleverson Daniel agora, se ele estiver ouvindo, ele tá com toda a razão, hein?
1: Tá, né? Eu também acho.
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1: Estamos de volta, gente. Como diz o Cleverson Daniel, meu povo e minha pova. Meu povo e minha pova.
2: Aqui.
1: Estamos de olho em você. Estamos de olho em você que está querendo aprontar.
2: Pois é. Pois é. O pessoal apronta não quer ouvir a história que é na sofrência, hein?
1: Eu tenho amigos. Eu já fiz amizade com pessoas que vagam pela noite.
2: Vagam pela noite.
1: Que pegam um rumo ignorado.
2: Eita lasqueira. E aí, vai parar onde, será?
1: Pois é. Então eu tenho amigos que andam nesses lugares e que às vezes verem coisas, sabem de coisas.
2: Sim,
1: entendeu?
2: Sim, sim, entendi.
1: Sabem ver. Aliás, Selma, nós temos aqui uma história. Temos uma história que você também já está sabendo, que a pessoa que nos contou sim, para nós dois, né?
2: Exatamente.
1: A pessoa veio até aqui na emissora.
2: E contou pra gente.
1: A pessoa veio, procurou eu e a Selma, né? Hoje o Cleverson não está. Então essa pessoa veio até a rádio. Olha só onde que a nossa audiência chega, né?
2: Sim.
1: A pessoa veio nos contar essa história, mas pediu pra gente não falar nomes,
2: não,
1: é claro.
2: Jamais, jamais.
1: E a gente tem essa política que não é de agora.
2: Sim.
1: De não citar nomes.
2: Jamais citamos nomes.
1: Então a pessoa nos procurou, Selma, para relatar de que uma pessoa, como é que eu posso dizer? Uma pessoa próxima, né? Uma pessoa próxima trabalha, é um homem que trabalha numa grande empresa da cidade.
2: Sim.
1: E uma empresa aí que tem turnos, trabalha em turnos, né? E depende, essa empresa também fornece aí o transporte para os seus funcionários.
2: Sim, sim.
1: Eu acho que é van, né? Tem van, micro-ônibus, essas coisas, né?
2: É.
1: E o cidadão, volta e meia, ia trabalhar em horários alternados, alternativos, mais à noite principalmente.
2: Certo.
1: E certa noite, essa pessoa, então a van sempre ia na casa do cidadão buscá-lo para trabalhar. Era o transporte da empresa, né? E certa noite, esta pessoa casada, ele casado, né? Ele falou para a esposa assim, hoje eu vou trabalhar à noite, né? Mudou o meu horário lá na empresa. Ele estava trabalhando de dia, mas disse que mudou para trabalhar à noite.
2: Entendi.
1: Falou, hoje eu vou trabalhar à noite. E ela, tudo bem, meu amor, meu benzinho, tadinho.
2: Que homem trabalhador.
1: Eu vou fazer a sua garrafa de café para você levar.
2: Sim.
1: Vou cortar um pedacinho daquele bolo para você levar para o trabalho. E ele falou, tá bom, meu amor, faça isso. Mas aí, ó, tem recado aqui, peraí. Vamos ver quem. Nossa, quantos recados.
2: Muito recado.
1: Você conhece essa pessoa ou não?
2: Não conheço.
1: Ai, que medo, né? Vamos ver.
3: Oi, eu sou o Ícaro, adoro você.
2: Ai, que bonitinho, Ícaro, um beijo pra você.
1: Ai, ele é fã seu, hein, Selma?
2: Viu, que bonitinho. Beijo.
3: Oi, Cleverson. Adoro você também sou teu fã.
1: Eu agradeço por ele.
2: O Cleverson tá aqui, hoje é o Luciano, hoje é o tio Lu.
1: Hoje é o tio Lu que tá aqui. Que gracinha, né?
3: A música do Oliver Twist.
1: Olha que legal. Que mais? Ele mandou mais uma.
3: A música. 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
2: Olha, né?
3: Nani, nani, nani,
1: nani. Gente.
2: Nani, nani, nani, nani. Viu que bonitinho?
1: Gente, que é isso? Como é que é o nome dele? Você lembra?
2: Ai, meu Deus do céu. Coloque lá no começo de novo.
1: Como é o nome dessa criança?
3: Oi, eu sou o Ícaro.
2: Ícaro. Que bonitinho, Ícaro. Um beijo pra você.
1: Que coisa mais fofa. Ganhando.
2: Que bonitinho.
1: Já começamos bem a semana,
2: viu,
1: hein?
2: Viu que gostoso,
1: né? Se bem que este não é um programa.
2: Esse é um programa da família brasileira. Nós temos ouvintes de todas as idades.
1: Pois é, o Ícaro ali deve ter o quê? 2, 3 anos.
2: É,
1: né?
2: Pequenininho.
1: Olá, leia essa pra gente, seu.
2: Olha, boa tarde, Luciano. Ouvia você na Rádio Clube FM. Você morando em Campo Largo. Ah, nunca foi no Burgueiro da Márcia? Tô perguntando pra você, lá no Parolim. Tá perguntando se você já foi lá no Burgueiro da Márcia.
1: Quem que é esse indecente?
2: Ai, meu Deus.
1: Deixa eu ver a foto dele.
2: Ele fez uma pergunta, agora você vai ter que responder, Luciano.
1: Quem é esta pessoa? Meu Deus do céu. Não conheço, nunca.

0: Davi, não sei o que é o porgueiro da Márcia. Você me confundiu, está me confundindo. Acertou a cidade, acertou a rádio que eu trabalhava.
1: Mas não, né? Mas ele fez uma pergunta, né? Ele perguntou se você nunca foi lá.
0: Porgueiro da Márcia.
1: Que será? Onde será que é o
0: porgueiro? Lá no Parolim. Acho que será que é onde eu tô pensando? Lá onde a gente se conheceu, né, amigão? É, né?
2: Abestado! Abestado!
1: Ai, meu Deus.
0: Deixa quieto, não dá moral. Ó, o Maicon Santos Ferreira da Barra Bonita, estou na escuta. Valeu, Maicon.
1: Abraço, Maicon.
0: Um abraço pra você, viu, Maicon? E é muita gente participando, você vai mandando. Ah, ó, ela colocou, a mãe dele colocou aqui a... Acho que a mãe do... Olha ele cantando. Nosso ouvinte Mirim aí tá cantando aí, ó. Ele adora
1: que
0: vocês,
1: bonitinho.
0: A mãe dele falou. Um abraço pra ele, viu?
1: Lindo, um beijo.
0: Beijo.
1: Que amorzinho.
0: Bom, Selma, então continuando.
1: Tá, vamos lá.
0: Continuando, me deixe continuar, porque onde que eu parei? Só me ajude a...
1: Você até se perdeu. É, o rapaz falou que ia, ia trabalhar à noite. Aí a esposa fez o cafezinho, fez o bolinho pra ele levar. E aí, paramos aí.
0: Pois é. Aí, esta pessoa foi esperando o horário de trabalhar, deu aquela cochilada, né? Esperou a esposa fazer um jantar.
1: Uhum.
0: Ela chamou o Benzinho, venha jantar, senão você vai perder a hora para o trabalho. E ele levantou, tomou o seu banho, foi jantar, jantou, encheu bem a barriguinha, trocou de roupa, aliás, colocou o uniforme, colocou até o uniforme, Selma.
1: Sim.
0: E estava ali esperando o horário de ir para o trabalho, né? E quando deu ali certa hora, ele calçou os sapatos, pegou a carteira, pegou a mochila, pegou a garrafa de café, pegou lá como é que chama aquele pote?
1: Tupperware.
0: Que tinha uns pedaços de bolo ali dentro para levar para o trabalho. Deu um beijo na esposa e se foi. Foi para o trabalho. Ela falou, vai com Deus, Deus acompanhe, bom trabalho. Bom trabalho, meu amor. O problema, Selma, é que dali umas 2 horas, mais ou menos, segundo o que nos passaram, a van da empresa chegou na casa dele para buscá-lo. Só que ele já tinha ido, já fazia mais de 2 horas.
1: Sim.
0: A van da empresa parou na frente
1: e
0: buzinou.
1: Bibi. Bibi.
0: Buzinou. Aí perguntaram. Eu vou usar um nome fictício aqui, né?
1: Sim.
0: O José está. A mulher dele falou, não, ele já foi. Mas como já foi? Ele já foi. Mas foi aonde? Foi para o trabalho.
1: Não, então vamos fazer o teatro. A gente gosta de fazer a cena, entendeu?
0: Isso, vamos lá, você, então, é, você
1: sim,
0: é a mulher.
1: Vai, buzina aí. Tem uma buzina aí?
0: Tem
1: uma buzina? Deve ter uma buzina.
0: Deve ter aqui uma buzina perdida aqui no meio disso aqui, ó.
1: Tá, mas senão eu faço a buzina, não tem problema.
0: Deve ter uma buzina em algum lugar aqui. Bibi, a van chegou.
1: Tá, chegou.
0: Aí você, a esposa saiu na porta, vai.
1: Oi! Oi, que era?
0: O Zé tá aí? Cadê o Zé?
1: Não, o Zé tá trabalhando.
0: Não, mas a gente veio buscar ele.
1: Não, mas ele já foi, já faz mais de 2 horas que ele saiu daqui.
0: Não.
1: Sim, eu até mandei o café lá, mandei pros companheiros dele lá, ele já faz tempo que ele saiu daqui.
0: Tem alguma coisa errada, minha senhora, porque o combinado é a gente passar a pegar ele, mas tudo bem, se ele já foi, então ele já deve estar trabalhando.
1: Mas como assim? Agora eu fiquei preocupada. Ele não chegou lá, não?
0: Ainda não.
1: Mas faz mais de 2 horas.
0: Pois então, aí que está, Selminha, porque na continuação dessa história, o que que aconteceu? O motorista da van falou, tá bom, então ele deve ter ido, né? Só que quando a van saiu dali, ela ficou pensativa, pegou o telefone, achou o número da empresa, e resolveu ligar lá para saber se ele tinha,
1: lógico,
0: né, ido trabalhar.

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0: O corno é muito lindo. 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Não, mas tem corno lindo. 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
0: Tem.

0: Tiririca, tiririca. Gente. Bom, continuando a história, pra gente não perder tempo, só aquele amigo meu que falou que me conhece lá de Curitiba, ele falou que foi lá mesmo que a gente conheceu.
1: Olha
0: lá no,
1: só.
0: Lá no Porgueiro da Márcia.
1: Porgueiro da Márcia.
0: Eu não lembro, eu devia estar... Bom, não sei, eu devia estar fora de mim, viu, meu amigo?
1: Ai, meu Deus.
0: Olá, Luciano, estou cuidando do netinho, Eduardo, e na escuta, Dirce Prince, São João do Triunfo. Obrigado, Dirce.
1: Beijo pra você, Dirce.
0: Bom, mas aí, continuando a história do rapaz, você que tá ligando o rádio agora... O rapaz não, um homem já casado, barbudo, barbado, com família.
1: Sim.
0: Trabalha numa empresa de turnos, né? Tem dia que trabalha de dia, tem dia que trabalha de noite. Ele trabalha em turnos e ele sempre vai de van para o trabalho.
1: Sim.
0: A van, o transporte da empresa passa a buscá-lo no portão de casa. E nessa noite ele falou para a esposa que precisava sair mais cedo para ir para o trabalho, ia fazer um horário diferente, né? É, ele tinha que estar mais cedo, disse que o chefe pediu para ele ir mais cedo um pouco, né? Isso era à noite. A esposa, toda carinhosa, preparou o jantar adiantado, fez um bolo para ele levar para o trabalho, preparou a garrafa de café e ele se mandou para o trabalho. 2 horas depois, chega uma van na casa perguntando dele se ele estava lá. Aí, olha a confusão, gente. A confusão está armada porque ele não estava em casa, já tinha ido para o trabalho, dito, né, que tinha ido para o trabalho. E a van também saiu dali do portão e foi. Mas a esposa Selma ficou com a pulga atrás da orelha.
1: Lógico, com o cachorro inteiro atrás da orelha.
0: Ela avisou, ela falou pro motorista da van que ele já tinha ido.
1: Sim, exatamente.
0: Ele já tinha ido. E aí ela ficou pensativa, não conseguia dormir, assistiu a novela terminou, começou lá um Serginho Groisman e assistiu, ainda que tava com aquele pensamento, né, na cabeça. Foi onde ela pegou o celular e falou: vou ligar lá na empresa. Nossa. Ela nunca tinha feito isso, segundo o que contaram para nós, né?
1: Sim, sim.
0: Ela nunca tinha ligado na empresa, nunca precisou fazer isso. Mas segundo o que nos relataram ali, ela ligou para a empresa para perguntar do... Vamos dizer que o nome dele seja José,
1: sim,
0: tá? Mas não é isso.
1: Fictício.
0: Então ligou pra lá. Faz a esposa ligando lá,
1: Selma. Vamos. Então toca o telefone aí. Toca o telefone. Pode tocar, você mesmo. Tá, atenda? Você vai atender.
0: Empresa tal, boa noite.
1: Boa noite, tudo bem?
0: Tudo bem.
1: É, aqui é a Maria.
0: Pois não, Maria.
1: Eu gostaria de confirmar se o meu marido já chegou aí pra trabalhar, o Zé, sabe o Zé?
0: Pois não, Maria. É Zé do quê? Zé de cima ou Zé de baixo?
1: É o Zé do caixão.
0: O Zé do caixão. deixa eu dar uma olhada pra você aqui, dona Maria, só um minutinho.
1: Dá uma olhadinha.
0: Vamos dar uma olhada se ele veio trabalhar, só um pouquinho.
1: Tá bom, obrigado.
0: Então, dona Maria, é o seguinte, ele não apareceu no trabalho hoje, já era para estar aqui, sim, às 22 horas, mas agora são, já passam da meia-noite, são quase 1 da manhã, e inclusive já levou até falta, não está por aqui, não apareceu aqui, não bateu o cartão.
1: Mas meu Deus do céu, onde que tá esse homem? Ele saiu daqui 9 horas da noite dizendo que ia trabalhar.
2: Agora azedou a boca da aguinha.
1: Como assim? Como assim? Não chegou? Onde que tá esse homem?
0: Pois é, por aqui ele não apareceu, viu? A senhora tem uma boa noite.
1: Que boa noite, o quê? Que boa noite, o quê?
0: E até tchau. Mais, tchau. Então foi assim, ele não
1: Nossa
0: estava
1: senhora,
0: lá.
1: Nossa senhora, gente, imagina, você coloca no lugar dessa pessoa.
0: Pois é, o problema é que daí essa esposa ficou transtornada.
1: Lógico, eu ficaria.
0: Pegou o carro.
1: Ah,
0: de
1: senhora.
0: Madrugada, já era mais de meia-noite.
1: Meu Deus do céu.
0: E falou: eu vou achar esse homem. E era uma mulher tranquila, sempre calminha.
1: Igual eu, assim.
0: É, calma.
1: Bem calma.
0: Como é que um homem pode tirar a mulher do sério desse
1: Nossa
0: jeito,
1: senhora.
0: Selma?
1: Senhora!
0: Como?
1: Olha.
0: Ela sempre foi calma, segundo falaram pra gente.
1: Entendi. E ela saiu do sério aquela
0: saiu
1: noite.
0: Saiu do sério aquela noite.
1: Por que será, né? Por que será? Uma coisa simples dessa.
0: Ela não conseguiu dormir enquanto não soubesse onde o marido estava.
1: Ah, eu também ia fazer o mesmo.
0: Ia fazer o mesmo?
1: Com certeza, nossa senhora.
0: Saí de madrugada?
1: Saía de madrugada.
0: Com
1: saía.
0: Chuva? Com chuva.
1: Chuva, vento, pedra, o que fosse. Saía.
0: Mas
1: lógico.
0: Ia, mas ia, você ia procurar aonde? Qual o primeiro lugar que você ia?
1: Pois olha, eu acho que eu ia primeiro, deixa eu pensar. Ia dar uma volta nos lugares que estivessem abertos ainda pra ver onde que ele poderia estar. E aí eu ia procurando, gente, eu ia fuçando até achar. Mas eu achava.
0: Você ia procurar a noite toda.
1: Achava, lógico.
0: Então, foi o que ela fez.
1: Foi, e ela achou?
0: Foi o que ela fez e saiu à procura. Procura daqui, procura dali, parou em alguns barzinhos da cidade que ainda estavam abertos. Não encontrou ele. As horas foram passando, até que ela encontrou um amigo dele na cidade.
1: Olha só.
0: E esse amigo dele tinha bebido bastante, estava já um pouco bebinho. E ela perguntou pro amigo: escuta, você não viu?
1: O Zé.
0: E ele falou: eu vi. Ele foi pro lado tal.
1: e ela foi
0: atrás.
1: Poxa vida, onde será que o Zé estava?
0: Ela foi atrás dele. Ela foi atrás dele.
1: E aí?
0: Aí, você acha que ele foi numa casa noturna? Ou será que ele foi na casa de uma amante?
1: Ai. O que vocês acham?
0: Você que tá em casa ouvindo, né? Você que tá ouvindo. Onde será que ele tinha ido? Sabe, porque ela acabou encontrando ele.
1: Ela encontrou.
0: Encontrou, foi atrás de algumas pistas e encontrou ele.
1: Ai.
0: Essa mensagem chegou agora, Selma?
1: Olha, essa mensagem que o rapaz mandou ali, que a pessoa mandou, falou que, ó, que tem duas histórias que estão rolando num grupo de WhatsApp. Manda pra gente contar amanhã, queremos saber.
0: Isso mesmo.
1: Eu não participo de grupo de WhatsApp,
0: gente. Ele colocou
1: aqui,
0: cidade pequena, o pessoal gosta de aprontar. Tava num grupo de WhatsApp, estavam comentando duas histórias de traição.
1: Conte,
0: de São
1: então.
0: Mateus.
1: Nós queremos saber.
0: Manda pra gente aí o print dessas histórias.
1: Mande, por favor.
0: A gente não vai colocar o seu nome.
1: Não
0: colocaremos o seu nome, não divulgaremos que você nos passou.
1: Uhum.
0: Tira o print dessas mensagens aí cabeludas desse grupo do WhatsApp e manda pra gente, que nós vamos descascar o sabugo aqui essa semana.
1: Vou aproveitar
0: que o Cleberson não tá aqui. A gente vai fazer uma coisa um pouco mais ordenada, viu, Selma?
1: Ordenada?
0: Eu prometi que a gente ia fazer um programa um pouco mais sério.
1: É mesmo? É, você prometeu isso?
0: Prometi, colocar uma seriedade aqui no programa.
1: É?
0: Uhum.
1: Tá bom, então.
0: As pessoas podem ficar tranquilas, já pode ouvir o rádio alto, deixar o vizinho ouvir também.
1: Beleza, vamos fazer isso.
0: Então, daí a esposa do Zé foi atrás dele.
1: Uhum.
0: E procurou quando foi 3 horas da manhã.
1: Nossa.
0: Ela encontrou o Zé. Ela encontrou.
2: Já foi o boi com a corda.
0: É, gente,
1: onde
0: gente,
1: estava
0: gente,
1: o Zé?
0: gente.
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0: É.
1: Tem o contrário também, viu?
0: Mas, Selma, eu sei que já vai começar o seu programa agora.
1: Sim.
0: Você vai continuar aqui no...
1: Nossa tarde.
0: Uhum. E ainda bem que amanhã estaremos de volta, né?
1: Então amanhã a gente conta o resto.
0: É, o Cleberson tá de férias, a gente termina, falta só ali esse restinho aqui, que vai demorar alguns minutos ainda, mas amanhã a gente termina essa história, você vai saber onde o cidadão foi encontrado pela própria esposa.
1: Isso aí, fique ligado.
0: Fique ligado, gente, amanhã a gente conta.
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notícia de hora em hora. São Mateus do Sul voltou a se destacar no cenário das bandas e fanfarras do Paraná. As corporações do município conquistaram excelentes resultados na Copa Guarda Mirim de Bandas e Fanfarras, realizada em Irati, somando 11 troféus em diferentes categorias. A fanfarra infantil Dona Aranha enfrentou fortes concorrentes e garantiu 5 premiações: primeiro lugar musical, segundo lugar linha de frente, segundo lugar baliza, segundo lugar corpo coreográfico e segundo lugar mora de comando. A Fansepa participou pela terceira vez da competição e teve desempenho impecável. A corporação conquistou 4 primeiros lugares, vencendo todas as categorias em que competiu: musical,

0: linha de frente, baliza e mole de comando. Já a fanfarra municipal Rainha do Iguaçu, na categoria adulto, competiu no período da noite e trouxe 3 troféus para o município. Segundo lugar musical, segundo lugar baliza e segundo lugar linha de frente. Maestro Marcos Padilha destacou que os resultados são frutos do trabalho coletivo desenvolvido ao longo do ano com crianças, adolescentes, jovens e adultos. 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
3: Uma ótima tarde para você que está curtindo a programação aqui da Cultura Sul FM. Sejam todos muito bem-vindos. Eu sou a Selma Santana.
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4: Boa tarde.
3: Boa tarde. Uma ótima tarde. Nossa tarde está começando.

pra gente curtir muita música. Alto astral, alegria, bom humor, é, gente, começa bem a semana. Você sabia que a energia é tudo, pensamento, começa tudo pelo pensamento? Você faz a sua semana ficar boa, viu? A gente começa com essa música linda do Jota Quest, A Voz do Coração. Presta atenção, curta junto comigo, agora 13:06.

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Bom demais, Felipe Araújo aqui na programação Amor da Sua Cama. A gente curtiu Ed Sheeran, Azizan e Jota Quest, A Voz do Coração. Nossa tarde está no ar. Eu sou a Selma Santana e a gente vai curtindo muito essa tarde ensolarada, gente. Friozinho aqui em São Mateus do Sul, friozinho na região, mas esse sol brilhando, hein? Que maravilha, que delícia, gente. Dá pra reclamar não, né? Vamos curtir, vamos curtir. E olha, hoje é o Dia Mundial do Rock, sabia disso? Hoje tem um trajetória bem especial, bem bacana aqui, que espero que bastante gente curta, em homenagem ao Dia do Rock. Lembrando que teremos sorteio, é claro que teremos sorteio perto das 5 horas. 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

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Agora são 13h16.

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1: Agora são 13h19. 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
1: Nota de falecimento. O Safe Mão Amiga da Companhia Funerária Santa Terezinha comunica o falecimento do jovem Rodrigo Potes de Souza, ocorrido na noite de ontem, aos 33 anos de idade.

O corpo está sendo velado no Memorial Santa Terezinha. Sepultamento hoje às 16 horas no cemitério de São Miguel da Roseira. Seus familiares agradecem aos parentes e amigos que lá comparecerem. O Safe Mó Amiga da Companhia Funerária Santa Terezinha comunicou o falecimento do jovem Rodrigo Portes de Souza, ocorrido ontem aos 33 anos de idade em União da Vitória, vítima de acidente automobilístico.

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0: Música de novela de hoje com Elton John. Música linda demais. Sacrifice. Fez parte da trilha sonora da novela O Dono do Mundo, exibida pela Globo em 1991. Essa música é um grande sucesso, clássico, gente. Bom demais, que a gente vai curtir por aqui. E eu desejo uma ótima tarde pra você, onde você estiver. Bom trabalho, uma boa viagem pra quem leva a gente de carona também. Agora são 13h24.

Cultura tem tudo, Thaís e Augusto e Andrei, choque de realidade. E a gente curtiu nossa música de novela por aqui, essa tarde linda de segunda-feira, semana começando. E olha, você pode, gente, levar hoje, faturar aqui um kit da Cultura Sul, mais uma erva mate Sokolowski. Tá afim de ganhar esse presentão? Manda sua mensagem pra cá no 98804-2851. Beijo pra Eva, que já mandou mensagem aqui, tudo de bom, viu? Tem gente que tá trabalhando, curtindo, beijo pra todo mundo, pessoal, ó, na atividade, percorrendo a rede elétrica, abraço pro Fernando, o Caleb, os companheiros, atividade aí, trabalhando, curtindo a Cultura Sul, tudo de bom pra vocês. E é o seguinte, uma frase pra você aqui, uma frase pra você pensar, gente, porque muita gente fala assim, mas eu queria que acontecesse um milagre na minha vida, né, gente? Milagres acontecem sim, sabe? Acredite nos milagres, mas não fique dependendo deles. Porque o que acontece também? Muita gente fica só esperando, né, que aconteça um milagre, não faz nada pra mudar, não faz nada pra melhorar, e aí o milagre não acontece, gente. O milagre acontece quando a gente dá o primeiro passo, entendeu? Então, se você quer um milagre na sua vida, faça por merecer. Boa tarde pra você, ótima segunda-feira, e que essa semana ela seja de muitas coisas boas, viu? Mas lembre disso, tá? Não esquece dessa frase, não. O milagre, ele vem, mas você tem que começar, você tem que fazer a sua parte. Agora são 13h33.

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0: 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Música.

0: E tem cultura, tem tudo, tá aí nossa trajetória de hoje, The Rolling Stones, em homenagem ao Dia Mundial do Rock. Uma ótima tarde pra todo mundo que está curtindo a programação, bom demais ter sua companhia, tem muita mensagem chegando aqui. Vai mandando, gente, vai mandando, pertinho das 5 horas vai ter o sorteio, tá? De um kit personalizado aqui da cultura, bem legal, mais uma erva mate Sokolowski, pra você curtir seu final de tarde, seu dia, sua noite, sua manhã, tomando aquele chimarrão especial na cuia da Cultura CFM. Que delícia, hein? Uma ótima tarde pra você. Agora são 4:17.
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Uma ótima tarde, excelente semana pra você. Agora são 4h22. Quem tem cultura tem tudo. Alexandre Pires, Pode Chorar.

Matilde, Alessandro Pires pode chorar. E aí, me conta, como é que você tá, hein? Tá tudo bem por aí? Tá curtindo essa tarde de segunda-feira? É, gente, semana começa. E aí, quem não gosta do que faz, quem não gosta do trabalho que exerce, fica reclamando. Ah, mas é segunda-feira, gente. Segunda-feira é gostoso, sim, gente. Segunda-feira é ótimo. Segunda, terça, quarta, quinta, todos os dias são muito bons. Quando você faz o que você gosta, né? Então, se você tá aí, pare e pensa. Ah, eu não tô feliz hoje, eu quero que chegue sexta-feira logo. Você não gosta do que você faz. Então, procura uma coisa que você goste. É, gente, claro. É, não adianta ficar reclamando, não, viu? Tem gente que só reclama, né? Não, gente, tem que agradecer. Agradece que você tá vivo, agradece que você tá com saúde. E aproveite essa tarde linda de segunda-feira. Olha, abraço pra todo mundo que está sintonizado. O pessoal tá mandando foto, o pessoal tá pescando. Abraço pra quem tá pescando. Olha que legal, a gente manda umas fotos super bonitas aqui, né? A família lá, Mário, Cleiton, o Gustavo, que vai fazer aniversário amanhã, que legal. A Silvia também curtindo, a Mariana, a Janaína, o Edilson, o Gerson, a Cauane, o Itamar. Abraço pra todo mundo, Rita, Mônica. Beijo, gente, beijo pra todos vocês. Daqui a pouco tem o resultado do sorteio. Todo mundo tá afim de ganhar esse presentão hoje, hein? É um kit da Cultura Sul, mais uma erva mate Sokolowski, que maravilha. Vou fazer o sorteio daqui a pouco, fica ligado aí, tá? Uma ótima tarde pra você.

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0: Zéias, abraço pra você, viu? Tudo de bom. 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
0: Vamos lá, gente. Curti primeiro a versão original aqui e daqui a pouquinho a versão brasileira. Essa música é linda demais, gente. Música romântica com Richard Marx, Right Here Waiting. Essa música é muito linda, fez muito sucesso. Foi, inclusive, tema de novela, hein? E daqui a pouquinho, na sequência, então, a versão brasileira com Leandro e Leonardo. Eu sou o Desejo, você é Paixão. Agora 4h35.
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0: versão brasileira de hoje. Gente, bom demais. Bom demais é ter a sua companhia também por aqui. Obrigada pelo carinho, obrigada pelas mensagens. Ana Maria também está curtindo, tudo de bom. O Davi Eduardo também, o Oséia Santana, a Jéssica, beijo pra todo mundo, a Daiane Reis, abraço, viu, gente? Daqui a pouquinho já é o resultado do sorteio, tá? Sai daí não. Agora são 4h43.
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0: Nota de falecimento. A Companhia Funerária Santa Terezinha comunica o falecimento da senhora Maria Lucila de Campos Schmidt, ocorrido hoje em Campina Grande do Sul, aos 66 anos de idade. O corpo será trasladado para Antônio Olinto, com previsão de início do velório a partir das 22 horas, no pavilhão da Igreja da Água Amarela do Meio. Sepultamento ocorrerá amanhã às 11 horas, no cemitério da Água Amarela de Cima. Seus familiares agradecem aos parentes e amigos que lá comparecerem. A Companhia Funerária Santa Terezinha comunicou o falecimento da senhora Maria Lucila de Campos Schmidt, ocorrido hoje em Campina Grande do Sul, aos 66 anos de idade. Vamos pro finalzinho já de mais um programa, nossa tarde. Passar muito rápido, gente.
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0: Agora são 4h49.
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0: 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Depois a música é o resultado do sorteio. Boa sorte, Lauana Prado, me leva pra casa.

0: 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Começam nesta terça-feira, dia 14, as inscrições para o processo seletivo do Fundo de Financiamento Estudantil, FIES, do segundo semestre de 2026. Os interessados em participar do certame têm até o dia 17 para, via internet, fazer inscrição no Portal Único de Acesso ao Ensino Superior. O FIES financia a graduação de estudantes matriculados em cursos presenciais não gratuitos em faculdades privadas e com avaliação positiva no Sistema Nacional de Avaliação de Educação Superior, SINAES, do MEC. Prioritariamente, o programa beneficia estudantes que não tenham concluído o ensino superior e não tenham sido beneficiados pelo financiamento estudantil. Os candidatos que participaram do Enem, na condição de treineiro, não podem se inscrever no FIES. O MEC destaca que, no caso de vagas destinadas às pessoas com deficiência, PCD, os candidatos deverão comprovar a sua situação por meio de laudo médico com expressa referência ao código correspondente da Classificação Internacional de Doenças. O processo seletivo do FIES inclui a reserva de 50% das vagas para estudantes com renda familiar por pessoa de até meio salário mínimo em 2026 e com inscrição ativa no Cadastro Único para Programas Sociais do Governo Federal. 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
10: Oi, 5:04 agora, tudo de bom pra você, bom início de semana.

Lins, bom final de tarde pra todo mundo, 5:05 agora, a gente tá chegando, eu sou o Roberto com Belezinha, até às 8 da noite, segunda-feira, pra começar essa semana maravilhosa. E uma coisa boa que já vi ali pra te contar, que eu imagino que você também já é de teu conhecimento, semana toda de solzinho, bonito, ensolarado essa semana, sexta, sábado, domingo, segunda, olha que coisa boa. Serão dias assim, bem gostosos, iluminados, né? Com esse sol brilhante aí fora. Enfim, que bom, né? Que a semana será dessa forma aí. Grande abraço pra você que vai ficar comigo. Você vai poder interagir por aqui, 988-04-2851. Curtir a programação.

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0: da sua FM, uma excelente tarde de segunda-feira. A gente ouviu Paulinho Mocelin, Jonelore, Texano, Pancoso e ainda o Laço Aberto com a Thaíde Alexandre pra gente começar a nossa programação de hoje. Quem está na sintonia, minha amiga, a Relindes. Oi, Relindes, lá de Bela Vista do Toldo. Próximo a Canoinhas, né? Depois de Canoinhas, até acompanhando aqui o nosso Terra Nativa, feliz aí com a audiência de vocês, tá bom, Relindes? Continue sempre por aqui, curtindo e acompanhando a nossa programação. Quem tem cultura, tem tudo.
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0: Agora tem Kleber e Cauã.

adjetivos aqui na nossa programação de segunda-feira. Olha, para quem tá de aniversário hoje, parabéns, felicidades para você, que seja uma data muito festiva na sua vida e que o melhor sempre esteja presente aí no seu dia a dia. Afinal de contas, você merece. 5:16, agora já tem mais músicas aqui.

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1: Bora lá, 5:20, garotada de férias já, olha que coisa boa.
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1: Sempre de bem com a vida, o melhor está aqui, então vem ficar com a gente. Chegando aí Ana Castela e Teodoro Sampaio.

Belezinha, pessoal que tá no trabalho, tá na sintonia com a gente, feliz aí com o seu carinho, com a sua preferência. Deixa eu mandar um beijo para a Patrícia em Três Barras, tá sempre curtindo a gente. Obrigado, Patrícia, uma ótima tarde de segunda-feira, uma boa semana. Agora tem Walter Moraes.

na Cultura Sul FM, o melhor da música sempre passa por aqui, você, claro, acompanhando a nossa programação, sempre de bem com a vida. Hoje, segunda-feira, uma tarde maravilhosa, estamos vivendo o inverno 2026, enfim, até setembro, viu? Então, quer dizer, ainda tem friozinho para acontecer até lá, né? Mas já com a mostra de que essa semana vai ser de sol praticamente toda semana, a gente se sente mais à vontade, né? Fica mais à vontade, né? Não fica assim tão, que frio, porque geralmente quando você levanta de manhã, não é brinquedo não, né, belezinha? Hoje tá com um arzinho gelado, né? Mas tem dias assim que, cá entre nós, é até demais. Mas enfim, não dá nem pra reclamar, né? Agora 29 para as 6, daqui a pouco tem mais músicas para você, continua com a gente por aqui.

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0: Agora 6:27, nota de falecimento. A Companhia Funerária Santa Terezinha comunica o falecimento da senhora Maria Lucila de Campos Schmidt, ocorrido hoje em Campina Grande do Sul, aos 66 anos. O corpo será trasladado para Antônio Olinto com previsão de início do velório a partir das 22 horas no pavilhão da Igreja da Água Amarela do Meio. O sepultamento será amanhã às 11 horas no cemitério da Água Amarela de Cima. Seus familiares agradecem aos parentes e amigos que lá comparecerem. A Companhia Funerária Santa Terezinha comunicou o falecimento da senhora Maria Lucila de Campos Schmidt, ocorrido hoje em Campina Grande do Sul, aos 66 anos.

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1: Por aqui a música não para pra você. 24 agora para as 6.
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1: Está passando pela BR, tá ligado aqui, esta é 97.5. Aqui pro nosso amigo Walter, tá na estrada aí, tá no caminhão, mas tá na sintonia da cultura. Obrigado, Walter, um abraço, uma boa semana. A Dirce Prince, lá de Vitorinópolis, São João do Triunfo, desejando a todos uma semana abençoada. Obrigado, Dirce, a você e toda a família também, uma boa semana.

0: Cultura Sua FM, 17 minutos agora para as 6. Os Tiranos, Esse Teu Jeito. Uma alusão também pro Carlinhos, no centro de São Mateus do Sul, acompanhando a programação aqui, belezinha. Ô, Carlinhos, boa semana aí para você também. Continue sempre com a gente, com o melhor da música sertaneja, gaúcha, bandinha, tudo isso para você aqui no nosso Terra Nativa.
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0: Já tem Leandro e Leonardo.

esse é o Leandro Leonardo, Talismã, aqui no nosso Terra Nativa. Esta segunda-feira. E aí, como foi seu final de semana? Aproveitou? Descansou um pouquinho? Sábado até que tava um tempinho meio borocochô, né? Aquela chuvinha e tal. Mas ontem, domingo, até que o tempinho passou bonito, não é? Enfim, imagino que você tenha aproveitado bem o seu tempo aí, tenha descansado, relaxado um pouquinho para começar essa semana maravilhosa. É porque começar a semana, a segunda-feira, assim, feliz, alegre, é o que vai deixar a tua semana inteira maravilhosa, né? Muita gente às vezes acha que é segunda, amanhã é segunda-feira. Enfim, você tem que colocar em mente de que é o melhor dia da semana. Assim você vai com tudo. Ah, é isso aí. Estamos vivendo as festas julinas, pipoca, quentão, amendoim, gostoso demais, hein, belezinha? Aquele quentãozinho gostoso também, para dar uma aquecida. Ah, sim, é bom demais. Estamos vivendo também a Copa do Mundo 2026. Brasil, infelizmente, né? Não foi dessa vez, mais uma vez. Mas, enfim, é futebol, né? Breve volta também o Campeonato Brasileiro, para quem é vidrado, né, no esporte, gosta de acompanhar o Campeonato Brasileiro. Palmeiras parece que ainda tá na frente, né, belezinha? Mas o Flamengão já vem logo na sequência aí, né? Então, se cuidem, palmeirenses. 11 agora para as 6, já tem mais.

0: O tempo ensina a não correr tanto, a ouvir mais, a rir daquilo que um dia a irritou. 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Os abraços que ficaram, as histórias que vivemos, a lembrança do sorriso. Algumas coisas nunca mudam, elas seguem vivas dentro de nós. Safe mão amiga, guarde boas lembranças.
1: Da Companhia Funerária, Santa Terezinha.
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3: Agora 9:06, a família de Walter Trojan Marciniak convida parentes e amigos e a comunidade para a missa de sétimo dia em sua memória, que será celebrada na quarta-feira, dia 15 de julho.

0: julho, às 17 horas, na Igreja São José, na localidade de Água Branca. A presença de todos será um gesto de fé, carinho e solidariedade à família neste momento de saudade. Agora 5:55, atenção, dia 18 de julho, a partir das 23 horas, acontece a grande inauguração da boate Pantera Cor-de-Rosa, agora sob nova direção. A noite contará com costela, fogo de chão, música ao vivo e um ambiente preparado para receber o público, além de 15 belas acompanhantes. A boate Pantera Cor-de-Rosa fica localizada na saída para Curitiba, próximo ao posto Marinho Santana. Pantera Cor-de-Rosa, ambiente exclusivo para maiores de 18 anos.
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0: Bora, por aqui tem muito mais músicas pra você.
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0: A gente vai seguindo em frente, já tem informações no Giro da Cultura. Quem tá curtindo a gente aqui é a Márcia Cuba, lá do Lajeadinho. Tô ouvindo seu programa aí, Roberto. Alô, Márcia, um beijo a você, toda a sua família, pessoal aí do Lajeadinho. Um grande abraço, continue acompanhando aqui a nossa programação, feliz com o carinho de vocês. Nosso amigo Donaldo, como é que você tá, Donaldo? Abraço aí, boa tarde, bom finalzão de tarde, uma boa semana, você, a Geralda, pessoa que gosta de acompanhar aqui no nosso Terra Nativa.

0: Cultura FM. Te amar é meu talento. Esse é o som do Fred e Fabrício aqui na nossa programação de início de semana, segunda-feira. Grande abraço para todo mundo que está na sintonia, acompanhando a gente por aqui até às 8 da noite. É o nosso Terra Nativa. Fique por aí, já já tem mais.
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2: 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Uma criança de 6 anos morreu e outras 6 pessoas ficaram feridas em um grave acidente na BR-369, na altura do quilômetro 39, entre as cidades de Juranda e Mamborê, no centro-oeste do Paraná. A colisão foi registrada por volta das 21h30 deste domingo, dia 12, e envolveu 3 veículos. Segundo informações da Polícia Rodoviária Federal, 2 veículos bateram de frente quando um deles invadiu a pista contrária. Um terceiro veículo não conseguiu desviar a tempo e acabou se envolvendo no acidente também. Segundo informações da concessionária da via e de motoristas que passavam pelo local, o primeiro veículo, um Volkswagen Gol, teria tentado ultrapassar um caminhão quando se chocou de frente com o Honda City. Com a força da batida, o carro rodou na pista e acabou ficando atravessado na rodovia, quando foi atingido na lateral por um Onix. Já no norte do Paraná, um acidente causou uma tragédia. Uma mulher de 35 anos e as 2 filhas dela, de 4 e 5 anos, morreram em um acidente de carro na BR-369. O acidente aconteceu na tarde de domingo, dia 12. Outras 2 pessoas ficaram feridas. Segundo a Polícia Rodoviária Federal, o veículo seguia pela rodovia quando saiu da pista em uma curva e bateu de frente contra uma árvore. 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
1: A família de Walter Trojan Marciniak convida parentes e amigos e a comunidade para a missa de sétimo dia em sua memória, que será realizada nesta quarta-feira, dia 15 de julho, às 17 horas, na Igreja São José, na localidade de Água Branca. A presença de todos será um gesto de fé, carinho e solidariedade à família neste momento de saudade. Nota de falecimento. A Companhia Funerária Santa Terezinha comunica o falecimento da senhora Maria Lucília de Campos Schmidt, ocorrido hoje em Campina Grande do Sul, aos 66 anos. O corpo será trasladado para Antônio Linto com previsão de início do velório a partir das 22 horas, no pavilhão da Igreja da Água Amarela do Meio. O sepultamento será amanhã, às 11 horas, no cemitério da Água Amarela de Cima. Seus familiares agradecem aos parentes e amigos que lá comparecerem. A Companhia Funerária Santa Terezinha comunicou o falecimento da senhora Maria Lucila de Campos Schmidt, ocorrido hoje em Campina Grande do Sul, aos 66 anos.

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1: Sempre de bem com a vida, agora 6:07, um bom início de noite para você, uma boa semana também.

0: as tardes vão escurecendo bem mais rápidas, né?
1: No inverno.
0: Tem noite já, né? Seguindo por aqui, o Erasmo Popular Papai Noel de São Mateus do Sul, tá sempre confirmando a audiência. Obrigado aí, Papai Noel, ó, belezinha, o Erasmo na audiência, família toda aí, continue por aqui, acompanhando o nosso Terra Nativa. Yuse de Mafra, tá na sintonia da cultura, desejando a todos uma semana abençoada. Obrigado, Yuse, você e todos da família, também na audiência. O Ronaldo Pietraski, lá de Cerro Lindo, confirmando a sintonia por aqui. 6:08 tem Zé Felipe.

Esse é o som do San Marino, morenaça. Aqui na nossa noite de segunda-feira, você que tá saindo do trabalho agora, tá no seu carro, tá indo pra casa de boa, descansar um pouquinho, relaxar um pouquinho nessa noite que tá começando de segunda-feira, tomar aquele chimarrãozinho pra dar uma aquecida, não é, belezinha? Daí aquele banhão gostoso, uma jantinha e depois...

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2: Bom, agora 6:18. 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

Nosso Terra Nativa. Mandar um salve nosso amigo Aguinaldo Fauri, lá de Canoinhas, confirmando a sintonia também. Obrigado, Aguinaldo. Um abraço aí pra você, uma boa semana. Continue com a gente por aqui até às 8 da noite. O melhor pra você curtir.

Doutora, seu FM, o Felipe Rodrigo ignora. Boa noite. Tudo de bom aí pra galera que acompanha aqui a nossa programação. Durante a nossa madrugada também da cultura, tem o Bateu Saudade. Programação bem gostosa pra sua madrugada. Você que sempre tem um tempinho aí pra acompanhar, vai dormir mais tarde. Você que trabalha durante a madrugada, você tem a sua companhia. A 97.5 no Bateu Saudade.

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4: A família de Walter Trojan Marciniak convida parentes e amigos e a comunidade para a missa de sétimo dia em sua memória, que será celebrada nesta quarta-feira, dia 15 de julho, às 17 horas, na Igreja São José, na localidade de Água Branca. A presença de todos será um gesto de fé, carinho e solidariedade à família neste momento de saudade. Nota de falecimento. A Companhia Funerária Santa Terezinha comunica o falecimento da senhora Maria Lucila de Campos Schmidt, ocorrido hoje em Campina Grande do Sul, aos 66 anos. O corpo será trasladado para Antônio Olinto, com previsão de início do velório a partir das 22 horas, no pavilhão da Igreja da Água Amarela do Meio. O sepultamento será amanhã, às 11 da manhã, no cemitério da Água Amarela de Cima. Seus familiares agradecem aos parentes e amigos que lá comparecerem. A Companhia Funerária Santa Terezinha comunicou o falecimento da senhora Maria Lucila de Campos Schmidt, ocorrido hoje em Campina Grande do Sul, aos 66 anos.

é pra você que gosta de música, todo dia, de segunda a sexta aqui. Mais de 1 milhão de ouvintes, Cultura Sul FM. Nosso Terra Nativa, de finalzão de tarde, início de noite, a Zelinda, ela que é lá do Triunfo, no centro, tá curtindo a gente. Obrigado, Zelinda, um beijo pra você, pra toda a sua família, uma boa semana.

esse é o Grupo Rodeio, Tranco de Maneira, aqui no nosso Terra Nativa. Um grande abraço aí pra você, boa noite. Pessoal que gosta de acompanhar aqui a nossa programação, bom início de semana pra você, pessoal dos bares e lanchonetes, galera de toda a região aí também, onde alcança o nosso sinal. Muito feliz aí com a sua preferência com a gente aqui no Som da Cultura Sua FM, que é feita pra você todos os dias. Nossa programação aqui do Terra Nativa, das 5 às 8 da noite. E você, meu convidado, belezinha, pra participar, interagir com a gente. Nossa amiga Zilda Vilk, no Campo da Água Verde, lá em Canoinhas, também confirmando a preferência. Obrigado, Zilda. Abração pra você e pra todos aí de Canoinhas.

Cultura Sua FM, o Pedro Paulo e o Alex, Country Beat, que delícia, uma ótima noite para todo mundo, você que está me acompanhando, tá curtindo a nossa programação, um abraço aí para todo mundo, 16 agora faltando para as 7, até as 8, nossa Terra Nativa, dando sequência para você com o melhor da música, enfim, aonde você estiver, você tá ligado aqui com a programação mais gostosa do seu rádio, daqui a pouquinho tem muito mais para você, não sai daí.

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0: Leão, dando sequência por aqui, 13 agora para as 7.
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0: 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Vou dar um salve aqui pro Daniel Silva, tá mandando um alusão pra esposa Daniele, pra toda a família, todo o pessoal que gosta de acompanhar aqui o nosso Terra Nativa, um abraço pra vocês, muito obrigado pelo carinho, pela preferência, a música não para, a gente vai seguindo em frente, noite de segunda-feira.

chato. Agora 6 para as 7. Já já tem mais informações para você que tá ligado, acompanhando a gente no Giro da Cultura. Enfim, aqui tem muito mais músicas. A Ângela lá na Vila Proma também confirmando a sintonia com a gente. Boa semana para você, Ângela, toda a galera aí, todo o pessoal aí que gosta de acompanhar a gente. Agradeço a sintonia de vocês. Pessoal lá da Nepomuceno também, sempre na sintonia. Abraço para todo mundo, uma semana maravilhosa. A música não para para você. Tem Ivonir Machado.

Machado, aqui na nossa noite de segunda-feira, no nosso Terra Nativa. Tudo de bom aí pra você? Tá vindo o Giro da Cultura e daqui a pouquinho mais músicas pra você que tá participando, interagindo com a gente. 98804-2851. Pra você mandar o seu alô, pessoal que está passando pela BR também. Um grande abraço pra todo mundo. Bom trabalho, você que está no seu caminhão, até mesmo no seu carro de passeio, tá indo fazer uma viagem, criançada entrando em férias. É, os pais, às vezes, acontece de conseguir pegar uns dias também, e de repente sai para fazer uma viagem em férias com a família e passando por São Mateus do Sul, tá acompanhando a nossa programação. Então, obrigado pelo carinho, uma boa viagem para você que tá sempre ligado com a gente, curtindo aqui a nossa programação.

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1: A fanfarra municipal de São João do Triunfo, FAMUTRI, conquistou importantes resultados na 7ª Copa Guarda Mirim de Bandas e Fanfarras, realizada em Irati, levando o nome do município ao pódio em diversas categorias. O evento reuniu corporações de várias cidades do Paraná e contou com 22 apresentações entre fanfarras, bandas marciais e grupos de percussão. A competição teve como objetivo promover a integração entre os participantes, incentivar a prática musical e fortalecer a tradição das bandas e fanfarras no estado. Representando São João do Triunfo, a FAMUTRI foi um dos grandes destaques da competição. A corporação conquistou o título de campeã na categoria musical, além de garantir o segundo lugar na categoria baliza, segundo lugar na linha de frente e terceiro lugar na categoria morde comando. Com a conquista, a FAMUTRI reafirma sua relevância no cenário regional das bandas e fanfarras, representando São João do Triunfo com excelência e contribuindo para a valorização da cultura e da música do município. 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
4: 7:05 agora, nota de falecimento. A Companhia Funerária Santa Terezinha comunica o falecimento da senhora Maria Lucila de Campos Schmidt, ocorrido hoje em Campina Grande do Sul, aos 66 anos. O corpo será trasladado para Antônio Linto, com previsão de início do velório a partir das 22 horas, no pavilhão da Igreja da Água Amarela do Meio. O sepultamento será amanhã às 11 horas da manhã no cemitério da Água Amarela de Cima. Seus familiares agradecem aos parentes e amigos que lá comparecerem. A Companhia Funerária Santa Terezinha comunicou o falecimento da senhora Maria Lucila de Campos Schmidt, ocorrido hoje em Campina Grande do Sul, aos 66 anos.

0: noite de segunda-feira, hoje no dia 13 de julho, 9 graus é a temperatura.
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0: Oxe, noite fria, hein, belezinha? É, bicho, vai pegar. Vou te mandar um salve aqui, pessoal que tá na audiência com a gente, a Solange, lá do Bom Jesus. Oi, Solange, tudo bem? Roberto, tô ouvindo com o maridão Ari Júnior e também o João Ari. Um abraço aí pra vocês, Solange, o Ari Júnior e João Ari. Obrigado pelo carinho, uma boa semana. O Lenilson Lichersky, lá de Poços, São João do Triunfo, também na sintonia. Pra esposa Paula, aos filhos, ao Arthur e também pra Ana Lu. Valeu, Lenilson, um abraço a você, sua família toda aí. Que seja uma noite maravilhosa pra vocês. Um bom início de semana pra todo mundo que gosta de acompanhar aqui a nossa programação. A música não para.

Notícias Girigeiro, só você. 7h13, agora boa noite pra todo mundo, a galera que tá na sintonia, na audiência, o Jackson Steik, lá de Rio Baio, como é que tá, Jackson? Um abraço aí pra você, pra toda a família, sempre na audiência, acompanhando a gente aqui, o Renato, a Leonor, o pessoal do Cochilhão, dos Vitoriano, enfim, nosso amigo Ulisses Marques, lá de Porto Feliz, tá mandando um abraço aí pra esposa Silmara. Ô Ulisses, ô Silmara, tudo bem? Ô Ulisses, a Silmara te deixou sem jantinha hoje, não mandou foto aí pra gente ver o que que tava saboreando. Ê, Ulisses, vai dormir sem janta hoje, hein? Abraço pra vocês, hein? Obrigado pelo carinho. Programa Terra Nativa. Agora tem grupo

Bandeira. Grupo Matizes aqui no nosso Terra Nativa. Obrigado aí pelo carinho, pela preferência. Tudo de bom, excelente noite de segunda-feira. Deu uma provocada ali no Ulisses, né? Falei, ah, vai ficar sem janta hoje. Se o Mara te deixou aí na mão, ele falou, aqui nós não dá ganja. Mandou ali, eu acho que é uma costela. Minha nossa, minha. É uma belezinha, ó. É domingo hoje de novo lá na casa do Ulisses. Ele falou assim, não, aqui é normal nós assar uma carninha. Ô, tá vendo? Então qualquer dia que nós chegar lá na casa.

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aqui é bom demais. 7:21, boa noite pra você. 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Esquece que às 8 tem décadas, hoje segunda-feira, anos 60 e 70. Agora tem Zezé Di Camargo e Luciano.

os atuais, Thalita e Elisa, o Mississippi. Boa noite, agradeço a sua audiência, a sua preferência, tudo de bom aí acompanhando a gente, pessoal nas comunidades do interior de São Mateus, o Sul, de toda a região aí também, que sempre acompanha aqui o nosso Terra Nativa. Obrigado pela sua audiência.

como? Amado Batista, meu ex-amor, belezinha, boa noite pra todo mundo. Você que está na melhor e mais gostosa estação do seu rádio, até 97.5. Abraço pra todo mundo que está na nossa sintonia, nos deixa muito feliz. Saber que você pode estar acompanhando aqui a nossa programação. Quem tá no trabalho ainda, né? Um bom trabalho aí pra você, agradeço a sua

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2: Então tá.

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0: Vamos ouvir música. Sammy Rico, Xande Avião.
2: Xande Avião.
0: Falei primeiro.
3: Cantando modão.
2: Essa é doida, hein?

Mas hein, esse é o som do Flávio Dalcin aqui na programação da Cultura Sua FM, do jeito que você gosta. Boa noite para todo mundo, agradeço a sua sintonia, até às 8 por aqui tem o nosso Terra Nativa, lembrando que hoje é segunda-feira, logo mais às 8 tem décadas, anos 60 e 70, para você matar

0: Roberto Gilmar, o Abajur. Olha, boa noite pra todo mundo, você que tá ligado acompanhando a nossa programação. Continue por aqui, já tem mais músicas pra gente fechar a nossa noite de hoje de segunda-feira com a nossa programação aqui do Terra Nativa, do jeito que você gosta, afinal de contas você merece. Enfim, quarta-feira é dia de calzone aqui no Terra Nativa, você já vai colocando a tua agenda aí pra você participar com a gente também na quarta-feira, interagir, quem sabe ganhar esse presentão. Daqui a pouquinho tem mais músicas.
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0: então, por aqui tem muito mais músicas pra você. Vem pra cá.
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0: Jeitinho que você gosta.

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1: É, tá na Cultura Sul FM, 4 minutos faltando agora para as 8, aqui no nosso Terra Nativa. Bom, ficando por aqui então, amanhã tem mais às 5 da tarde. Obrigado pelo seu carinho, pela sua preferência, belezinha. Ah, amanhã a gente volta por aqui, se Deus quiser, às 5. Um abraço pra você, uma boa semana. Tá fechando aqui com o Bruno Marrone, mas daqui a pouquinho às 8 tem o Décadas, anos 60 e 70, pra você matar saudade. Um grande beijo pra todo mundo, obrigado pela sua sintonia.

0: 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São Mateus do Sul voltou a se destacar no cenário das bandas e fanfarras do Paraná. As corporações do município conquistaram excelentes resultados na Copa Guarda-Mirim de Bandas e Fanfarras, realizada em Irati, somando 11 troféus em diferentes categorias. A fanfarra infantil Dona Aranha enfrentou fortes concorrentes e garantiu 5 premiações. Primeiro lugar musical, segundo lugar linha de frente, segundo lugar baliza, segundo lugar corpo coreográfico e segundo lugar moro de comando. A Fansepa participou pela terceira vez da competição e teve desempenho impecável. A corporação conquistou 4 primeiros lugares, vencendo todas as categorias em que competiu: musical, linha de frente, baliza e moro de comando. Já a fanfarra municipal Rainha do Iguaçu, na categoria adulto, competiu no período da noite e trouxe 3 troféus para o município: segundo lugar musical, segundo lugar baliza e segundo lugar linha de frente. Maestro Marcos Padilha destacou que os resultados são frutos do trabalho coletivo desenvolvido ao longo do ano com crianças, adolescentes, jovens e adultos. 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

0: décadas.
1: E a semana começando com muita emoção e muita recordação. Eu sou o Cleverson Daniel. Que a sua semana seja boa, que a sua semana seja positiva. Quem é você, onde você está, o que você está fazendo? Tá ouvindo pelo rádio, tá ouvindo pelo aplicativo, tá ouvindo pela internet, tá ouvindo em casa, tá rodando pela cidade levando a cultura sua FM de carona. Eu sou o Cleverson Daniel. Estou com você sempre aqui na melhor rádio da região, do jeito que você gosta, no embalo da sua emoção, no embalo da sua recordação. E com certeza com muitas, muitas lembranças que vão mexer muito com a sua emoção. Vamos curtir então, décadas, anos 60 e 70. Que a sua semana seja abençoada, que a sua semana seja iluminada. E principalmente você seja positivo nas palavras, com tudo que você fala. Porque lembre-se, você é exatamente o que você fala. Se você fala coisas boas, coisas positivas, assim será a sua vida. Agora, se você fala coisa negativa, se você está sempre reclamando, se você está sempre murmurando por aí pelos cantos, aí a coisa não vai pra frente não, viu? Então, pensamento positivo, muito foco, muita fé, porque quem tem fé consegue o que quer. E aqui na Cultura Sua FM, vamos fazer aquela viagem no túnel do tempo com décadas especial, porque cada dia é uma década diferente, uma emoção diferente, e hoje é ano

Eu tenho certeza absoluta que você está gostando de todas as músicas do programa Décadas Especial. Aqui na Cultura Sul, de segunda a sexta-feira, cada dia, cada noite, uma década diferente pra você. E hoje, segunda-feira, é anos 60 e 70, relembrando muita coisa boa. Quem viveu, com certeza, tem muita coisa pra lembrar. E a música, como eu sempre falo aqui na programação, tem esse poder de fazer a gente viajar no túnel do tempo. Mas lembre-se, eu também tenho uma frase que eu sempre falo aqui, você pode viajar, fique à vontade para viajar no tempo, fique à vontade para viajar no passado, mas não fique preso nele, viu? É no presente que se vive, é no presente que a vida acontece. Muita gente fica preso no passado, acaba não vivendo o presente e aí acaba não fazendo praticamente nada. Então, recorde com emoção, recorde com aquela boa sensação, mas lembre-se que é no presente que tem que estar o seu coração. Vamos curtir muito mais aqui na Cultura Sul FM. Hoje é noite de anos 60 e 70. E a música que você gosta, a música que você conhece, a música que você sabe cantar, para quem tá em casa, para quem tá no trabalho, tem muita gente, inclusive, trabalhando nessa noite de segunda-feira. E a semana está apenas começando e com certeza tem muita coisa boa para acontecer aí na sua vida. Quem tem cultura tem tudo.

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0: e a Cultura Sul FM, sempre buscando fazer a diferença na sua vida com as músicas e as programações diferentes, décadas. Na Cultura Sul FM, sempre na sua noite, com uma década diferente a cada noite. Hoje é dia, noite de curtir os anos 60 e 70. Gostou? Primeira parte do programa tá terminando. Lembrando que amanhã, terça-feira, nós voltamos também com o melhor da década de 80, aqui na sua programação, no embalo da sua noite, para você curtir, claro, se divertir, sempre com muita alegria, com muita simpatia pelo rádio, com as músicas emocionantes e marcantes. Voltamos logo mais com o segundo tempo, porque esse programa merece sim 2 horas, 2 partes, porque é muita música boa. É você sempre curtindo música de qualidade e sempre aqui no seu rádio com muita vontade. 10 horas da noite a gente volta. Quem tem cultura, tem tudo.
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0: 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A semana será de extremos no Paraná. Depois de um fim de semana chuvoso, o tempo ficará estável no estado. Segundo o Cimepar, Sistema de Tecnologia e Monitoramento Ambiental do Paraná, a previsão é de elevação gradual das temperaturas que poderão alcançar os 30 graus antes do fim de semana. Nesta segunda-feira, o amanhecer foi de geadas em São Mateus do Sul e região. Nesta terça-feira, dia 14, o amanhecer ainda segue gelado, com possibilidade de ocorrência de geadas fracas entre o Centro-Sul, Sudeste e Campos Gerais. À tarde, novamente na metade sul do Paraná, as temperaturas máximas ficam abaixo de 20 graus e no norte e noroeste pode chegar aos 24. Na quarta-feira, dia 15, a condição meteorológica fica semelhante, com possibilidade de ocorrência de geadas de fraca intensidade de maneira localizada apenas no Centro-Sul e Sudoeste do Paraná. Já na quinta, dia 16, e sexta-feira, dia 17, em virtude dos ventos que voltam a soprar do quadrante norte, uma massa de ar mais quente volta a atuar sobre o Paraná, o que elevará as temperaturas, principalmente no interior do estado, com marcas que devem ultrapassar os 30 graus entre a quinta e a sexta, especialmente no noroeste e norte, afirma Leonardo Furlan, meteorologista do Cimepar. O sol predomina durante a semana e não há previsão de chuva, conforme o Cimepar. 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
1: Olá, boa noite.
2: Boa noite para você que nos acompanha em todo o país.
1: Segunda-feira, 13 de julho de 2026.
2: Vamos ao destaque do dia na Voz do Brasil.
1: Aumento da mistura obrigatória de biodiesel começa a ser avaliado pelo Instituto Mauá de Tecnologia.
2: E é apresentada a primeira turbina a gás movida a etanol para a geração de energia elétrica. Luana Karen.
3: A unidade é capaz de gerar 1 megawatt de potência. Energia suficiente para abastecer aproximadamente 3.600 residências.
1: Novas regras para a publicidade de bets.
2: Empresas deverão incluir avisos de advertência sobre riscos em jogos de apostas. Graziele Bezerra.
4: A exemplo do que já acontece em propagandas de cigarros, bebidas alcoólicas ou remédios, as campanhas estão obrigadas a alertar sobre os riscos associados a esta prática.
1: Brasil celebra 26 anos do ECA, um marco histórico na transformação e proteção da infância.
2: Sobre o assunto, nós conversamos com Fábio Meirelles, do Ministério dos Direitos Humanos e da Cidadania.
5: Ele fortalece não só o papel da família, da sociedade, do Estado, mas dessa visão de promoção dos direitos de crianças e adolescentes.
1: Hoje na apresentação, eu, Mariana Jungmann e Luciano Seixas.
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1: A publicidade das casas de apostas online, as chamadas bets, deverá ocorrer. Nessa publicidade deverão ocorrer advertências sobre os riscos para os apostadores.
2: As empresas também não poderão usar especialistas e